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1: 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As notícias do governo federal que movimentaram o país no dia de hoje.
2: Olá, boa noite.
3: Boa noite para você que nos acompanha em todo o país.
2: Quarta-feira, 20 de maio de 2026.
3: Vamos ao destaque do dia: combate à violência contra as mulheres.
2: Proteção no ambiente digital. Plataformas deverão retirar das redes conteúdos íntimos divulgados sem consentimento.
3: Presidente Lula também sanciona projetos que ampliam o cuidado com as vítimas e endurecem medidas contra os agressores.
4: Todo mundo precisa trazer para si a responsabilidade de que a luta não é dos outros, a luta não é dela, a luta não é feminina, a luta é de ser humano.
2: E ainda, Brasil ganha mais de 500 mil novos professores prontos para a sala de aula.
3: Esse é o resultado da primeira prova nacional docente, Jéssica Gonçalves.
5: Com base nas novas regras para a educação à distância, o MEC informou que todos os cursos de licenciatura EAD não podem abrir novas matrículas e serão encerrados quando as turmas concluírem a formação.
2: Em menos de 24 horas, Move Táxi e aplicativos já tem mais de 160 mil motoristas inscritos.
3: O programa oferece 30 bilhões de reais em créditos para o financiamento de carro zero, com juros mais baixos. Nazi Brum.
6: As condições de financiamento para homens e mulheres são diferenciadas. Pelo programa, as mulheres podem dispor ainda de 15 mil reais para comprar equipamentos de segurança.
2: Hoje, na apresentação da Voz do Brasil, Mariana Jungmann e Luciano Seixas.
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2: 100 dias de trabalho intenso dos três poderes, executivo, legislativo e judiciário, para combater a violência contra a mulher.
3: Hoje, todas essas esferas se reuniram novamente no Palácio do Planalto para fazer um balanço do Pacto Nacional Brasil contra o Feminicídio.
2: E o presidente Lula anunciou novas medidas que incluem a proteção das mulheres no ambiente digital.
7: Mais proteção à mulher no ambiente digital. O presidente Lula determinou que as plataformas digitais retirem conteúdos íntimos divulgados sem consentimento. E a partir de agora, plataformas digitais serão responsabilizadas, por exemplo, por publicar fraudes, tentativas de golpes e violência contra mulheres e meninas. A medida regulamenta o marco civil na internet. Os anúncios foram feitos no dia em que marca os 100 dias do Pacto Nacional Brasil contra o Feminicídio, firmado entre os três poderes, executivo, judiciário e legislativo. O presidente Lula destacou os avanços que o governo tem feito para combater agressões domésticas e o feminicídio e convocou toda a sociedade para aderir à luta.
4: Todo mundo tem que se sentir agredido quando uma mulher é agredida. Todo mundo tem que se sentir violentado quando uma menina de 12 anos é violentada. Todo mundo precisa trazer para si a responsabilidade de que a luta não é dos outros, a luta não é dela, a luta não é feminina, a luta é de ser humano.
7: Durante o evento, também foram sancionados projetos de lei que criam um Cadastro Nacional de Agressores, ampliam as determinações para afastamento imediato do agressor do convívio com a vítima, endurecem medidas contra criminosos que continuam ameaçando mulheres, mesmo após a prisão, e reduzem burocracias para acelerar a efetivação de medidas protetivas. A primeira-dama, Janja da Silva, destacou a importância do trabalho conjunto que o Pacto Brasil contra o Feminicídio desenvolveu.
8: Proteger a vida das mulheres não é pauta de um ou de outro grupo, de um único governo e de uma só instituição. É uma missão coletiva. Quando convocamos todos por todas, buscamos unir as múltiplas vozes que ecoam pela proteção da vida das mulheres.
7: Nesses 100 dias, o governo do Brasil promoveu um mutirão nacional que resultou em mais de 6.300 prisões de agressores, com 30 mil medidas protetivas acompanhadas e mais de 38 mil vítimas atendidas. Já as Casas da Mulher Brasileira realizaram 148 mil atendimentos neste ano e chegaram a 12 unidades em funcionamento no país. Além disso, mais de 6.500 agressores passaram a utilizar dispositivos

0: Dessa regulamentação do Marco Civil da Internet para ampliar a proteção das mulheres no ambiente digital. Um decreto assinado hoje pelo presidente determina que as plataformas retirem conteúdos íntimos de mulheres vazados sem o consentimento delas. Quais são os termos dessa determinação e como é que vai funcionar para que as mulheres consigam essa retirada rápido, urgente?
1: Olha, o decreto, ele de imediato obriga as plataformas digitais a se corresponsabilizarem por esses conteúdos, fazendo com que as plataformas criem canais específicos de denúncia, retirem os conteúdos ofensivos até 2 horas, promovam e mantenham as provas e ainda divulguem o canal do 180 para que as mulheres possam ter acesso a outras informações. É o compartilhamento da responsabilidade dos conteúdos veiculados com as plataformas digitais.
2: E aí a expectativa, então, é que com essa responsabilização das plataformas que a senhora mencionou, elas se tornem mais proativas nesse processo, ou seja, elas próprias já façam esse monitoramento, já façam essa retirada e isso resulte em mais agilidade?
1: A proposta é essa, que tenha proatividade, corresponsabilidade. Se os meios de comunicação, que são concessões públicas, são corresponsáveis pelos conteúdos que veiculam, as plataformas digitais também o são. Eles têm tecnologias e filtram para aquilo que é necessário. Então, terá que ser também usar a tecnologia para a proteção das meninas e das mulheres. Isso também se estende às inteligências artificiais, que, por exemplo, retiram as roupas das pessoas, das mulheres e meninas, e que oferecem imagens falsas produzidas sinteticamente. Isso também será vedado pelo decreto.
2: Ah, isso é um ponto que eu acho interessante a gente abordar. Elas também, então, vão ter que se responsabilizar quando há esse uso de inteligência artificial para simular uma nudez, por exemplo, que nunca foi feita, inclusive.
1: Exatamente. Hoje você tem plataformas que ofertam isso, retirar a roupa das pessoas. Isso é uma questão ética. Então, nós colocamos também no decreto que a inteligência artificial, ela é vedada a esse uso e a plataforma é responsável pela veiculação dessas imagens falsas.
0: E os criminosos que fazem, que publicam esse tipo de coisa, também serão mais facilmente identificados? Porque as plataformas terão que guardar e fornecer, né, quando solicitadas, informações sobre a origem dessas publicações, né?
1: Sim, a tecnologia é capaz de rastrear absolutamente tudo, de onde é postado, como é reproduzido. Essas 2 horas, inclusive, elas são muito poucas. Em 2 horas você pode ter uma difusão, uma disseminação de informação muito grande. Portanto, ele vai ser obrigado a vedar essa difusão e também a apagar esses conteúdos. Eles vão ter que investir em tecnologias para isso, porque eles já investem isso em termos de mercado. Então, vai ter que investir também para a proteção das mulheres.
2: Agora, secretária, também foi sancionada hoje a lei que cria o Cadastro Nacional de Agressores. Esse cadastro, ele poderá ser acessado pelas mulheres, ele vai ser uma consulta pública ou ele vai ser de uso exclusivo de autoridades, por exemplo, para a polícia fazer investigações?
1: Isso ainda não está resolvido, isso vai ser regulamentado, né? Essa é uma lei que foi sancionada hoje, ela vai precisar de regulamentação e é necessário que a gente tenha muito zelo, muito cuidado com os conteúdos que vão ser utilizados. O que a gente tem compreensão é que esse cadastro vai reunir estupradores, feminicidas, agressores, tanto físicos como psicológicos, e esse cadastro de imediato será utilizado para investigação, mas há possibilidade de uso específico para usuários também. Isso ainda vai ter uma discussão na regulamentação da lei.
0: Outra preocupação, secretária, é com a proteção das mulheres vítimas de violência que denunciam seus agressores. Hoje também foram oficializadas medidas para oferecer mais segurança a essas mulheres. Que medidas foram essas?
1: Existem duas situações muito preocupantes. Uma é aquela em que o agressor continua insistindo em ameaçar as mulheres. Acho que vocês acompanharam. Agressores que são presos e dizem vou matar, e dentro do presídio continuam a agir para que essas mulheres tenham a vida atormentada e às vezes sejam vítimas de feminicídio. Então é um endurecimento das leis dirigida aos agressores que persistem em fazer ameaça, e a outra é o afastamento imediato do agressor do lar. Muitas vezes as mulheres ficam submetidas a voltarem para a residência. Existe 65% das mulheres, elas não têm só dependência emocional, têm dependência financeira, ou total ou parcial. E nesse sentido é preciso afastar o agressor do lar. Então, aumentaram as

0: condições de afastar de imediato o agressor do lar.
1: Bom, para concluir, a gente não pode deixar de mencionar, né, secretária, que a gente está completando aí 100 dias do pacto entre os três poderes para esse combate ao feminicídio e à violência contra as mulheres. Queria que a senhora dissesse para a gente o que, que se pode destacar de avanços nesse período.
0: Olha, a gente avançou muito na ideia de responsabilização do agressor, de não naturalização da violência, porque quando a sociedade diz que um agressor fica solto ou não é punido, a gente está dizendo que ele está agindo comumente. Né? Mas existe um grande destaque, né? É a articulação dos três poderes, onde o executivo, o legislativo e o sistema de justiça estão agindo coordenadamente, e ainda um desafio muito grande para a sociedade brasileira, que é a gente trabalhar com prevenção. Quando a gente falou em ambiente digital, a gente não está falando só de conteúdos criminosos, a gente está falando de conteúdo de ódio, de ideia de civilidade que está indo aí nessas rede pills ou pílulas vermelhas, né, que são, inclusive, com atores que são capazes de ir para a mídia para dizer mentiras, criando situações e factoides que dá a entender que as mulheres são agressoras. Então, nós vivemos num momento em que a prevenção, a ação nas escolas, nos meios de comunicação, nas instituições religiosas, precisam disputar um modelo de civilidade. E eu acho que o presidente Lula fez um movimento muito importante. Quando ele chama os homens para o centro do debate, ele desloca a questão. Então, tem dois deslocamentos. Os homens estão no centro do debate. Se são agressores, podem ajudar a resolver o problema. O outro é que a vergonha não pode ser da vítima. Então, nós estamos nessa construção de uma sociedade que tem um modelo civilizatório onde as mulheres precisam ser respeitadas e não executadas pelos seus parceiros íntimos. Porque a diferença da violência contra os homens, da violência contra as mulheres, é justamente que o seu agressor faz parte da sua relação de intimidade familiar. E isso é insustentável.
2: Muito bem, nós conversamos com Estela Bezerra, secretária nacional de enfrentamento à violência contra a mulher. Muito obrigado por sua entrevista aqui à Voz do Brasil.
0: Eu que agradeço, Luciano.
1: As empresas de tecnologia Google, Meta, TikTok, Kuai e Microsoft foram notificadas pela Advocacia Geral da União, que solicitou a colaboração no combate e na prevenção de fraudes digitais relacionadas ao programa Novo Desenrola Brasil.
2: A iniciativa tem como objetivo apoiar famílias brasileiras na renegociação de dívidas.
1: Na notificação encaminhada às empresas, a instituição destacou que os golpes digitais, além de explorarem a vulnerabilidade dos beneficiários, fragilizam a confiança em políticas públicas legítimas e representam um dano à credibilidade das ações estatais.
2: Motoristas por aplicativo e taxistas já começaram a se inscrever no Move Táxi Aplicativos para o financiamento de veículos novos.
1: O governo do Brasil acredita que o programa tem potencial para comercializar até 300 mil veículos em todo o país.
2: E o programa traz vantagens para as mulheres, como taxas de juros mais baixas e recursos para a compra de equipamentos de segurança.
3: Em menos de 24 horas, 164 mil motoristas se inscreveram para participar do programa Move Táxi Aplicativos. Podem participar motoristas de aplicativo com cadastro ativo há pelo menos 12 meses, com ao menos 100 corridas na mesma plataforma e taxistas registrados em atividade. As condições valem para carros novos de até R$150 mil, de montadoras habilitadas no programa Mover. O taxista Francisco Neto, de Brasília, acredita que assim todos saem ganhando.
4: Parece que é um projeto bom, né? Todo mundo ganha, né? Porque se a frota está renovada, é tendência que melhora para todo mundo.
3: Para fazer a inscrição no programa, basta acessar gov.br/movebrasil. Como conta Wallace Moreira Lima, secretário nacional de Desenvolvimento Industrial, Inovação, Comércio e Serviços.
5: A partir desse link que o trabalhador se cadastra, ele já vai ter a informação em 5 dias se ele estar apto ao programa. E aí ele já vai saber que ele pode se beneficiar desse programa.
3: E as condições de financiamento para homens e mulheres são diferenciadas, como explica o secretário Wallace Moreira Lima.
5: Para as mulheres, terá uma taxa de juros menor, a carência para o homem e para a mulher são de 6 meses. Para o homem, o financiamento em até 60 vezes, mas para as mulheres em até 72 vezes.
3: Pelo programa, as mulheres podem dispor ainda de R$15 mil para comprar equipamentos de segurança. Para a motorista por aplicativo, Karine Trindade, uma oportunidade para as mulheres.
6: Para nós, é uma grande vitória, e para as mulheres, que vai ter os juros mais reduzidos também, e esse financiamento mais facilitado para todos os trabalhadores e trabalhadoras de aplicativo.
3: O total de crédito disponível para o programa é de R$30 bilhões por meio do Banco Nacional de Desenvolvimento Econômico e Social, BNDES. Os financiamentos devem ser efetivados a partir do dia 19 de junho. De acordo com o Ministério da Fazenda, esse prazo é necessário para definição de detalhes e informações aos bancos comerciais sobre o programa. Com locução de Nazi Brum, reportagem de Luciana Colares de Holanda.
1: Hoje, no programa Bom Dia Ministro, produzido pela Empresa Brasil de Comunicação, Volney Queiroz, da Previdência Social, afirmou que o governo trabalha para reduzir a fila do INSS.
2: Entre as ações para reduzir as filas estão a realização de mutirões e a contratação de novos peritos.
1: Segundo o ministro, a fila de solicitações do INSS caiu mais de 500 mil nos últimos 2 meses e agora está no menor patamar em 16 meses.
7: O nosso desafio, a nossa tarefa é deixar essa fila abaixo de 1.300.000, ou seja, 1.300.000 é só o fluxo do mês, não tem ninguém esperando, e abaixo dos 45 dias. E nós estamos indo bem nessas duas categorias, digamos. Estamos avançando bem. Estou querendo zerar essa fila até o final desse ano.
2: Equipe de Meio Ambiente do Governo do Brasil fez um alerta para os impactos de 5 projetos de lei em tramitação no Congresso Nacional, que, segundo o Ministério, se forem aprovados, vão trazer grandes prejuízos ao ecossistema no país.
1: De acordo com o Ministério do Meio Ambiente, os textos podem permitir, por exemplo, que uma espécie em extinção não faça parte da lista nacional oficial, se houver interesse econômico, reduz áreas protegidas e restringe punições de crimes ambientais.
2: Entre os pontos criticados está a proibição do uso de imagens de satélite para embargos remotos em áreas desmatadas. Segundo o presidente substituto do IBAMA, Jair Schmidt, grande parte das fiscalizações contra o desmatamento depende dessa tecnologia.
8: Hoje eu diria que 2/3 de todas as autuações que o IBAMA realiza, voltada à fiscalização da flora, combate ao desmatamento, né? Não só na Amazônia, nós temos um olhar específico para a Amazônia, mas também nós temos desmatamento nos outros biomas, né? Alguns muito sensíveis, que também são afetados por vários desses projetos de lei antiambientais.
1: O ministro do Meio Ambiente e Mudança do Clima, João Paulo Capobianco, informou que vai continuar atuando junto a deputados e senadores para discutir os projetos.
9: Continuamos atuando na Câmara lá, debatendo, buscando o entendimento, mas está muito difícil, como vocês têm visto. Vamos atuar no Senado e vamos atuar após, caso isso tramite seja aprovado no Senado, vamos também trabalhar em relação a apresentar ao Presidente da República esses fatos para que o presidente possa analisar os encaminhamentos que deverá propor.
2: O Brasil ganha reforço de quase 500 mil professores considerados qualificados para o ensino.
1: É o que apontam os resultados da prova nacional docente realizada pela primeira vez no ano passado.
2: A avaliação integra o exame teórico do ENAD das licenciaturas, que avalia a formação inicial de professores.
1: O Ministério da Educação divulgou os dados hoje e anunciou mudanças nos cursos de licenciatura com base nas novas regras da educação à distância.
10: A primeira edição da prova nacional docente teve quase 1.100.000 inscritos. Criada dentro do programa Mais Professores para o Brasil, a prova nacional docente não é obrigatória, mas pode ser usada por estados e municípios em concursos públicos e processos seletivos para professores. Ao todo, 1.530 redes de ensino aderiram à prova. Do total de participantes, 65% foram considerados proficientes. O ministro da Educação, Leonardo Barchini, destacou que a prova pode ajudar as redes públicas a melhorar a seleção de professores.
11: Temos quase 500.000 de professores proficientes e que estão à disposição das redes municipais e estaduais, e agora elas têm à disposição um instrumento poderoso que vai poder selecionar da melhor maneira possível.
10: Além da prova nacional docente, o Ministério da Educação divulgou os resultados do ENAD das licenciaturas 2025, que avalia a qualidade da formação inicial de professores. Entre os concluintes de cursos presenciais, 73% foram considerados proficientes. Na educação à distância, o percentual foi de 47%. Também houve diferença por tipo de instituição. Nas universidades públicas federais, a proficiência foi de aproximadamente 76%. Nas públicas estaduais, de 73%. Nas instituições privadas, o índice ficou em 46%. Segundo o MEC, 56% dos cursos avaliados ficaram com conceitos 3, 4 ou 5 no ENAD. O ministro da Educação, Leonardo Barchini, destacou o ineditismo dos dados e os desafios para a formação de professores no país.
11: Pela primeira vez temos resultados dessa magnitude. Com esse detalhamento, a gente vai instituir novas políticas e novas ações para que a gente possa melhorar em todas as áreas a formação de professores no Brasil.
10: Com base nos resultados e nas novas regras para a educação à distância, o MEC informou que todos os cursos de licenciatura EAD não podem abrir novas matrículas e serão encerrados quando as turmas atuais concluírem a formação. Os cursos presenciais também terão que se adequar. Até maio de 2027, deverão reduzir a carga horária à distância de 40 para 30%. Reportagem Jéssica Gonçalves.
2: A próxima edição da Prova Nacional Docente já tem data marcada. Será no dia 20 de setembro.
1: Nessa edição, o exame vai avaliar 21 licenciaturas e os resultados serão divulgados em dezembro.
2: Mais rapidez e segurança na hora de fazer check-in em hotéis e pousadas pelo país. Já está valendo a Ficha Nacional de Registro de Hóspedes.
1: A medida do governo do Brasil busca reduzir a burocracia, dar mais conforto aos viajantes e garantir segurança à rede hoteleira.
2: A ficha é obrigatória, 100% digital e conectada ao sistema gov.br.
12: O que antes era feito no papel, agora em formato 100% digital. A Ficha Nacional de Registro de Hóspedes agiliza a identificação dos turistas, evitando filas e reduzindo custos. A iniciativa preza pelo respeito à privacidade e cumpre a Lei Geral de Proteção de Dados. É o que garante o gerente-geral, Jean Nogueira.
13: É um sistema 100% seguro, né? Na verdade, a gente melhora o processo para evitar fraudes, né? A ficha digital, ela é conectada direto com gov.br, você acaba tendo um controle melhor, é uma segurança a mais para o hóspede e uma segurança a mais para
12: o
13: hotel.
12: O novo sistema passou a ser obrigatório desde 20 de abril. Ele parece com os check-ins de aeroportos. O registro digital pode ser realizado previamente ou na hora da hospedagem. Para a hóspede paulista Tayane Garcia, o check-in digital poupa tempo para quem tem pressa.
14: Tudo que dê para facilitar o teu dia a dia é sempre bem-vindo.
12: A plataforma não coleta dados sobre despesas do cliente e nem monitora pessoas. Serve apenas para registrar informações sobre o turismo e também apoiar a segurança pública. Um ganho para hóspedes e para a rede hoteleira, como defende Jean Nogueira.
13: Os dados que o cliente preenchia na ficha antiga, a gente tinha que mensalmente enviar para os órgãos competentes. Isso hoje é feito automaticamente.
12: No caso de turistas estrangeiros, a ficha disponibiliza módulos específicos em inglês e espanhol. O sistema é intuitivo e respeita os padrões globais de hospitalidade. Reportagem Cleide Lopes.
1: Essas foram as notícias do governo do Brasil.
2: Fique agora com o Minuto do TCU. Em seguida, as notícias do Poder Judiciário e do Congresso Nacional. Boa noite.
1: Boa noite para você e até amanhã.
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16: Minuto do TCU.
17: O novo ministro do Tribunal de Contas da União, Odair Cunha, tomou posse do cargo nesta quarta-feira, dia 20 de maio. A cerimônia foi realizada na sede do TCU, em Brasília, e teve a presença do presidente da República, Luiz Inácio Lula da Silva, o vice-presidente Geraldo Alckmin e diversas outras autoridades. Durante seu discurso, Odair Cunha relembrou sua trajetória e destacou que chega à Corte de Contas devido à sua história pública.
18: Hoje estou aqui porque fui escolhido pelo Congresso Nacional, por homens e mulheres eleitos pelo povo brasileiro. Recebo essa escolha não apenas como uma honra pessoal, mas também como um reconhecimento de que a experiência pública, a escuta e o diálogo podem contribuir para a missão dessa instituição.
17: O ministro ocupa a vaga deixada por Haroldo Cedraz, que se aposentou em fevereiro. Saiba mais em tcu.gov.br.
16: 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Você vai ouvir agora notícias do Poder Judiciário.
19: Presidente do STF e do CNJ anuncia avanços na concessão de medidas protetivas para mulheres.
20: STJ identifica habeas corpus com erros gerados por inteligência artificial e comunica caso à OAB.
19: Presidente do TSE destaca a atuação da Justiça Eleitoral no combate à fraude e à cota de gênero.
20: Boa noite, eu sou Marcela Luiza.
19: E eu sou Walter Lima.
20: Mais de 50% das medidas protetivas de urgência são concedidas no mesmo dia em que são requeridas e cerca de 90% são analisadas em até 48 horas.
19: O dado foi apresentado hoje durante cerimônia no Palácio do Planalto, que marcou os 100 dias do Pacto Brasil de Enfrentamento do Feminicídio entre os três poderes. Pablo Lemos.
21: O presidente do CNJ e do Supremo Tribunal Federal, ministro Edson Fachin, afirmou que os resultados iniciais demonstraram avanço na resposta institucional aos casos de violência doméstica e feminicídio.
22: Quando os três poderes caminham juntos, o Estado brasileiro é capaz de proteger quem mais precisa e é capaz de fomentar uma mudança cultural.
21: Fachin também destacou a implementação do Formulário Nacional de Avaliação de Risco, documento eletrônico que permite a tramitação digital dos pedidos de medidas protetivas.
20: Ministro do STJ identifica habeas corpus com erros criados por IA e determina a comunicação à OAB.
19: A defesa pedia a soltura de um preso preventivamente por tráfico de drogas em Minas Gerais. Fátima Uchoa.
23: O ministro Rogério Schietti Cruz apontou que no pedido havia citações fabricadas em série, fenômeno conhecido como alucinação de inteligência artificial, quando a ferramenta cria informações falsas com aparência de verdadeiras. O advogado admitiu o uso eventual da tecnologia, mas afirmou ter feito revisão técnica e jurídica do conteúdo. No entanto, para o relator, os elementos contradizem essa afirmação. Assim, Schietti determinou o envio de ofício à Ordem dos Advogados do Brasil para a ciência dos fatos e eventual adoção de medidas cabíveis. Mesmo com as falhas identificadas no habeas corpus, o ministro concluiu que a prisão preventiva estava devidamente fundamentada e negou a liminar.
20: Presidente do TSE destaca a atuação da Justiça Eleitoral no combate da fraude à cota de gênero.
19: Ministro Nunes Marques ressaltou novo pleito em Melgaço, no Pará. Fábio Ruas.
24: Melgaço elegeu 3 mulheres em eleições suplementares para ocupar cadeiras na Câmara Municipal. De acordo com Nunes Marques, a nova eleição teve como destaques a agilidade e a eficiência da apuração em um município marcado por extensas áreas ribeirinhas. O presidente do TSE reafirmou o compromisso da Justiça Eleitoral com a inclusão política das mulheres e de outros grupos da sociedade, o que, segundo ele, é uma verdadeira exigência democrática.
20: A Justiça do Trabalho segue em ação na Ilha do Marajó.
19: Durante a itinerância, juízes estão dando solução a várias pendências judiciais. Luma Soares.
25: Em Melgaço, a Justiça Trabalhista reforça o combate ao trabalho escravo contemporâneo e infantil, além de garantir um protocolo para julgamentos com perspectiva inclusiva. Num outro eixo de apoio aos moradores, houve doação de computadores e cursos de inclusão no mercado de trabalho. O mutirão do Justiça Itinerante vai até sexta-feira, dia 22.
20: MPF pede a suspensão imediata de leilões de energia elétrica que podem encarecer a conta de luz em pelo menos 500 bilhões de reais pelos próximos 15 anos.
19: Caso os órgãos não atendem à recomendação no prazo de 48 horas, o MPF poderá adotar medidas judiciais. Tatiana Castro.
26: A investigação do MPF aponta que os preços teto dos leilões, isso é, o valor máximo que o governo aceitaria pagar pela energia, sofreram um aumento repentino, entre 73% e 100%. Além da suspensão imediata do leilão, o MPF também pede que os órgãos refaçam os cálculos com base em premissas neutras e independentes. Caso os órgãos não acatem a recomendação no prazo de 48 horas, o MPF poderá adotar as medidas judiciais.
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20: Uma boa noite.
19: E até amanhã. 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
1: Está no ar o Jornal do Senado.
2: Eu sou Paula Groba.
3: E eu sou Humberto Pinheiro.
2: E estes são os destaques de hoje do Jornal do Senado, que começa agora.
3: Senado aprova novo piso para médicos e cirurgiões dentistas. Texto segue para a Câmara.
2: Governo e Senado negociam MP para criar crédito especial a produtores afetados por desastres climáticos.
3: Plenário conclui votação de indicações para embaixadas, CVM e Corregedoria do Conselho Nacional de Justiça.
2: Boa noite.
3: Boa noite.
2: Médicos e cirurgiões dentistas poderão passar a ter um piso salarial nacional definido em lei. Uma proposta aprovada na Comissão de Assuntos Sociais fixa o valor inicial de R$13.662, com previsão de reajuste anual.
3: A proposta segue para análise da Câmara dos Deputados. Repórter Patrícia Oliveira.
4: Médicos e cirurgiões dentistas passam a receber um piso salarial de R$ 13.662 para uma jornada semanal de 20 horas. O reajuste de salário foi aprovado na Comissão de Assuntos Sociais. A proposta da senadora Daniela Ribeiro, do Progressistas da Paraíba, atualiza regras da legislação de 1961 sobre a remuneração dessas categorias. O senador Fernando Dueira, do PSD de Pernambuco, também determinou reajuste anual pelo IPCA, adicional de 50% para trabalho noturno e horas extras, além de intervalo de descanso de 10 minutos a cada uma hora e meia trabalhada. Dueire destacou que o congelamento do piso desde 2022 contribuiu para a precarização das relações de trabalho na área da saúde, além da dificuldade de profissionais permanentes em municípios pequenos e regiões remotas.
5: Ao fixar piso concreto com correção anual, contribui para reverter essa tendência. Para que as políticas de interiorização de profissionais produzam efeitos duradouros, em vez de depender exclusivamente de programas emergenciais e transitórios.
4: A proposta prevê ainda que o aumento das despesas de estados e municípios seja custeado por transferências do Fundo Nacional de Saúde. Se não houver pedido para votação no plenário, a proposta segue para análise da Câmara dos Deputados.
2: E seguiu para o plenário do Senado a ampliação de direitos para agentes de vigilância sanitária e agentes indígenas de saúde e saneamento. A proposta equipara benefícios já garantidos a outras categorias do SUS e reconhece o papel desses profissionais na prevenção de doenças e no atendimento a comunidades vulneráveis, muitas vezes em áreas remotas.
3: E uma sugestão legislativa transformada em projeto de lei pela Comissão de Direitos Humanos poderá reajustar em até 100% as bolsas do programa Mais Médicos. As informações com Rodrigo Rezende.
6: As bolsas pagas no programa Mais Médicos podem ter um reajuste de até 100%. Uma sugestão legislativa com esse tema, apresentada por meio do programa E-Cidadania, foi acatada pela Comissão de Direitos Humanos e Legislação Participativa e passará a ser analisada no Senado como projeto de lei. O relator, senador Zequinha Marinho, do Podemos do Pará, ressaltou que os reajustes das bolsas desde a criação do programa não acompanharam a inflação.
7: Efetivamente, quando da criação do programa, em 2013, as bolsas pagas eram formação de R$10.000, supervisão de R$4.000 e a tutoria de R$5.000. 13 anos depois, enquanto a bolsa formação é de R$14.161,63, as outras duas sequer tiveram os seus valores atualizados.
6: O projeto de lei que será discutido reajusta as bolsas para os seguintes valores: formação R$20.000, supervisão R$8.000 e tutoria R$10.000. A partir da publicação da possível lei, os reajustes seriam anuais baseados no IPCA.
2: O presidente do Senado, Davi Alcolumbre, convocou uma sessão conjunta do Congresso Nacional para analisar vetos à Lei de Diretrizes Orçamentárias que impedem municípios inadimplentes com até 65 mil habitantes de celebrar convênios e receber recursos federais.
3: Segundo Alcolumbre, a votação poderá permitir o acesso de mais de 3 mil municípios a recursos federais. Ele afirmou ainda que a pauta foi definida após pedido apresentado durante a Marcha dos Prefeitos, organizada pela Confederação Nacional dos Municípios, realizada nesta semana em Brasília. A sessão do Congresso está agendada para esta quinta-feira.
8: Nós fizemos um compromisso, o Senado e a Câmara dos Deputados, para convocarmos uma sessão no dia de amanhã com apenas 4 dispositivos da LDO que tratam da derrubada dos vetos que viabilizam mais de 3.100 municípios brasileiros acessarem os recursos com convênios federais do Brasil.
2: E o Senado aprovou nesta terça-feira a indicação de 7 diplomatas para chefiar embaixadas e representações do Brasil no exterior. Entre os nomes aprovados estão os novos embaixadores do Brasil no Japão, Vietnã, Omã, Albânia, Belize e Bahamas, além do representante permanente do país na Organização das Nações Unidas, Ricardo de Souza Monteiro.
3: O plenário também aprovou indicações para a Comissão de Valores Mobiliários e para a Corregedoria do Conselho Nacional de Justiça. Otto Eduardo Fonseca Lobo foi aprovado para a presidência da CVM. Os indicados agora poderão ser nomeados pela Presidência da República.
2: E a Comissão de Assuntos Econômicos adiou a votação do projeto que cria uma linha especial de crédito para produtores rurais afetados por eventos climáticos e crises internacionais. Relator da proposta, o senador Renan Calheiros, do MDB de Alagoas, retirou o texto da pauta após pedido do Ministério da Fazenda para novas negociações.
3: A proposta prevê o uso de recursos do Fundo Social do Pré-Sal para financiar agricultores prejudicados por secas, enchentes e impactos econômicos de conflitos geopolíticos. O texto também estabelece juros diferenciados, prazo de pagamento de até 10 anos com 3 de carência, além de regras para atender produtores, cooperativas e associações em situação de calamidade ou com perdas na produção. Após reunião com a equipe econômica na tarde de hoje, Renan Calheiros afirmou que houve avanços nas negociações e sinalização de apoio do governo à medida.
9: Está tudo caminhando bem no sentido de se publicar uma medida provisória com critérios de enquadramento, de juros, de carência e de prazo de 10 anos para pagar. O ministro da Fazenda está fazendo da sua parte tudo absolutamente. Absolutamente tudo para que essa negociação seja concluída na próxima segunda-feira.
2: Enchentes, secas e ondas de calor cada vez mais intensas estarão no centro de um debate no Senado sobre mudanças climáticas. A discussão vai tratar dos impactos de fenômenos como o El Niño e das formas de prevenir e responder a desastres naturais.
3: Para o senador Esperidião Amin, do PP de Santa Catarina, o objetivo é trabalhar para reduzir perdas humanas, sociais e econômicas causadas por eventos climáticos extremos. A sessão está marcada para o próximo dia 28 de maio.
10: Reduzir danos significa salvar vidas, em primeiro lugar, e reduzir o impacto na economia, na sociedade brasileira, especialmente dos estados que venham a ser os alvos maiores desta possível calamidade climática, ou pelo menos desse transtorno climático, a nos prevenirmos.
2: Já o senador Cleitinho, do Republicanos de Minas Gerais, criticou a proposta que permite o parcelamento de dívidas de partidos políticos. O texto foi aprovado pela Câmara dos Deputados e deve ser analisado pelo Senado.
3: O parlamentar defendeu que o Congresso Nacional priorize medidas para melhorar a qualidade de vida dos trabalhadores. Segundo Cleitinho, o alto custo de vida tem dificultado o acesso da população a itens básicos. Ele também cobrou mais debates sobre a escala de trabalho 6x1.
11: Vim falar que não pode discutir essa questão do fim da escala 6x1. Pois tem que discutir sim. Traga a compensação, coloque na balança aqui, equilibra a balança, tanto para o empresário, para o trabalhador.
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13: Thank you.
3: Com edição de Paula Groba e trabalhos técnicos de Eliseu Caires, o Jornal do Senado fica por aqui. Acompanhe agora as notícias da Câmara dos Deputados. Boa noite.
2: Boa noite e até amanhã.
13: Jornal Câmara dos Deputados. Câmara aprova mudanças nas regras de prestação de contas de partidos.
14: Plenário aumenta a pena para crime virtual contra crianças e adolescentes.
13: Deputados defendem a descentralização de recursos para os municípios.
15: Boa noite. Gilson Daniel, do Podemos do Espírito Santo, aproveita a marcha dos prefeitos em Brasília para defender a ampliação dos recursos destinados aos municípios. Ele assinala que é nas cidades que a população busca atendimento de saúde, educação e assistência social.
13: Gilson Daniel avalia que a Câmara precisa debater o financiamento municipal para desconcentrar verbas públicas da União e dos estados. O congressista reforça a importância das emendas parlamentares como instrumento de apoio aos mais de 70 municípios capixabas.
15: Gabriel Nunes, do PSD, defende solução definitiva para as dívidas dos municípios com o INSS, principalmente nas pequenas e médias cidades. O parlamentar aponta que, na Bahia, prefeituras enfrentam dificuldades para pagar suas obrigações sem comprometer os serviços oferecidos à população.
13: Gabriel Nunes pede que o Congresso enfrente a pauta diante do peso da alíquota previdenciária nos cofres das prefeituras. Ele propõe o retorno do índice de contribuição a 8%, com o objetivo de aliviar os gastos das pequenas e médias cidades baianas.
15: Daniel Tzerciak, do PSDB do Rio Grande do Sul, comemora a garantia da Agência Nacional de Transportes Terrestres de que este ano não haverá cobrança de pedágios nas BRs 116 e 392. O deputado afirma que o fim do antigo contrato de concessão interrompe um ciclo de tarifas elevadas.
13: Daniel Tzerciak considera que a pausa nas cobranças é necessária para estimular o desenvolvimento econômico, atrair investimentos e gerar empregos nos mais de 100 municípios da mesorregião da metade sul gaúcha.
15: Marcelo Nilo, do Republicanos, critica a gestão do governo da Bahia, afirmando que áreas como saúde, segurança pública, educação e geração de empregos enfrentam dificuldades. O parlamentar também questiona gastos com eventos institucionais diante de demandas sociais da população.
13: Marcelo Nilo relembra o rompimento político com o PT após décadas de aliança e faz críticas ao governo federal. Na visão do deputado, há insatisfação popular com as atuais gestões petistas na Bahia e no país.
16: Trabalho.
15: Benedita da Silva, do PT do Rio de Janeiro, reforça seu apoio à PEC do fim da escala 6x1. A deputada argumenta que a redução da carga horária melhora a produtividade por diminuir o esgotamento físico e mental que afeta os trabalhadores no país.
13: Benedita da Silva afirma que a mudança para o modelo 5x2 viabiliza períodos adequados para o descanso e para a convivência familiar. Ela critica o posicionamento contrário à PEC e classifica a jornada 6x1 como exaustiva para a classe trabalhadora.
15: João Daniel, do PT de Sergipe, defende o fim da escala 6x1 e afirma que a redução da jornada vai garantir mais qualidade de vida aos trabalhadores, com mais tempo para descanso, convivência familiar e cuidados com a saúde.
13: João Daniel também enaltece mobilizações sociais e sindicais em defesa da proposta e sustenta que a mudança pode fortalecer a economia e ampliar a valorização da classe trabalhadora no país.
15: Daiana Santos, do PCdoB do Rio Grande do Sul, defende a adoção da jornada de 5 dias de trabalho para 2 de descanso. Segundo ela, a proposta garante condições mais humanas e combate rotinas exaustivas enfrentadas por milhões de trabalhadores.
13: Daiana Santos critica medidas que condicionam a redução da jornada a mudanças em direitos trabalhistas, como cortes no FGTS e desoneração patronal. Para a deputada, a melhoria das condições de trabalho não deve servir como moeda de troca nas negociações do Congresso.
15: Fernando Mineiro, do PT do Rio Grande do Norte, defende o fim da escala 6x1 com redução da jornada semanal para 40 horas. O legislador sustenta que a mudança tem apoio da maioria da população brasileira por garantir mais tempo de descanso aos trabalhadores.
13: Fernando Mineiro critica a tentativa de mudança na PEC do fim da escala 6x1, que acrescenta o período de 10 anos para a implantação da escala 5x2. Ele pede que a sociedade e as centrais sindicais acompanhem a votação para pressionar o Congresso em defesa da redução do tempo de trabalho.
15: Marcon, do PT do Rio Grande do Sul, condena parlamentares da oposição que não apoiam a PEC do fim da escala 6x1. O deputado afirma que os trabalhadores precisam de mais tempo para cuidar da saúde, conviver com a família e ter acesso ao lazer.
13: Marcon critica a apresentação de uma emenda que prevê, em vez de reduzir a jornada para 40 horas, aumentar para até 52 horas de trabalho por semana. Na opinião do congressista, quem defende esse tipo de mudança trata o trabalhador como máquina, não como ser humano.
16: Votação.
15: Câmara aprova projeto que permite que o trabalhador empregado na safra agrícola continue a receber o Bolsa Família. O repórter Marcelo Larcher tem mais detalhes.
17: O plenário da Câmara concluiu a aprovação de um projeto que garante a continuidade do pagamento de benefícios sociais, como Bolsa Família, para o trabalhador que se empregar em atividade ligada à safra agrícola. Esse tipo de serviço varia de acordo com a atividade agrária e compreende o período entre o preparo do solo e a colheita. Os contratos para esse tipo de trabalho, de acordo com a lei de 1973, têm um período máximo de 2 anos. Acontece que as regras do Bolsa Família estão atreladas a um valor máximo de renda por pessoa. Esse limite foi definido em R$ 218,00 mensais, o que faz com que o trabalhador perca o direito se obtiver um trabalho com carteira assinada, como é o caso da safra. O argumento é de que algumas culturas agrícolas, como o café, o alho, a batata, a uva, a maçã e a cebola, tem elevada necessidade de mão de obra, o que faz com que o trabalhador prefira manter a Bolsa Família a trabalhar com carteira assinada. O projeto apresentado pelo deputado Zé Vitor, do PL de Minas Gerais, foi aprovado pela Câmara em 2024 e depois foi alterado pelo Senado. A proposta retornou para análise dos deputados e o relator, deputado Evair Vieira de Mello, do Republicanos do Espírito Santo, rejeitou a maioria das mudanças feitas pelos senadores. O texto original aprovado pela Câmara retira do cálculo da renda familiar para efeito do recebimento de benefícios sociais o salário recebido pelo trabalhador no contrato da safra. O Senado, por sua vez, optou por alterar a regulamentação do programa Bolsa Família para prever a reinclusão do beneficiário excluído no caso da média anual de renda da família superar o limite permitido. Para o relator, Evair Vieira de Mello, a mudança não garante a permanência do trabalhador safrista no Bolsa Família.
18: Entendemos que a proposta do Senado Federal, ela não aprimora significativamente a operacionalização do programa Bolsa Família, na medida que continua a impedir a contratação de safristas, cuja condição, mesmo após a sua contratação, ainda é de vulnerabilidade social em face das peculiaridades inerentes à atividade agropecuária que é sazonal. O contrato de safra desempenha papel essencial para a manutenção da produção agrícola e da pecuária nacional.
17: O projeto que garante a continuidade do pagamento de benefícios sociais como Bolsa Família para o trabalhador que se empregar em atividades ligadas à safra agrícola seguiu para a sanção presidencial e já pode virar lei. Da Rádio Câmara de Brasília, com informações de Antônio Vital, Marcelo Larcher.
16: Agricultura.
13: Tiago de Joaldo, do Republicanos de Sergipe, cobra do governo a conclusão de estudos sobre possível prática de dumping na importação de leite da Argentina e do Paraguai. Ele afirma que a concorrência estaria prejudicando produtores brasileiros e tornando a atividade economicamente insustentável.
15: Tiago de Joaldo também pede ações do governo de Sergipe para fortalecer a cadeia leiteira local. Ele menciona, por exemplo, incentivos tributários, compras públicas de leite produzido no estado e apoio institucional aos produtores do sertão sergipano.
13: Dr. Flávio, do PL, exalta a exposição de produtos do agronegócio do Rio de Janeiro na Câmara, com a participação de produtores da região serrana e do norte fluminense. O parlamentar assinala que a divulgação de produtos regionais amplia mercados e fortalece a agricultura do estado.
15: Dr. Flávio pediu ainda a derrubada do veto presidencial ao projeto que reconhece o norte e noroeste fluminense como região do semiárido. Para o deputado, a medida vai facilitar o acesso ao crédito e ampliar investimentos para os produtores rurais da região.
16: Justiça.
13: Câmara aprova projeto que aumenta a punição para pedófilos quando o crime é cometido pela internet. O repórter Antônio Vital acompanhou a votação.
19: Deputados e deputadas aprovaram um projeto que aumenta penas para crimes relacionados a abusos sexuais de crianças e adolescentes em ambientes digitais, inclusive com o uso de ferramentas de inteligência artificial. A proposta considera a violência sexual de criança ou adolescente qualquer representação de atividade sexual ou nudez que envolva criança ou adolescente real ou fictícia. Isso vai valer para fotografia, vídeo ou imagem digital, mesmo que produzida, manipulada ou gerada com o uso de tecnologias digitais, inclusive inteligência artificial. A proposta também deixa claro no Código Penal que todos os crimes contra a dignidade sexual, como estupro e estupro de vulnerável, também serão caracterizados quando cometidos no ambiente digital. Todos esses crimes passam a ser considerados hediondos, o que significa mais tempo de cumprimento de pena em regime fechado. O projeto também torna crime o simples acesso a conteúdo de pedofilia na internet. Ou seja, isso será crime mesmo se a polícia não encontrar arquivos com conteúdo de abusos sexuais ou violência contra crianças e adolescentes armazenados no computador ou na nuvem do acusado. A proposta também aumenta em até um terço a pena para aliciamento de crianças ou adolescentes por meio de inteligência artificial ou filtros capazes de alterar a imagem ou a voz do criminoso para enganar a vítima. O agravamento da pena vai valer também no caso de perfis falsos em plataformas de jogos online, aplicativos de mensagens, salas de bate-papo e redes sociais. Segundo a relatora, a deputada Rogéria Santos, do Republicanos da Bahia, esse dispositivo foi inserido na proposta após o caso de um criminoso no Rio Grande do Sul que vitimou 127 meninas usando perfis falsos criados por inteligência artificial. Além do aumento de penas, o projeto legaliza a infiltração policial em investigações sobre redes de pedofilia na internet, em especial as chamadas rondas virtuais, com possibilidade, inclusive, de requisição de dados de conexão às plataformas, sem a necessidade de autorização judicial. Isso poderá ser feito no caso de risco iminente à vida ou integridade física de crianças vítimas de abusos. Para a relatora Rogéria Santos, a proposta moderniza a legislação.
20: A proposição institui medidas modernas de enfrentamento e repressão aos crimes de violência sexual contra crianças e adolescentes no ambiente digital. Ao regulamentar a ronda virtual e os crimes praticados com o uso de inteligência artificial e da utilização de técnicas de mascaramento de endereço de IP, os números, senhoras e senhores, são alarmantes.
19: O texto também cria novo crime no Estatuto da Criança e do Adolescente, com pena de até 6 meses de prisão para quem deixar de comunicar ao Conselho Tutelar, ao Ministério Público ou à polícia casos de abuso sexual pela internet. A proposta garante ainda à criança ou adolescente vítima de violência sexual o direito ao atendimento psicológico e psicossocial especializado no Sistema Único de Saúde, o SUS, e o agressor será obrigado a cobrir todos os custos do tratamento, incluindo ressarcimento ao SUS. Para o deputado Osmar Terra, do PL do Rio Grande do Sul, autor do projeto, a proposta fecha portas que estavam abertas para os criminosos. O projeto, que aumenta apenas para crimes relacionados a abusos sexuais de crianças e adolescentes em ambientes digitais, inclusive com o uso de ferramentas de inteligência artificial, seguiu para análise do Senado. Da Rádio Câmara de Brasília, Antônio Vital.
16: Educação.
15: Lincoln Portela, do PL de Minas Gerais, critica a decisão judicial que condenou um casal do interior de São Paulo por evasão escolar relacionada aos filhos. Ele questiona a medida e argumenta que a família estaria garantindo uma educação domiciliar às crianças.
13: O parlamentar também chama atenção para os índices de evasão escolar no país e defende prioridade no enfrentamento de casos de estudantes sem acesso à educação. Segundo Lincoln Portela, a situação exige foco das autoridades públicas e do sistema de justiça.
16: Segurança Pública.
15: O escolto do PT da Paraíba elogia a atuação da Polícia Federal no enfrentamento às organizações criminosas que se infiltraram no sistema econômico nacional. Ele argumenta que as investigações sobre fraudes financeiras devem prosseguir sem interferências políticas.
13: O escolto salienta que os órgãos de inteligência precisam seguir os rastros documentais de transações suspeitas envolvendo autoridades e empresários citados em CPIs. Na avaliação dele, esse é o caminho para fortalecer a segurança pública e a soberania do Estado brasileiro.
16: Eleições.
15: Câmara aprova mudanças nas regras de prestação de contas de partidos políticos. A repórter Daniele Lessa acompanhou a votação dessa mini-reforma eleitoral.
21: A Câmara dos Deputados aprovou o projeto que altera regras sobre prestação de contas, punições e funcionamento administrativo partidário, modificando diversos pontos da Lei dos Partidos Políticos. Relator da proposta, o deputado Rodrigo Gambale, do Podemos de São Paulo, argumentou que o projeto foi construído a partir das demandas dos líderes partidários, com o objetivo de dar mais segurança jurídica às legendas. Já os deputados contrários ao projeto destacaram que nenhum parlamentar subiu à tribuna para defender a proposta no plenário. O projeto proíbe bloqueios e penhoras automáticas sobre recursos do fundo partidário e do fundo eleitoral, exceto em casos de uso irregular reconhecido pela Justiça Eleitoral, ponto criticado pelo deputado Kim Kataguiri, do Missão de São Paulo.
0: E aqui eu faço chamo a atenção de todos os partidos que dizem defender o trabalhador. Esse projeto está dizendo o seguinte: se um partido contratar um trabalhador e ele der calote nas verbas trabalhistas, se o partido não pagar o INSS, se o partido não pagar o FGTS, esse partido não poderá ser penhorado.
21: A deputada Adriana Ventura, do Novo de São Paulo, criticou a falta de debate sobre o

0: projeto, que foi divulgado publicamente apenas 30 minutos antes da votação. Ela reconheceu que a proposta simplifica a burocracia, mas classificou como aberração o trecho que suspende processos administrativos e judiciais dos partidos anteriores durante fusões entre legendas.
1: Um partido se alimenta de dinheiro público, se é sustentado com dinheiro público do cidadão brasileiro, faz um monte de irregularidade. Aí, o que que acontece? Tem uma fusão, então tem um partido podre que funde com outro partido, tudo do partido podre não passa para o novo, ele não assume responsabilidade nenhuma. Tudo é suspenso. Isso é grave, gente.
0: Segundo o texto, o novo partido responderá pelas dívidas das legendas anteriores, mas não sofrerá suspensão de recursos do fundo partidário por irregularidades em contas antigas que já foram julgadas. A deputada Fernanda Melchiona, do PSOL do Rio Grande do Sul, pontuou que os cidadãos não têm acesso ao prazo de 15 anos para pagarem suas dívidas, ponto que também está na proposta.
1: Digo mais, o aumento das parcelas em 180 parcelas é 15 anos. Os partidos pagar. O pobre do povo pega ali no cheque especial, tem que pagar, senão é o juro, não sei o que. Os partidos vão ter 15 anos, independente do valor.
0: O texto também prevê que em semestre eleitoral não poderá haver suspensão de repasses do fundo partidário ou do fundo eleitoral por irregularidades em prestações de contas anteriores. Outra mudança trata da análise das contas partidárias. O texto determina prazo de até 3 anos para julgamento dos processos de prestação de contas pela Justiça Eleitoral. Se esse prazo não for cumprido, o processo poderá ser extinto por prescrição. O projeto ainda cria regras para uso de aplicativos de mensagem por partidos e candidatos. As legendas poderão registrar números oficiais para envio de mensagens a eleitores. E essas contas não poderão ser bloqueadas pelas plataformas sem decisão judicial. A proposta, que foi chamada de mini-reforma eleitoral, vai ser agora analisada pelos senadores. Da Rádio Câmara de Brasília, Daniele Lessa.
2: Direitos Humanos. Charles Fernandes, do PSD da Bahia, registra o Dia Nacional da Luta Antimanicomial, celebrado em 18 de maio. O parlamentar ressalta a importância da mobilização por um modelo de tratamento humanizado, digno e em liberdade para pessoas em sofrimento psíquico.
3: Charles Fernandes lembra que a data também marca os 25 anos da Lei da Reforma Psiquiátrica. O deputado defende o fortalecimento da rede de atenção psicossocial com ampliação dos CAPs e das residências terapêuticas.
2: Saúde. Otone de Paula, do PSD do Rio de Janeiro, cobra do Executivo Federal o recolhimento de um guia sobre pré-natal distribuído pelo Ministério da Saúde. Ele argumenta que o material descumpre o compromisso do governo de vetar políticas públicas que abordem a interrupção da gravidez.
3: Otone de Paula contesta as diretrizes do documento ao apontar que o texto oficial substitui as palavras mãe e gestante pela expressão pessoas que gestam. Ele reforça sua discordância com a destinação de recursos públicos para informativos que tratam do tema.
2: Segundo denúncia de Marangoni, do Podemos de São Paulo, empresas de auditoria médica estariam negando procedimentos de saúde em larga escala. Ele cita o caso de uma empresa que utiliza algoritmos e planilhas controlados pelos próprios planos de saúde para tomar decisões.
3: Marangoni argumenta que a negativa de cirurgias e tratamentos sem análise médica individualizada desrespeita a lei do ato médico e o código de ética da categoria. O deputado defende uma CPI para investigar as operadoras e cobra a fiscalização mais rigorosa da Agência Nacional de Saúde Suplementar.
2: Últimas notícias. As votações de hoje no plenário da Câmara começaram no meio da tarde. A edição de amanhã vai trazer informações sobre a pauta de projetos em discussão ao longo da semana.
3: Termina agora o Jornal Câmara dos Deputados com trabalhos técnicos de Everson Urani e apresentação de José Carlos Andrade e Luciana Vieira. Uma boa noite para você.
2: Uma ótima noite. A Voz do Brasil volta amanhã. Você ouviu A Voz do Brasil. Boa noite.

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1: Fred Fabrício, Cleiton Romário, etapa no volante agora.
2: Agora a playlist é só os bravos.

0: Sino. Adiós.
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2: Você tá se sentindo bem? Como é que foi a noite aí? Tranquila, eu acho que não. Na verdade, eu tenho certeza.

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1: Melhor evitar essa saudade futura dela, né?

0: Mari Fernandes, uma salva de palmas, galera. Mari.
1: Agora eu senti o clima de hit.
0: Que
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0: Deu rolo de novo.
1: Obrigado, meus amores.
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3: Cleiton Romário, o Guilherme e Divinópolis. Esse amanhecer, meu Brasil.
4: Essa é linda.

muda, nem pede pra namorar. Senhoras e senhores, Edson Hudson.

0: Quem gostou faz muito barulho, bebezada!
1: Que delícia!
0: Obrigado, meu irmão.
2: Obrigado, bebê!
0: Deus abençoe vocês, cara.

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É fácil entrar na vida de alguém que já tem alguém e ficar cobrando o outro lado. Agora terminar com alguém por causa de alguém não é assim tão fácil. Mas já que você faz tanta questão, então...

0: Vai, sapato.
1: Sapato.
2: Você tá doido, hein?
0: E cara de humano.
2: Jeca.
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0: Obrigado.
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0: Alô, você, muito, muito bom dia. 5:01. Chegamos. Quinta-feira, 21 de maio. Para muitos, a quinta-feira é dia de lembrança, dia de TBT, né? Mas aliado a isso, temos muito a ser feito também. Então, louvar e bendizer a Deus, o nosso arquiteto do universo, mais um dia, mais uma oportunidade para mim e para você, que a gente faça dela a melhor de todas. Abraçando você que trabalha, você que descansa no campo, na cidade, na estrada, em 100.9 FM, ou através de nossas multiplataformas, a nossa gratidão. Tempo firme na Grande Pinhalzinho da região, temperatura hoje chegou aos 3 graus. Sensação térmica aí, tá um picolé. Mas já era esperado, não é verdade? Então, umidade relativa do ar é de 69%, por enquanto nada de nevoeiro aqui na Cidade Alta. A umidade relativa do ar é de 77%, tá vendo agora e conferindo. E estamos sob influência da lua nova.
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0: Até às 7 a gente traz o melhor da música, informação, prestação de serviço, bom humor. E claro, interação com o nosso ouvinte pelo 33666200, fique bem à vontade. Também temos na quinta-feira parceria com o Posto Esplanada e alguém leva cenzão em Vale Combustível. 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
0: 5:03. Ah, lugarzinho que eu amo, César e Paulinho, bom dia.

São histórias que a vida conta. Teodoro Sampaio, atiradora de elite. César e Paulinho, ah, lugarzinho que eu amo. O amigo Neri Bisdorf, da Kátia Confecções, mandou que escalta frio, né? Mas aí a dica boa é Kátia Confecções, né, Neri? Ah, tudo pra esquentar a família toda. Um abraço pro amigo, pra família e toda a equipe também. O pessoal que tá no trecho, né? Exemplo do meu amigo Sérgio Triques. Um abraço, meu querido. Boa viagem. E muita gente, né? Se deslocando. De veículo, de caminhão, no ônibus. Boa viagem. Muito obrigado aí pela carona de todo mundo. Bom dia pra Marli Renner.

0: julho. Ainda a inadimplência volta a crescer em Santa Catarina após 5 meses de queda. Também na informação, contribuinte catarinense tem poucos dias para pagar ICMS e ITCMD em atraso com descontos. Aliás, essa é uma grande oportunidade de regularizar a situação, né? Olha, oportunidades. Oeste Catarinense concentra mais de 1.200 vagas de emprego abertas pelo Cine só esta semana. Então estão aí muitas oportunidades de trabalho. Informação também para o nosso ouvinte. Santa Catarina estreia com destaque na maior feira de observação de aves da América Latina. O estado participou pela primeira vez da Avistar em São Paulo, focando aí num público qualificado para descentralizar o turismo e também movimentar a economia no interior. Outra informação, nova unidade do SEST Senat no sul do estado fortalece o setor de transporte. TV 3.0 muda a experiência dos telespectadores brasileiros e amplia interatividade a partir da Copa do Mundo. Essa transição tecnológica foi debatida ontem durante o evento 7 Regional Sul, promovido aí pela Sociedade Brasileira de Engenharia de Televisão. Também a nova lei do chocolate muda regras no Brasil e exige mais cacau nos produtos. A legislação aumenta percentual mínimo de cacau, limita gorduras vegetais e obriga informação clara nos rótulos. A indústria tem 360 dias para se adaptar. Relator adia parecer sobre fim da escala 6x1 para a próxima segunda-feira. O impasse está na regra de transição para implementação do novo modelo. Alguns falam em 10 anos, outros querem imediatamente, então é preciso chegar a um denominador. Estado catarinense fiscaliza segurança em 32 barragens em diversas regiões, aqui em Santa Catarina, em preparação para o El Niño. As estruturas de uso múltiplo são vistoriadas pela Secretaria de Estado do Meio Ambiente e a Economia Verde. É aquela história, não dá para deixar de fazer, né? Então, é preciso se preparar para os eventos adversos, né? Também radar da comunicação, 5G amplia alcance e qualidade do rádio digital brasileiro. Destaques movimentam a radiodifusão no Brasil e também no mundo. 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
0: Ó, Júlio, vem aí. E estas feras também do grupo Cordiona, no nosso CTG Porteira do Pinhal, um baita fandango. No sinal 5:15, cantador do Cafundó, Grupo Cordiona.

0: Abraço aí para todos os gaiteiros, né? Que tem a missão de alegrar o nosso povo. Esse é o grupo Cordiona, cantador do Cafundó. Para você que tá colocando o narizinho para fora das cobertas, tá só 3 graus de temperatura, tá? Nada de... nada demais, nada demais. Acertando a hora no sinal, 5:18.
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0: 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Acompanhe as informações.
3: Quinta-feira é de lua nova, hoje, 21 de maio, no ar para você, o Panorama Agrícola. Na mesa de som está o Eduardo Maia, e o ditado de hoje é: vaca mansa é a que machuca o dono. Confira nesta quinta-feira aqui no Panorama Agrícola, enxertia de araucária para produção de pinhão. 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
3: Alimentos que contribuem para um bom humor e um melhor desempenho físico: amêndoas, castanhas e nozes. Laranja e todas as frutas cítricas, verduras da cor verde escura, ovos, leite e banana.
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3: Na entrevista de hoje do Panorama Agrícola, nós vamos conversar com o pesquisador da Ipagre, do Centro de Pesquisa para Agricultura Familiar, o CEPAF, em Chapecó, o engenheiro florestal Paulo Floss. Ele fala sobre a enxertia em araucária para a produção de pinhão. Acompanhe.
5: O projeto iniciou na Ipagre ali as enxertias no campo em 2020-21 e estamos há 4-5 anos com trabalhos a campo. São duas pesquisas, né, que estão sendo desenvolvidas, uma aqui no oeste de Santa Catarina, em Chapecó, e no Planalto Norte, no município de Papanduva. As enxertias lá no experimento de Papanduva foram realizadas enxertias de campo, com os cavalos colocados no campo, né? E no experimento de Chapecó, as enxertias foram feitas no viveiro e posteriormente levadas a campo. Então, são etapas diferentes, né, de condução do projeto.
3: Paulo, e qual é o objetivo dessas pesquisas?
5: O objetivo seria avaliar os diferentes materiais genéticos de araucária, araucárias enxertadas, no estado de Santa Catarina, sendo que tem duas pesquisas, né, uma no Planalto Norte, onde as enxertias foram feitas diretamente no campo, e aqui no experimento de Chapecó, as enxertias foram feitas inicialmente no viveiro e depois colocadas as plantas no campo.
3: Já tem um resultado?
5: É um trabalho recente, na verdade, iniciou em 2020, 2021. As primeiras enxertias foram feitas em viveiro aqui em Chapecó e em 2021... e em Canoinhas também em 21, no mês de setembro. Então elas vão completar na região de Papanduva 5 anos agora no mês de setembro, e aqui em Chapecó 4 anos de implantação no campo. Então no mês de maio agora completarão 4 anos de plantas no campo.
3: A ideia da enxertinha araucária é para produção de pinhão ou tem outra função?
5: Sim, o principal objetivo é produção de pinhão. Então, na natureza, se você for plantar araucária feitas a partir do pinhão, você vai ter florações normalmente a partir dos 12, 15 anos, às vezes até 20 anos. E já em araucárias enxertadas, a gente já tem a surpresa aqui de, com plantas com 3 anos no campo já começando a floração. Então, se consegue reduzir para um terço, mais ou menos, do tempo você fazendo enxertias do que a muda feita com pinhão.
3: Como funciona essa tecnologia? Ela já é bem conhecida no estado?
5: São trabalhos novos, na verdade. Já existe o início dessas pesquisas, iniciaram aí já no, na Universidade Federal do Paraná nos anos 90, né? Então tem muitos anos já. Só que agora, na última década, começaram, sim, as expectativas boas de produção comercial, né? Então, a pesquisa já é antiga, né? A possibilidade de enxertia já tem 3 décadas, né? Mas, com a possibilidade de colocar no campo do agricultor ter araucárias enxertadas, isso aí surgiu mais fortemente na última década.
3: Paulo, e essa expectativa de o produtor poder utilizar essa tecnologia de enxertinha araucária, tem algum prazo? É para os próximos anos?
5: O trabalho, na verdade, a gente sabe que quando tu trabalha com uma espécie perene, tipo araucária, tu tem informações a ser retiradas do campo aí por pelo menos uma década e meia ou até mais. Mas acredita-se que nos próximos 5 anos existe, assim, uma grande novidade, digamos, de indicar para os produtores de Santa Catarina quais os materiais genéticos mais promissores, mais precoces, tanto aqui para o oeste de Santa Catarina, quanto para o Planalto Norte. Então, existe uma expectativa muito grande de informações a serem obtidas nos próximos 5 anos, né? Então, alguns materiais muito precoces, principalmente na enxertia diretamente no campo, no experimento de Papanduva, são coisas muito promissoras aí, materiais aí que a gente sabe que com menos de 5 anos de enxertia já vai ter algumas plantas lá com 15, 20, até 30 inflorescência feminina, ou pinhas, no caso, formação de pinhas.
3: Dá para se prever uma mudança no sistema produtivo em função da pesquisa?
5: Com certeza, a gente vai ter, isso claro que leva talvez algumas décadas, mas a questão, qual a vantagem, digamos, de você fazer um pomar de enxertia da araucária? O primeiro é que você vai poder saber certamente quantas plantas femininas e quantas masculinas você vai pôr numa unidade de área. Então, normalmente a gente trabalha aí com 9 por 9, 10 por 10, ou seja, de 100 a 120 plantas por hectare. E se coloca em torno de 15 a 17% de plantas masculinas e o restante de plantas femininas. Então, há um potencial bastante grande de você ter uma produção significativa, né? E precoce.
3: Quais são os próximos passos da pesquisa?
5: É identificar esses materiais mais promissores, né? Os mais precoces. Isso tanto para planta feminina quanto masculina é muito importante, né? E já passando aos produtores depois essas informações. Então, ainda não existe a forma como vai ser repassado esses materiais genéticos, mas provavelmente vão ser viveiros terceirizados que vão fornecer. Já existem, na verdade, viveiros fornecendo alguns materiais, até que a Embrapa já disponibilizou. Então, esse trabalho, é importante frisar que é uma parceria entre a IPAGRE e a Embrapa Florestas, né? Então, é uma parceria bastante interessante.
3: Essa é a entrevista de hoje do Panorama Agrícola com o engenheiro florestal Paulo Fluss, da EPAGRE, Centro de Pesquisa para Agricultura Familiar em Chapecó.
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0: Acertando a hora no sinal 5:29.

0: É moda boa, Chitãozinho e Chororó, Caipira, que letra, hein? 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Boa sorte! 5:34.
1: Seu Zé, qual o pior conselho que o senhor já recebeu?
2: Me disseram pra gastar tudo, que a gente morre e não leva nada. Agora eu não tenho nada e nem morri.
0: Poxa, aí melou, né? Aí. Tem às vezes, tem daqueles que dão umas ideias meio loucas, né? Só faz assim, velho, sabe?

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0: Então, bora lá, ó, recado dado, não fique sofrendo por aí, tá bueno? Eu tô estranhando, acho que o meu amigo Elias Pinheiro hoje deve estar com frio danado, porque ele não me mandou nada do Grêmio ainda, né, gente? Que outros dias, quando o Grêmio ganha, 3 e pouco, ele já me manda umas figurinhas. Aliás, o Grêmio tá superando últimas horas, né? Ontem venceu o Palestino por 2-0 na Copa Sul-Americana. E agora vai decidir o primeiro lugar do grupo F na Arena, né? Mas que tal? 5:36. Acompanhe também o intervalo comercial, a mensagem dos nossos parceiros. Daqui a pouco a gente volta.
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12: 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A sua emissora contemporânea, 5h41, 3 graus a temperatura. Tem passarela na manhã.
13: Um cara tão perfeito, e adivinha, amor, de quem eu estou falando? Casaram ontem e já estão se separando. Que pena. É.

0: acerte a hora no sinal, 5h44.
1: Aqui congelou o berro de uma vaca. Começou a berrar a 4 horas da madrugada, não parou, tá congelado o berro da vaca. Até agora, pessoal, buzina.
0: Nossa. Aí. Ó, não pode mentir pro tio, tá? Pela madre, não é pra... Acho que não é pra tanto, 3 graus de temperatura. Digamos agradável, né, gente? Mas a gente lembra, né, de todo o pessoal da atividade, hein? Tá? Então um abraço pro pessoal que está aí produzindo, investindo, se dedicando no campo. Até que o alimento chegue na nossa mesa, né, gente? Então, nosso carinho, nosso reconhecimento e a nossa prece. Tenham sempre muita força. Que tenham sempre esperança, né? Esse povo é campeão em esperança, fé e dedicação. 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Vitrari, a hora 5:53.
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8: Meu irmão e minha irmã, aqui. Aqui quem vos fala é o Padre Ricardo e trago para vocês a mensagem do dia do Evangelho de João. Não peço somente por eles, mas também por aqueles que creem em mim pela palavra deles, que todos sejam um. Como tu, Pai, estás em mim e eu em ti, que também eles estejam em nós, para que o mundo creia que tu me enviaste. Eu lhes tenho dado a glória que tu me tens dado, para que sejam um, como nós somos um. Eu neles e tu em mim, para que sejam perfeitos na unidade e para que o mundo reconheça que tu me enviaste e que os amaste como me amaste. Pai, aqueles que me deste, quero que também eles estejam comigo, para que vejam minha glória que me deste, porque me amaste antes da fundação do mundo. Palavra da salvação. Glória a vós, Senhor. Como é bonito perceber que nos evangelhos Jesus já reza por cada um de nós. Porque ali percebemos claramente, Jesus reza por seus discípulos e por todos aqueles que acreditam por causa da palavra que os discípulos anunciaram. Jesus reza por nós hoje, para que nós nos mantenhamos na unidade e que testemunhemos de tal modo a fé que o mundo creia em Jesus. É a nossa fé, é o nosso testemunho, que faz com que aqueles que não creem percebam que Jesus é o verdadeiro Deus, é o verdadeiro caminho, verdade e vida. Este amor com o qual o Pai amou Jesus está em nós que cremos. E Jesus mesmo está em nós. Se temos amor em nossas vidas, nós temos Jesus. Quando todos os que creem em Cristo estiverem unidos na mesma fé, na mesma esperança e na mesma caridade, o paraíso voltará a essa terra. Jesus reza por nós e nós rezamos uns pelos outros. Como está a sua oração? Você já fez uma prece no dia de hoje por seu marido, por sua esposa, filho, filha, netos, netas, colegas de trabalho? Você já rezou por alguém hoje? Quem sabe seja o momento de parar, respirar fundo e rezar aquele Pai Nosso, aquela Ave Maria, em intenção de uma pessoa que está precisando. Que o Deus Todo-Poderoso vos abençoe e guarde neste dia, em nome do Pai, e do Filho, e do Espírito Santo. Amém.
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0: É o nosso momento todo especial de a gente parar, agradecer, rezar por nós e pelo nosso semelhante, como nos pede próprio Cristo e nosso Padre Ricardo, que desceu esta bênção especial por todos nós. Estamos abençoados e fortalecidos na fé. 6:08.
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8: Bom dia, Milton, tudo certo? Essa aí foi boa, né, da vaca que congelou o berro. Ah. E até daí sim, né, Milton?
9: É demais, né?
8: Alô, mas não sei se não tem geadas, mano. Não tem inseração, nada. Fui ligar os bicos, o galpão, agora sempre as vacas subir pra ordenhar, mas não tem inseração, nada. Não ia ainda, mas deve ter geadas, mano. Bem frio hoje. Beleza, Miltinho, abraço, tudo bem?
9: Valeu, Nilvo Morschel aí do Lajado Pedro. E eu acho que vai ter gelo mesmo, né? Porque 3 graus de temperatura e por enquanto não tem nada e nem vou ir, né? E a chance de gelo é maior. Um abraço a vocês todos aí. Bom trabalho. A Isabeth Schuknauer, Erechina Sintonia, obrigado. Excelente quinta para todos nós. A Marinette Bodmore participando do Vale Combustível. Obrigado pela mensagem. Mateando, né? Pensa no mate de fundamento, né, dona Marinette? Que legal. Elias Pinheiro agora mandou. Tá de terno o homem lá, né, gente? Não podia faltar hoje. Camisa do Grêmio, imagina, depois dessa vitória, né, Elias? Ai, verdade. Quem mais mandou o recado?
10: Bom dia, Milton.
9: Bom dia.
10: Eduardo Frasbella. Muito bom pra você, tua boa quinta. E querendo participar do sorteio também. Tudo bom?
9: Tudo certo, Eduardo Frasnelli. Um abraço aí pro amigo, pra família também. Ó, lembrando, hoje, quinta-feira, tem Vale Combustível do Posto Esplanada, prêmio da semana. Amanhã nós vamos sortear 2 fichas para o almoço esportivo em Santa Lúcia, Pinhalzinho. Tomando seu nome completo e diga almoço esportivo em Santa Lúcia. Boa sorte. Sexta que vem, 1 metro de lenha de uva Japão. Lenha pra fogão, caprichadinho, apresentando o meu amigo Chico Saboneiro, tá? Ó, 3 graus de temperatura, pressão de lenha, Chico Saboneiro. 988-14-1120. Não fique se lamentando para ir passando frio. Chama o Saboneiro. 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

0: amigo Argel Andregueto, lá na linha Nova Sul Brasil, também matando e nos ouvindo. Obrigado, gente. 6 horas, vamos acompanhar o informativo da FECO Agro, o programa Agronegócio hoje, unindo o campo e a cidade para a informação. Em 12 minutos a gente volta. Até já.
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0: Seis horas e um minuto, temperatura em 3 graus.
3: Embrapa desenvolve insumo à base de resíduos suínos para substituir fertilizantes fosfatados. Produtores rurais poderão aderir à renegociação de dívidas pelo Desenrola Rural até dezembro. Essas e outras notícias logo após a nossa mensagem cooperativista.
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3: Alô, amigos gaúchos e catarinenses, eu sou o Renê Roberto e hoje é quinta-feira, edição de 21 de maio de 2026. E essas são as notícias. O plenário da Câmara dos Deputados aprovou na terça-feira o projeto de lei 715/2023, que trata da compatibilidade entre o contrato de trabalho por safra e a condição de titular de benefícios sociais. A proposta busca facilitar a formalização e a contratação de trabalhadores safristas, reduzindo entraves operacionais e trazendo maior segurança para empregadores e trabalhadores do setor agropecuário. O projeto prevê, entre outros pontos, a dispensa temporária de informações relativas ao contrato de trabalho exclusivamente para fins de manutenção de benefícios sociais, enquanto não forem operacionalizados os registros correspondentes no E-Social. A medida contribui para reduzir burocracias na contratação da mão de obra sazonal e aprimorar o ambiente de formalização no campo, pauta relevante para cooperativas agropecuárias e produtores rurais cooperados. O sistema OCB atuou na tramitação da matéria em conjunto com entidades parceiras do agro e manifestou posicionamento favorável ao texto aprovado. O autor da proposta foi o deputado Zé Vitor, de Minas Gerais, e o relator de plenário, deputado Evair Vieira de Melo, do Espírito Santo, membros da diretoria da Frencoop e aos parlamentares que contribuíram para a aprovação da matéria. O texto agora segue para a sanção presidencial. Sistema FAESC Senar consolidou parceria com o projeto Agro BR, iniciativa do sistema CNA Senar, desenvolvida em conjunto com o SEBRAE e a Apex Brasil. O objetivo é identificar produtores atendidos pela assistência técnica e gerencial ATEG com potencial para acessar o mercado internacional. A proposta busca ampliar oportunidades para pequenos e médios produtores rurais, o que fortalecerá a presença de produtos do estado no comércio exterior. A ação prevê capacitação, organização de ações, marketing e interações que ajudam o produtores a acessarem e serem competitivos no mercado internacional. De acordo com o coordenador de promoção internacional da CNA, Rodrigo da Mata, o Agro BR atua desde 2020 no apoio à internacionalização de pequenos e médios empreendimentos rurais, agroindústrias e cooperativas para exportar. Segundo ele, o projeto prioriza cadeias produtivas que necessitam de suporte para acessar o mercado externo. O foco, disse ele, está em quem muitas vezes nunca imaginou que poderia exportar. Rodrigo da Mata destacou ainda que o Brasil possui possui apenas cerca de 7 mil exportadores de alimentos e bebidas, número considerado baixo diante do potencial do agronegócio nacional. Precisamos levar conhecimento e orientação aos pequenos e médios produtores. E não existe caminho mais eficiente para isso do que a assistência técnica e gerencial do Senar, que já atendeu milhares de propriedades rurais em 10 anos, observou da Mata. O superintendente do Senar Santa Catarina, Gilmar Antônio Zanlucchi, destacou que as expectativas positivas em relação à parceria e reconheceu a capacidade produtiva do meio rural catarinense. Ele salientou: o produtor rural é a essência e a razão da atuação do sistema FAESC-SENAR. Nosso papel é abrir caminhos, levar informação e apresentar oportunidades para que ele produza com qualidade, regularidade e rentabilidade. O presidente do sistema FAESC-SENAR, José Zeferino Pedroso, também disse que a parceria com o AgroBR representa mais um passo estratégico para ampliar horizontes ao produtor rural catarinense. Ele disse: Santa Catarina possui uma produção diversificada, de qualidade reconhecida e com grande potencial para conquistar mercados internacionais. Com essa parceria, vamos preparar novos produtores para acessar novas oportunidades, agregando valor à produção e fortalecendo ainda mais o agronegócio catarinense. Governo federal prorrogou até o dia 20 de dezembro o prazo para agricultores familiares poderem aderir às condições especiais de regularização de dívidas. A medida permite que pequenos produtores rurais renegociem e quitem débitos com condições facilitadas, incluindo descontos para liquidação de dívidas em atraso. Os decretos reinstituem e ampliam o programa de regularização de dívidas e facilitação de acesso ao crédito rural da agricultura familiar, conhecido como Desenrola Rural. Com o novo decreto, o prazo para adesão às condições especiais de regularização de dívidas foi prorrogado até o dia 20 de dezembro deste ano. A medida permite que agricultores familiares renegociem ou quitem débitos com condições facilitadas, incluindo descontos para liquidação de dívidas em atraso. O texto também prevê a renegociação de operações contratadas no âmbito do Programa Nacional de Fortalecimento da Agricultura Familiar, PRONAF, entre 2012 e 2022, desde que os financiamentos tenham sido feitos com recursos dos fundos constitucionais. Os prazos para pagamento podem chegar até 10 anos, com o início das parcelas previsto a partir de 2027, conforme o valor da dívida. A Cooper Campos, cooperativa de Campos Novos, Santa Catarina, dará um novo passo em sua estratégia de sustentabilidade ao implantar com suporte técnico da Bayer um amplo projeto voltado à mensuração da pegada de carbono, recomendação e implementação de práticas de agricultura regenerativa e quantificação do sequestro de carbono no solo. A iniciativa envolverá associados, equipes técnicas e diferentes etapas da cadeia produtiva, conectando lavouras, indústria e produção animal. O projeto nasce com objetivos claros: reduzir emissões nos processos produtivos, aumentar o estoque de carbono no solo, fortalecer a imagem da cooperativa como referência ambiental e gerar oportunidades econômicas por meio de produtos de baixo carbono. Também abre caminho para a participação em mercados mais exigentes, como o de combustíveis sustentáveis para aviação e programas de descarbonização. A proposta prevê a avaliação inicial de aproximadamente 6 mil hectares, sendo 4.800 de soja e 1.200 de milho, com coleta de dados de campo, análises laboratoriais, inventário de emissões e auditoria por terceira parte independente. O trabalho será conduzido por uma plataforma digital para mensurar, reportar e verificar, onde reunirá informações agronômicas, ambientais e produtivas, permitindo rastreabilidade completa das operações. A partir desses dados, serão recomendadas práticas regenerativas, acompanhadas tecnicamente e monitoradas ao longo do tempo para comprovação dos resultados. A adoção das práticas regenerativas tende a aumentar o teor de carbono no solo, melhorar a fertilidade e contribuir para ganhos de produtividade, ao mesmo tempo que reduz emissões. A iniciativa envolverá toda a cadeia produtiva da cooperativa Cooper Campos de Campos Novos, da lavoura ao processamento industrial, incluindo armazenagem, produção de ração, produção de suínos e abate, formando uma cadeia rastreável de baixo carbono. E a seguir, depois da nossa mensagem cooperativista, nossa última notícia. Aguardem!
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3: A Embrapa Agrobiologia do Rio de Janeiro realizou uma pesquisa quanto ao uso de estruvita como fertilizante nas plantações de soja e trigo. Cientistas envolvidos no estudo apontam que o uso desse insumo, produzido a partir de resíduos da suinocultura, é uma opção viável para reduzir a utilização e dependência de fosfatados importados. A estruvita é um cristal mineral, fosfato de magnésio e amônio, que se forma na urina alcalina e dejetos suínos. Experimentos realizados mostram que o produto teve capacidade de suprir até 50% da demanda por fósforo, mantendo a quantidade de produção equivalente à realizada com fertilizante convencional. Pesquisador da Embrapa, Caio de Teves Inácio, ressaltou que a ideia não é apenas substituir fertilizantes. Ele disse: "Estamos criando uma nova rota tecnológica para o campo brasileiro, alinhada à sustentabilidade, à autonomia e à inovação. A Estruvita, material usado no novo tipo de fertilização, tem formação feita por cristais de fosfatos de magnésio e amônio, além de ser produzido a partir da precipitação química de nutrientes de resíduos da suinocultura." Caio destaca que o produto representa o conceito de economia circular na agropecuária. Afirmou: "Transformamos um passivo ambiental, que são os efluentes animais, em um insumo agrícola de alto valor agregado. Outro fator fundamental para ser considerado um sucesso o estudo são resultados que mostram a eficiência desse tipo de fertilizante se mostrando superior em termos de recuperação do fósforo aplicado no solo. O solo brasileiro tropical, desgastado pelo clima, costuma fixar o fósforo de forma rápida, o que limita a eficácia do fertilizante convencional. Visto que a liberação do novo tipo de fertilização é feita de forma lenta e gradual,

0: ambientais reforçam o benefício desse fertilizante. Caio comentou: estamos falando de uma tecnologia nacional que reduz a dependência de insumos importados, reaproveita os nutrientes de resíduos agropecuários e melhora a eficiência do uso do fósforo, um recurso natural não renovável. 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
4: Voltamos. Informações atuais e bem importantes através da Fecoagro. Trazendo agora os irmãos Victor e Léo para cantar pra gente a Fazenda Paraíso. Bom dia, 6:12.

0: Fazenda Paraíso. Aí os irmãos Victor e Léo, que moda linda, hein? Acerte a hora no sinal 6:16, a hora certa.
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2: Ah, eu queria ganhar o novo Corolla. Ele tá muito bonito, viu?
1: Não, isso aí eu não posso dar, não. Diga uma coisa que eu possa dar.
2: Então tá bom. Eu queria que você me desse paz, sossego e dissesse que eu tenho sempre razão.
1: Tá bom, tá bom. Quanto é esse novo Corolla?
3: Tudo!
0: Tu tá me entendendo?

0: Ai, ai, ai. Nossa, turma aí tá demais, né, velho? Esse tem tempo pra planejar, eu acho, né? Tem tempo bastante. É, mandar um abraço, bom dia também pra Camila Cardoso, nossa meteorologista, tá nos ouvindo também, daqui a pouco ela chega em definitiva pra previsão do tempo, né, Camila? A Marceli Bot, linha Coxilha, saudades também na sintonia, obrigado.
1: Buongiorno, Milton. Buongiorno, tudo bem?
0: Tutti sani.
1: Viu, eu levantei, era umas 2 da manhã, mais ou menos. E um galo cantou ali. Agora levanto para ouvir o teu programa 5. E tá ainda gritando, deve ter congelado o grito dele, eu pensei. Eu tenho quase certeza, congelou o grito do galo, porque ele ainda é o mesmo grito. Não parou de gritar, congelou.
0: Buongiorno. Antes o cara falou que congelou o grito da vaca, tava berdando. Agora a dona Juleide Makoski e o José lá da Barra da Escondida Sul Brasil. Agora me congela o cantado galo do Knackhaus, né? Boa, boa. Aquele abraço, meu povo. 3 graus. 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Camila Cardoso, nossa meteorologista, chegando.
2: A massa de ar seco e frio segue dominando as condições de tempo em todo o sul do Brasil. Tivemos um amanhecer extremamente gelado no Grande Oeste catarinense e ao longo do dia o sol brilha por aqui. As temperaturas seguem bastante amenas durante a tarde e não passam da casa dos 18 a 20 graus. Amanhã, na sexta-feira, a nebulosidade presente no Paraná deve recuar em direção a Santa Catarina, trazendo novamente condições de chuva. Essa chuva começa pelo estado do Paraná e áreas de divisa, e ao longo da tarde deve chegar a Pinhalzinho, se espalhando pelas demais áreas do Grande Oeste entre a tarde e a noite. Portanto, amanhã, na sexta-feira, tem retorno das nuvens e da possibilidade de chuvas por aqui. Por conta dessas nuvens, a temperatura não deve passar da casa dos 18 graus. Para o final de semana, a gente tem muitas nuvens, principalmente no sábado, condições de formação de neblina. O frio mais rigoroso da madrugada e amanhecer se afasta, mas as tardes seguem geladas. Ou seja, a gente amanhece com 12 e segue mantendo aí o padrão de 18, 19 graus durante as tardes. Algumas aberturas de sol são esperadas no domingo e, por conta delas, as temperaturas até se recuperam e chegam a 23 graus. Portanto, esta quinta-feira é um dia de sol, temperaturas seguem amenas e amanhã, na sexta-feira, tem um retorno das instabilidades. Camila Cardoso, para você ouvinte aqui da RCO.
0: Obrigado, obrigado, Camila. Bom dia, bom trabalho na Grande Pinhalzinha, região. Tempo firme, céu estrelado, lua nova. Estamos aí com a temperatura 3 graus. E sensação térmica realmente é de temperatura zerada, né? A umidade relativa do ar é de 77%. 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
0: 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Muito obrigado pela companhia, 6h26. Quinta-feira, friozinho, fresquinho, 3 graus. O Argel Andregueta disse: pode congelar tudo menos o gás, né? Porque aí o aviário. Então. Fique esperto. É isso aí. É, a gente sabe da muito benéfico, né, para algumas culturas, mas ao mesmo tempo desafio para outros. 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Bom dia, Rosa Pituco, na sintonia da Sir Ritter. Pediu se não ganhou nada ontem aqui das promoções. Olha, da Sir, acho que não, viu? Mas continua tentando, não desista. Ademir Ternos, volta grande, bom dia. Francisca Brizola, valeu, boa sorte todo mundo. O Adilson Espada também na sintonia, obrigado. É, tá bom mesmo, jovem Milton Simone, o Sandro Matiando. Manda um abraço pra mamãe Ivone no Divinéia. Estão sapecando um pinhão na chapa. Pá! Aí é bom, né? E também a semana diz, hoje tá bom tomar um chá, né? Eu não encontrei mais o homem que fala de chá. Vou ter que campear o homem por aí. É... Hoje, quem está... Ah, tá. Quem é que está de aniversário hoje? A Ana. Ah, 7 anos hoje. A Cris, o Sidney, famílias Bode e Imes, homenageando a Ana. 7 anos hoje. Olha aí, ó, felicidades. E estão dizendo o seguinte, você é muito especial aqui em casa, todos te admiram e adoram te ouvir. Olha só que legal, né? E a Márcia Simon, frio, né? Tá fresquinho, 3 graus, é um frescor e tanto, né, Jim? Hã? Mas, estamos na época, né?
10: Senhor dos céus e da terra,
0: 6:29.
10: 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Perdão se só te procuro quando me encontro em desgraça. Mas reconduz nossa raça aos valores do início, para que o teu sacrifício não tenha sido de graça. Pai.

0: lá vai.
1: Miro Saldanha Pilares.
0: Do jeito que valia lá, de onde eu vim.
1: É como se diz, né? Quando caem os pilares, o restante desmorona por si só. Então que nunca faltem esses pilares da fé, da família, do amor, da compreensão, do perdão, da união. Os pilares da nossa sociedade. Acertando a hora no sinal, 6h34. 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Hã? 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A Márcia Simo, lá da Navegantes, disse que colocou o termômetro na relva, 3 graus. Lá tem muito nevoeiro, olha só. Então, muito cuidado, pessoal, ali também no trânsito, né? Aqui, por enquanto, não chegou nevoeiro, mas muitos lugares tem, provavelmente lugares mais baixos.
2: Bom dia, meu. Quero participar de 100 graus de gasolina aí no posto de Esplanada.
1: Uhum.
2: Mas friando agora, precisa de gasolina. E foi um pouco mais para aquecer o motor, né?
1: Mas, ah, Elias, velho, Elias Pinheiro. Mandou uma foto, tá de terno aí, tá? O Grêmio ganhou 2-0, porque vieram, né, gente? Então, não podia faltar o terno, né, Elis? Olga Triquez, bom dia. Boa sorte também. Ah, quem também mandou recado? A Tereza aqui de Pinhalzinho, obrigado. A Janete Ternos de Volta Grande. A Olga Triquez, igualmente na sintonia, obrigado.
3: Bom dia, Milton.
1: Bom dia.
3: Quero participar do sorteio da gasolina.
1: Uhum.
3: Hoje eu acho que vou ganhar. Vou dizer meu nome inteirinho.
1: Certo.
3: Geusolino Dias de Almeida.
1: Uhum.
3: Então, espero que ganhe, né?
1: Uhum.
3: Quero estar a música do Tunico Tinoco, a Cana Verde.
1: Olha aí, ó.
3: Crescer pra eu e a dona Sandra e a Maiarinha. Valeu,
1: meu amigo Igor. Hoje ele botou o nome inteirinho. É botar fé, né, Igor? É isso aí. Não podemos desistir nunca, agora dessa dá certo. Hã? Ah, quem mandou o Ricardo também?
4: Bom dia, Milton.
1: Bom dia.
4: Eu sou a Filma Rodrigues aqui do bairro Bela Vista. Eu queria participar do sorteio do Vale Combustível. Se eu ganhar, vou dar pro meu marido Darcy Albano.
1: Certo, boa sorte, Vilma, bom dia.
5: Bom dia, Milton.
1: Bom dia.
5: Eduardo Frasbello. Muito bom pra você, pra sua
1: Rita.
5: E queremos participar do sorteio também. Tudo bom?
1: Tudo certo, Eduardo Frasnelli. Um abraço e boa sorte, querido.
6: Bom dia, Milton, tudo bem?
1: Tudo bem.
6: Hoje chegou o dia da Ana ter aniversário. Querida Ana, te amamos muito. Tu é uma neta muito especial nas nossas vidas. Um abraço do Roque, da Janete e de toda a nossa grande família. Tá bom, Aninha? Até de noite. Vamos lá, Aninha. Parabéns, felicidades. Tudo de bom, querida Ana, que é muito estudiosa. Parabéns.
1: Olha aí, ó. Que legal, né? Valeu, Ana. Beijo, querida, aí. Uma vida maravilhosa, tá? A Rosalei Baumgrads-Haas também no sorteio, Vale Combustível, boa sorte. Claudir Cornelis igualmente. Milton, precisamos abastecer, coloca no sorteio. Elimar e a Clarice Runoff, linha São Carlos do Brasil, todo mundo ligado também. E todo mundo precisando, né? Tá bom, Clarice, hein, Elimar? Tá enchendo. Um abração pra vocês aí, boa sorte. Milton, parabéns ao Vicente Tortelli Halber. Hoje completa 7 anos. Abração de toda a família. Olha só como a nova geração nos ouve bastante também. Que benção, né? Então, obrigado, famílias, que lá do tempo dos avós, bisavós, os pais, hoje filhos, netos, bisnetos, na companhia da Rádio Centro-Oeste. Obrigado, viu? É, a Kátia, família Tortelli, família Halber, aquele abraço. E parabéns então para o Vicente Tortelli Halber, hoje 7 aninhos. Deixa eu mandar um abraço também, falar em parabéns ao casal Valmor e Ivanete Schmatz, do distrito de Machado. Ontem celebraram 31 anos de vida a dois. Ó, de coração, Deus continue abençoando muito, vida longa e feliz, todo mundo unido. Legal? 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E aí, o pessoal lhe atende com muito carinho. Fechou? 6h40, acompanhe também a mensagem. 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
1: Então 6:47 ou 6:47, como queiram. O meu vizinho Rudy Batista, pessoal da Combater, quantas cobertas tu tem na cama aí, Rudy? Eu contei só 8 que tu tava ali, né? Ah, não teve mais nenhuma neblina aí, não? Ah? Pela madrugada. Um abraço também ao amigo Neri Bisdorf, pessoal de Kátia Confecções, obrigado sempre pela companhia, pela parceria também. Jair Kunzler mandou um bom dia pra nós todos aí. Muito obrigado, boa sorte. Loreni da Veiga, linha Araçá, saudades pessoal na sintonia também, obrigado. A Marinette Sulzbacher, linha Riqueza. Ela disse, tá frio, né? Tá, mas é a época agora, né, gente? A Luiz Streiser, aqui de Pinhalzinho também, na sintonia Diva Gubiani, toda a família, um abraço pra vocês aí. 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
1: 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Então, além de você participar, se divertir, você vai contribuir também para esta entidade que é tão importante com o seu trabalho voluntário aqui na capital da amizade. Um abraço, parabéns às meninas aí da Casa da Amizade. Um mega evento para vocês e tem ingressos também com a Dona Sede lá na Oeste Parafuso. 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
1: Pela madrugada, não é que o cara voltou. 5 para 7, hora certa, 3 graus a temperatura. Olha, sensação térmica, até parece que a temperatura tá menos, né? Friozão. Mas é a época. 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

0: Agro é nós. E um abraço especial ao pessoal do Agro, né? Que enfrentam aí clima, tudo, estão sempre aí com otimismo, dedicação, produzindo aí para todos nós, né? Nosso carinho, nossa admiração.
1: Que eu só quero agradecer.
0: A Márcia Silva mandou uma foto lá da região de Navegantes, fechado, branco de nevoeiro, né, gente? Obrigado. Só cuidado no trecho aí. Um minuto e meio, nos separa das sete. Obrigado pelo carinho, pela companhia, pelas participações. Fique com a gente, está chegando o nosso timaço do jornalismo. Dizer muito obrigado, Senhor, pedindo sua bênção e proteção por todos nós em mais uma jornada. Lembre-se, todo bem que você fizer, sem dúvida, todo bem lhe será concedido. Então, aquele abraço e a gente se encontra por aí. Tchau.

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1: 7 horas. 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

0: Olá, meus amigos, bom dia, bom dia. Agora são 7:09, 7:09, frio nesta manhã de quinta-feira. Inclusive, acertou a meteorologia com relação à previsão do tempo. Estamos aqui mais uma vez, né, numa manhã que prenuncia um inverno, também na expectativa de um El Niño bastante rigoroso, mas vamos aguardar todas essas confirmações que estão aí se avizinhando. E nós já estamos aqui na RCO, na sua 100.9, ao lado dos colegas do Henrique, também do professor Ricardo Niquete e do Renan Ribeiro, para juntos levarmos as informações nesta manhã de quinta. A temperatura, neste exato momento, aqui na capital da Amizade, está em 4 graus centígrados, 4 graus, o Milton José, chegando cedinho pela manhã, já pode também sentir o frescor do início do dia, e também é o nosso caso, Henrique Paulo. Bom dia, bem-vindo.
1: É verdade, Fabiano, bom dia a você, a todos que nos acompanham na programação do Radar desta quinta-feira, semana passando, voando também. A gente conta sempre com o carinho da audiência, de todos que estão nos acompanhando, nos ouvindo também em 100.9 e através das redes sociais. Vamos falar sobre os principais fatos da segurança pública e também do trânsito. A gente vai trazer aqui as informações para atualizarmos os nossos ouvintes, Fabiano, e também notícias boas aqui para Pinhalzinho, com a entrega de um novo ônibus de 28 lugares também para o atendimento de saúde, além de outras notícias. Então você é o nosso convidado, continue conosco aqui na programação do Radar.
0: Sem dúvida alguma. Professor Ricardo Niquete, bom dia, bem-vindo.
2: Bom dia a todos. Vamos ver esse frio, né? Hoje tem que colocar um casaquinho, né? Hoje tem que fechar o vidro do carro, não dá pra não dá com o vidro do carro aberto. Mas, falando sobre os destaques, né? Vamos falar um pouco sobre o movimento das eleições, principalmente nacionais. Se esse... Eu não tô dizendo de derretimento, né? Mas essa baixa um pouco do Flávio Bolsonaro vai influenciar alguma coisa na eleição de Santa Catarina. Vamos especular um pouco sobre política, que também é super interessante, com esse frio.
0: Sem dúvida, é verdade, né? E frio pra caramba, vamos assim dizer, né? Mas inverno é exatamente essa condição, né? E precisa ter as estações do ano cada vez mais bem definidas. Mas o que a gente falava ontem também, né? O Henrique aqui com o pessoal da Defesa Civil, lamentavelmente a gente vê o calor cada vez mais forte, o frio cada vez mais forte.

0: Águas Frias, conquista de aproximadamente R$ 900 mil em recursos que serão destinados à restauração da igreja da comunidade, recentemente tombada como patrimônio histórico do município. O valor deve ser repassado nos próximos meses e será utilizado então para preservar a estrutura e as características originais então do local, que possui mais de 60 anos de história. O Gilmar Bortese, nosso colega, foi então até a linha Tarumãzinho ontem, conversou lá com o pessoal e com certeza marca também esse momento importante aqui para a nossa região, Fabiano.
1: Exatamente, exatamente. E é um momento realmente bacana e a gente vê que a comunidade toda está comemorando, né, essa iniciativa do tombamento da igreja. Realmente uma igreja muito bonita, né? Uma igreja, inclusive, que me remete, né, a parte arquitetônica, aquelas das comunidades do interior de Pinhalzinho, que infelizmente não existem mais, né? E são igrejas que preservam uma memória afetiva das pessoas, porque muitos moradores antigos ou pioneiros foram batizados, casaram naqueles ambientes, enfim, então batizaram os filhos, né? Ou até mesmo eles foram batizados, e tudo isso gera esse movimento de querer preservar, né, esta memória, esta lembrança, né? E são poucas as construções ainda de madeira antigas, especialmente as religiosas na região.
2: Sem dúvida, acho que é uma coisa importante, né? Eu acho que nós deveríamos ter mais isso, né? Porque aqui um pouco a gente também não vai estar mais aqui, né, Fabiano? E aí, como é que essas novas gerações vão saber como que se deu esse processo de colonização, como que se deu esse... Tem madeira, tem dessas igrejas que são todas, não tem nenhum prego, né? Todas de forma de... Elas são encaixadas, né? Então, eu acho que é importante a gente preservar, porque de alguma forma mantém essa chama viva que é aquilo que construiu a nossa região, né? Que é, a nossa região foi construída, claro, com um sentimento também de prosperidade financeira, mas principalmente de solidariedade. Então, acho que de alguma forma nós temos que ter um jeito de contar essas histórias. Infelizmente, Pinhalzinho, nós temos poucas dessas casas ainda em pé. Tomara que algumas delas sejam preservadas, porque é importante que a população, né, que as novas gerações tenham isso como... Tipo, conseguem tocar, ver, entrar dentro dessas casas para sentir um pouco sobre o que foi a nossa colonização e como que era há uns 50, 60, 100 anos atrás, né?
1: Exatamente. Nós temos aí o Gilmar Bortese, que pode contar melhor essa história, porque ele esteve lá na comunidade da Tarumãzinho, inclusive conversou com as lideranças da comunidade, com o prefeito Wesley Terribere, porque é necessária essa preservação. Vamos ver.
3: De R$ 900 mil foram repassados para a comunidade de Linha Tarumãzinho, no interior do município de Águas Frias. O dinheiro será utilizado para a revitalização da igreja. As emendas parlamentares foram dos deputados Valdir Cubalcini, Pedro Xai e também Fabiano da Luz.
4: Praticamente 3 anos que a gente está com essa história, né? Indo, buscando o primeiro tombamento, a criação da lei no município e todo o processo, tudo um passinho por vez. Mas a gente está chegando agora nesse momento, graças a Deus, com os recursos para fazer o restauro. Pois é. É difícil dizer assim exato, mas ainda este ano vai começar, se tudo der certo, e que agora é questão de burocracia. Assim que der, mas eu acredito que ainda esse ano a gente começa. Tudo igual, não vai mudar nada, ela vai ser toda revitalizada e vai continuar da mesma forma que ela é. Não pode mexer em nada, porque ela virou tomba histórica, né? Então ela vai ter que ficar com as mesmas características.
5: Todas essas matrículas, tanto do ginásio, né, quanto da nossa igreja, né, elas estão no nome da Mitra, então isso dificulta um pouco os investimentos da parte do município, justamente porque não é uma coisa que está escrita que é do município, né, então é da Mitra todas essas propriedades, então a gente tem um pouquinho de dificuldade, não é só no meu governo, mas era no governo do Dinho também, né, que ele já tem dando andamento na questão do tombamento da igreja, e agora está tombada a igreja como patrimônio histórico-cultural do nosso município. Nós fizemos parte hoje do Vale das Águas, né? Então é Vale do Turismo. Então a gente está tentando planejar, né, e fazendo planos de trabalhos, inclusive para a gente encaminhar lá para o pessoal do federal, né? Porque a gente foi notificado, né, assim, dizendo que a gente recebeu uma verba de R$ 500 mil do deputado Pedro.

0: hidroxai. Então, agora a gente já fez os nossos planos de trabalho. Em segunda agora, essa passada, dia 18, né, a gente encaminhou todo o nosso plano de trabalho para Brasília, para aprovação do plano. E aí sim, posteriormente, aí, só aprovado o plano, a gente tem a ideia de reformar, né, de reorganizar a igreja, que é um patrimônio histórico-cultural de mais de 63 anos de existência, né? Então a gente tem esse compromisso com a comunidade. Dessas formas a gente vai conseguir contribuir com o povo que mora aqui e dar realmente condições para as pessoas, né, utilizarem da melhor forma a comunidade em geral.
1: E seguindo aqui com as informações no radar, os governadores dos estados que compõem o Conselho de Desenvolvimento e Integração Sul, o CODESUL, que é Santa Catarina, Rio Grande do Sul, Paraná e também o Mato Grosso do Sul, assinaram um documento contrário à Política Nacional de Concessões Ferroviárias do Ministério do Transporte. Em ofício encaminhado ao Ministério, expõe o posicionamento divergente ao governo federal, que propõe a fragmentação da Malha Sul, a falta de diálogo e a necessidade de participação no processo, apresentando então as demandas dos estados que juntos representam 18% do PIB brasileiro. O ofício do CODESUL contesta ainda a Carteira de Projetos 2026, apresentada pelo Ministério dos Transportes, que prevê a realização de 8 leilões, entre eles 3 que fragmentam a atual Malha Sul, em um corredor então de Paraná e Santa Catarina, o corredor Mercosul e o corredor Rio Grande. O entendimento do grupo, então, com membros designados pelos governadores desses estados, é de que esse formato não atende às expectativas necessárias para a recuperação do modal ferroviário na região sul do Brasil.
2: Vamos ver aí o que pensa o Beto Martins, que é o coordenador, né, dentro do CODESUL, para essa questão aí das ferrovias.
3: Bem, senhores, mesmo após a minha saída da Secretaria de Portos, Aeroportos e Ferrovias no final de fevereiro deste ano, mas muito por carinho, respeito, amizade, gratidão ao governador Jorginho Melo e atendendo ao convite dele, eu sigo participando do grupo de ferrovias do CODESUL. Grupo esse que nós montamos em Florianópolis, naquela reunião liderada pelo governador Jorginho, e o suporte hoje do governo do Rio Grande do Sul, do governo do Paraná, do governo do Mato Grosso do Sul e de muitas lideranças do setor produtivo desses estados tem sido fundamental para dar força à nossa luta, que vai ter que continuar. Não foi através do debate, não foi através do diálogo, lamentavelmente, não por falta de vontade nossa, mas porque não nos foi oferecida essa oportunidade. Nós estivemos em Brasília algumas vezes em reunião com Secretaria Nacional de Transporte Ferroviário, tentamos muitas vezes reuniões no Ministério de Transporte sem ter sucesso, né, porque queríamos apenas ser ouvidos, queríamos demonstrar que nós temos estudado muito essa pauta, temos conhecimento hoje para poder dizer que sabemos que não existe a mínima chance de prosperar uma ferrovia no sul do Brasil se não tiver a coparticipação dos estados, se não tiver a coparticipação do governo federal, como acontece em todos os outros lugares do mundo, mas, fundamentalmente, nós queremos manter o sul integrado. E o que o governo federal nos oferece, sem diálogo, sem debate, é o fatiamento da Malha Sul. Ou seja, um pedacinho no Paraná, um pedacinho em Santa Catarina, um pedacinho no Rio Grande do Sul. Nós já sabemos o final dessa história. Nós sabemos que o trecho que vai ter muito mais procura é esse pequeno trecho que sai ali de São Francisco, do Paraná, com ligação com São Paulo e com o centro-oeste do Brasil. Esse trecho vai ter farta procura. Sabe por que nós sabemos disso? Porque o próprio concessionário atual já nos dizia que iria abandonar todos os trechos de ferrovias no sul do Brasil e ficar só com aquele trecho que lhe interessa. E coincidentemente, o governo federal lança um processo de concessão separando esses 3 trechos e nós sabemos hoje por quê. Enfim, isto não interessa ao sul do Brasil. Isso é a desintegração dos modais logísticos do sul do Brasil e que não interessa ao setor produtivo dos nossos estados, que não interessa aos governos. E isso demonstra, acima de tudo, uma falta de respeito a estados que juntos somam mais de 19% do PIB brasileiro. O que dizer? Vamos seguir lutando. Tenho conversado muito com o governador Jorginho e certamente nós nos posicionaremos contra esse modelo que foi apresentado, volto a dizer, sem nos ouvir e sem nos permitir o direito legítimo de participar desse debate. Forte abraço.
2: É uma situação muito séria que o Beto Martins, que, como destacou logo no início, esteve secretário de Portos, Aeroportos e Ferrovias, inclusive fez um grande trabalho na CEPAF, né? Foi ele o principal articulador aí, junto do deputado Marcos Vieira, para os recursos do aeroporto, que agora saiu a licitação, inclusive, né? Para executar a obra aqui em Pinhalzinho. Então, o aeroporto muito em breve terá a sua ordem de serviço entregue, né? Que bom.
4: Depois eles fazem a obra, né?
2: Exatamente, exatamente. Que é o documento que autoriza o início do canteiro, né? Do canteiro de obras. E sobre essa questão das ferrovias, é fundamental a gente pensar nessa integração do Sul, como o próprio Codesul sugere. E o que que o Beto alerta é que tem trechos que são mais economicamente interessantes. E esse fatiamento, ele esvazia os trechos menos interessantes, e aí eu falo do oeste do estado, por exemplo, da região mais interiorana do Paraná e do Rio Grande do Sul, para pegar um trecho onde tem muito mais movimento, que leva, por exemplo, ao Porto de Paranaguá, ao Porto de Santos, enfim, né, que são grandes portos, especialmente para o setor de commodities, né, como grãos, minério de ferro. E o que o Codesul está reclamando, e com razão, é esse fatiamento. Ou se faz tudo, ou se concessiona tudo, ou não se concessiona nada. É isso que tá em discussão. Porque esse fatiamento, ele pode, né? Ou essa divisão por lotes, né? Que é essa expressão que foi usada, né? Fatiamento igual a divisão por lotes. Ah, lote de Santa Catarina, lote do Rio Grande do Sul, lote do Paraná. O que eles querem é ou tudo ou nada. Ou você pega todo esse traçado, ou não se faz nada.
4: Tem uma pressão que o pessoal do Codesul faz, que o eixo, a Bahia até o Peru, tá saindo, né? Bem ou mal, as ferrovias estão ligando esse processo, estão ligando, né? Que é a transoceânica, tá acontecendo, né? Então, tipo, de alguma forma, o sul do Brasil não pode ficar para trás desse processo. E aí a grande questão que eles estão com medo é que o Sul, se não integrar todo o sistema, ele pode ficar muito aquém daquilo que eles estão esperando. Porque o que está sendo feito, tanto no Mato Grosso, quanto em Goiás, que está passando por Rondônia ali, é que isso vai mudar a cara do agro e principalmente do mundo comercial nesses estados. E se nós vamos ficar fatiando as partes, pode ser que a gente não desenvolva esse eixo, não aconteça, né? Aconteça só num limite, né? Eu lembro que nós temos uma ferrovia que, depois de toda a guerra do contestado, em parte por causa disso, nós temos uma ferrovia que corta Santa Catarina, que era a ferrovia que ligava Santa Maria a Taubaté, né?
2: Ah, é,
4: exato. Então é essa ferrovia que eles querem revitalizar em alguns pontos, mas eu acho que o que para nós é importante é que, de alguma forma, o Oeste, que tem tanta produção, não seja esquecido nesse processo, e principalmente os portos de Santa Catarina não sejam esquecidos, né? E eu tô falando especificamente de Itajaí, né? Porque ele coloca Itajaí como um hub que não vai ficar um lugar que vai ficar sem esse acesso via ferrovia, que vai de alguma forma encarecer ou vai ficar fora desse boom que vai se dar, né? Então acho que é importante que se lute. Eu acho que por isso também o governador, né, o futuro governador, converse com o governo federal, né, ganhar quem ganhar, né, para isso não acontecer, para a gente ter pelo menos articulação para essas coisas sair do papel e a gente não perder esse bonde da história, né?
2: Concordo 100% contigo, Ricardo. É uma questão de sobrevivência para o agro, né, aqui da região, especialmente para o setor de carnes, né, porque nós dependemos do milho e também dependemos de escoar a nossa produção. E a 282 está saturada, né, a nossa rodovia, ela é muitíssimo movimentada, ela não está mais suportando a quantidade de trânsito, de tráfego, até o entroncamento com a 470, né? É muito movimento, é muita carga transitando por aí, ao mesmo tempo também é muito risco na estrada. Então nós temos que pensar em alternativas para isso, alternativas de escoar essa produção, alguns até dizem, ah, as ferrovias não saem por causa dos transportadores, tá? Nada a ver, isso não procede. Não procede.
4: Até para o caminhão é melhor, vai ficar o lucro, vai ficar maior, as cargas vão ficar menor, dá para fazer mais manutenção no caminhão, tudo é melhora para todo mundo.
2: Então se cria alguns fatos assim que quando você estuda a fundo, eles não se configuram como verdade. Então precisamos das ferrovias. Agora, quando essas ferrovias estarão aqui, é outra coisa. Tá? O que nós estamos agora discutindo é o traçado, é a concessão, é quem pode fazer, quem vai fazer. Aí tem toda a questão de estudos técnicos, inclusive na ferrovia aqui da região, né? Como é que é a Ferroeste, né? Que está sendo discutida aí com o estado do Paraná, por exemplo, já tem a parte do estudo ambiental, o estudo técnico ambiental, né? Que é o ETA, né? Isso já tá resolvido, né? Agora, obviamente, tem um estudo, tem o traçado, né? Mas de qualquer forma, de qualquer maneira, estamos com essa situação. Agora são 7h29, meus amigos.
1: E seguindo aqui com as informações, Fabiano Rambo, a gente destaca que em abril de 2026, o indicador de reincidência de pessoas físicas, apurado pela Confederação Nacional de Dirigentes Lojistas e pelo SPC Brasil, o Serviço de Proteção ao Crédito, revelou que do total de negativações, 85% foram de devedores reincidentes. O dado refere-se a consumidores que já haviam aparecido no cadastro de inadimplentes nos últimos 12 meses. Dentro do universo de reincidentes de março, a maior parte, cerca de 68%, ainda não havia quitado as pendências antigas e foi negativada novamente. Outros 17,41% haviam saído do cadastro de devedores nos últimos 12 meses, mas retornaram. Apenas 14% dos negativados no mês não tiveram restrições no CPF ao longo do último ano.
2: É uma situação que, quando vi essa informação pela manhã, me chamou a atenção, né? Porque as pessoas saem do SPC e logo retornam. A gente vê que a renda disponível do trabalhador está cada vez menor, né? Até estamos ganhando mais, mas sobrando menos ou faltando em uma proporção maior. E a gente vê que a nossa qualidade de vida, de maneira geral, ela não mudou, nem, né? Pelo contrário, acho que ela mudou para pior em muitos casos. Se você entrevistar as pessoas aí fora, vão ter um sentimento de que ou elas continuam na mesma ou deram um passo para trás.
4: Mas, sim, tu tá super certo. Eu acho que nós temos um teto de quanto a gente pode subir as coisas, porque aí pode ter inflação e outras relações. Eu acho que a gente tem que diminuir o custo de vida nosso. Como que a gente faz para estruturar um país que gaste menos para uma família viver de forma digna? Esse talvez seja um dos grandes desafios. Obviamente que isso não vai ser discutido na campanha, mas esse talvez seja o grande mote. Tipo assim, a gente teria que diminuir o custo da nossa vida. O que é o custo? O mercado ser mais barato, a farmácia ser mais barata, a moradia ser mais barata, mas não mais barata de uma forma artificial. Como a gente faz para produzir essas coisas menores? Quando a gente fala em ferrovia, o ganho que a ferrovia pode ter é diminuir o valor dos produtos. A gente aumentar o nosso lucro para vender produtos para o exterior, mas transformar os produtos internos também em coisas mais baratas, diminuir o custo de vida das pessoas. Eu acho que é isso que talvez nós estamos chegando no limite. Não tem como a gente crescer de forma artificial, sabe? Crescer o valor, mas cresce tudo junto, no ganho real é muito pouco, né? E tu que é economista, né, Fabiano, sempre fala, eu acho que a nossa vida está cada vez mais... O nosso custo de vida está cada vez maior, então o valor real que a gente ganha é cada vez menor. Mesmo que a gente ganha, tem aumento de certas coisas, mas no fim das contas a gente está cada vez comprando menos coisas com o valor que a gente ganha de salário. Isso que é um problemaço, por isso que a gente começa a ter dívidas. Claro que muitas dessas pessoas não conseguem se organizar financeiramente, mas o custo de vida está cada vez maior, né?
2: Eu concordo 100% contigo, Ricardo, e tenho manifestado muita preocupação. E a primeira solução é redução da taxa de juros. Os juros neste momento estão sendo impeditivos, punitivos para qualquer empresa, empreendimento, né? Não tem como buscar crédito, não tem como uma empresa sustentar o seu endividamento por conta dos juros, né? Porque horas ele fez um empréstimo, por exemplo, com juro dentro de uma razão de mercado e hoje estourou, né? Tá muito tempo um juro absurdamente alto. Mas para esse juro baixar, o governo também tem que ajudar, que é redução do gasto público, né? O gasto público, o endividamento do governo brasileiro, de maneira geral, é uma preocupação. Claro que a gente vê que, vamos chamar o Risco Brasil, né? O chamado CDS, ele está num patamar considerado baixo para os parâmetros brasileiros em países com risco semelhante. Só que o que acontece? Quem investe, eu estou falando de especuladores internacionais, né? Barra investidores, é o seguinte: ele procura um país que paga bastante e tem um risco baixo. Então nós temos o lugar perfeito, chama-se Brasil, né? Porque, apesar dos pesares, o endividamento frente da razão PIB e dívida pública é considerado baixo para um tamanho de taxa de juros que temos.
4: E é baixo também para o nível de riqueza e potencial que o Brasil tem, né? O Brasil é um país que tem potencial de riquezas muito grande. Vou dar um exemplo: tu pega lá o Japão, ou tu pega esses países que são menores, o risco de riqueza, o potencial de riqueza deles é menor. O nosso potencial de riqueza é muito grande, né? Tipo, a gente pode descobrir uma bacia de petróleo agora e ter muito mais dinheiro, a gente pode descobrir minérios raros e ter, a gente pode dimensionar uma ferrovia e aumentar. Então o Brasil é um país que, entre aspas, se é bem organizado, ele tende a ser cada vez mais rico. Então acho que é essa a grande questão que as pessoas investem, os outros países investem no Brasil, porque o Brasil, potencialmente, se organizar minimamente, é um país que tem tudo para dar certo, né?
2: Não, eu não tenho dúvida. E só que o detalhe é que nós estamos em nome do populismo, né? Sacrificando o futuro do país, né? E aí, na sequência, vamos falar de política, né? Vamos falar de política e aí a gente pode até aprofundar um pouco do que eu penso.
1: Exatamente isso, Fabiano, porque em agenda aqui no Oeste, o pré-candidato à presidência da República, o Ronaldo Caiado, ele criticou a reforma tributária e o que chamou de concentração do poder em Brasília. O ex-governador de Goiás, ele participou de um encontro com empresários e lideranças ontem do agronegócio, ao lado do pré-candidato ao governo de Santa Catarina, o João Rodrigues. A conversa ocorreu no centro empresarial da cidade. Segundo Caiado, a nova legislação retira autonomia de estados e municípios ao transferir decisões para um colegiado em Brasília, segundo ele. Para Caiado, a reforma tributária é o que existe de mais irresponsável nesse sentido.
4: Eu vou falar assim, em termos de... Claro, a reforma tributária essa, ela foi discutida há muito tempo atrás, né, Fabiano? Acho que uns 3 anos atrás, né? Ela está sendo, paulatinamente, vai sendo colocada. É uma crítica, assim, que parece meio fora de tempo, mas é uma crítica válida. A grande questão do Caiado é... Com esse, talvez, diminuição ou, de alguma forma, essa crise que tem a campanha do Flávio Bolsonaro, como o Caiado vai se comportar? O Zema, eu acho que está tomando uma medida, em algumas pesquisas ele já está subindo nas intenções de voto, então é como ele vai se colocar. Se ele vai se colocar em alguém independente em relação à candidatura do PL, ou vai se colocar alguém que é um discurso só para os seus, né? Então, essa é uma crítica importante, porque eu acho que tem potencial de outras candidaturas ganharem corpo agora. Porque a gente lembra que existe um movimento de direita no Brasil, esse movimento é organizado, mas eu não sei se esse movimento é só bolsonarista, tá? E eu acho que essa é a grande, talvez, o grande cheque do processo. Será que tem como um candidato se colocar contra a situação e se colocar de tal forma que começa a engarear força para combater a situação e não sendo com o sobrenome Bolsonaro? Essa é uma questão. E o Caiado, eu acho que talvez... Cara, o Zema é também muito organizado nisso, mas o Caiado teria essa força, porque o Caiado é uma pessoa experiente, é uma pessoa que entende esse, o que ele chama de Brasil profundo, né? Esse Brasil longe das grandes metrópoles, grande, longe desses grandes poderes, mas como ele vai se viabilizar? Eu acho que talvez aí, talvez falta um posicionamento nele em relação a a se colocar mesmo como alguém que pensa de uma forma independente do clã Bolsonaro, né? Mas aí talvez é uma crítica que ele não queira fazer nesse momento, né?
2: É. Infelizmente, a polarização está destruindo o país. Essa é a verdade nua e crua. E a polarização é bom para o PT e também é bom para a extrema-direita. Porque o atual presidente Lula sabe que é uma excelente forma de fazer campanha com um candidato que é exatamente seu oposto e vice-versa. Então elas coexistem politicamente e uma precisa da outra para poder se manter viva, porque se tem alguém de centro, a extrema ela sobra, né? Tanto para um lado quanto para o outro. Mas nesta eleição eu não acredito em qualquer outra mudança que não seja Lula ou família Bolsonaro. Eu não acredito que ficará longe dessa discussão.
4: Mesmo que se aparecer mais um escândalo em relação ao Flávio, tu acha que ainda vai se manter? Mesmo ele diminuindo ou se tornando inviável de vencer o Lula, tu acha que ele vai ser candidato? Haja o que ajar?
2: Haja o que ajar. Haja o que ajar. Né? Porque é aquilo que falei, os opostos, eles precisam um do outro para existir. Tá? E eu vejo com muita tranquilidade esse lugar, que ele já tá na sociedade, né? Ele já tá na sociedade. Existe uma parcela de população que ainda não está atenta à eleição ou ainda, e não deixa de ter uma certa razão também, né? De ver que a política é tudo igual, tá? De tudo igual, que se entrar João, José, Maria, é toda a mesma coisa e a vida dele vai continuar da mesma forma.
4: Muito é bom para a situação, né? Porque aí as pessoas mobilizam menos para ir votar e, de alguma forma, se tá, que continue. O sentimento de mudança tem que ser um sentimento meio de... Não é de revolta, né? Mas um sentimento de querer que as coisas mudem de rumo, né?
2: Exatamente. Então tem tudo isso que está ali. Agora, sobre Caiado e sobre suas propostas. Vamos lá, vamos começar com reforma tributária. Essa mesma fala já foi feita pelo Flávio Bolsonaro. Flávio Bolsonaro também comentou sobre a situação da sua posição em relação à reforma tributária, que inclusive está em andamento, né? Ela começa a valer ano que vem. Tem gerado muita discussão na sociedade. Para alguns setores ela é mais positiva, para outros é mais impeditiva. Enfim, tem toda uma situação. Que nós temos que modernizar o nosso sistema tributário? Com toda certeza. Isso é inegável, tá? Agora, se é a melhor forma que nós escolhemos, eu tenho minhas dúvidas. Agora, o que fazer? Vamos cancelar tudo que foi feito até aqui e começar de novo? É uma pergunta, tá? Aí tem todas essas situações, ou já começar um projeto tendo que reformar.
4: Não, mas ela foi aprovada. Ela não foi imposta. Ela foi aprovada, foi discutida, né? Eu também, como tu falou, tem crítica, mas o processo, onde tem que fazer crítica é no momento que tu tá fazendo a proposta, né? Agora, depois que vai implementar, aceita que dói menos, né?
2: Então tem, esse é o primeiro ponto. Aí tem o segundo ponto, que ele é mais da parte do discurso, da ideologia, né? A gente vê que os candidatos, tanto de centro quanto de direita, têm um discurso muito semelhante. A única diferença é que eles não têm um sobrenome igual, né? Então, a gente vê esses aspectos. Houve o Zema semelhante ao Caiado, que é igual ao Flávio Bolsonaro, por exemplo. E agora, né, para fazer uma emenda, pode ter Aécio Neves na urna. Porque o PSDB, Henrique Paulo, né, já cogita ter Aécio Neves, atual presidente da sigla, como pré-candidato e como possível candidato, né, dos tucanos e do Cidadania à presidência.
4: Cara, o Brasil tem pouca criatividade para construir candidato, né? É os mesmos quase sempre, né? O Aécio foi quantas vezes candidato? Já duas?
2: É duas.
4: Essa senhora.
2: Duas. Foi em 2014, 2018. É, 2018. E agora, 2026.
4: O Brasil deve ser um país muito pequeno, sério. O Brasil deve ser um país tipo um distrito. Porque não pode ser que em 210 milhões de pessoas nós temos 20 pessoas que são candidato. Sai eleição, entre eleição, é 20, 30 pessoas só de candidato. Tu puxa as eleições, as últimas 10 eleições, é 20 pessoas. Ah, pelo amor de Deus, vamos seguir.
2: Não, né? Tu tem toda a razão, isso é uma discussão boa para fazer.
1: E esse anúncio, ele será feito aqui pelo ex-presidente do Cidadania, o Roberto Freire, ele que confirmou, então, que propôs ao atual presidente da sigla, Fabiano, o Alex Manente, que submeta a federação PSDB Cidadania ao nome, então, do Aécio Neves como candidato à presidência da República. Antes da articulação atual, Aécio chegou a propor o nome de Ciro Gomes, do Ceará, para a disputa presidencial, mas ele optou por concorrer ao governo do Ceará. A ideia é apresentar uma solução ao que Freire chama de radicalização permanente e de enfraquecimento do diálogo democrático.
2: É verdade. E a questão do Aécio é mais uma manutenção do PSDB enquanto partido. Na reforma, ou melhor, no período de transferência de partidos, o PSDB até cresceu um pouco, tá? Ele perdeu muita gente no momento anterior, mas agora ganhou alguns deputados federais, tá? Mas que não são aqui da região sul do Brasil e nem da região sudeste, que aonde foi no sudeste foi aonde o PSDB mais encolheu, tá? O PSDB, de maneira trágica, eu diria, fez escolhas ruins. As divisões internas prejudicaram o partido, as suas lideranças não conseguiram encontrar um discurso alinhado e o partido começou a esfacelar-se. E foi o que aconteceu. Dória, Aécio, Álvaro Dias, dentro ainda dessa mesma relação, grandes lideranças do PSDB, como o próprio Eduardo Leite, acabou saindo do partido, né? O movimento de 2022 de apoiar Simone Tebet e não ter um candidato também favoreceu o partido a encolher. Então, foi uma série de situações que o partido acabou fazendo, né? Foram decisões tomadas que hoje estão custando a permanência dele entre os partidos representativos do Brasil. E Ciro Gomes, que veio agora ou retornou para o PSDB, o Ciro que já passou por vários partidos e agora retorna ao PSDB, que foi o partido onde o elegeu pela primeira vez governador do Ceará, não quer disputar a presidência, quer disputar o governo do Ceará, tá? E sabe que tem uma eleição relativamente tranquila, tá? Por conta do seu histórico, por conta do seu antigo governo. Então ele é um candidato que tem uma musculatura eleitoral muito forte por lá. E o que os candidatos, de maneira geral, têm observado é como furar a bolha da extrema direita e da extrema esquerda. Caiado tem esse desafio, Zema tem esse desafio, e agora resta saber se vai dar certo ou não vai.
1: Vai ser uma tentativa aí, Fabiano. 7:47 da manhã, agora a gente vai com as informações do tempo aqui, a Camila Cardoso, para atualizarmos os nossos ouvintes com relação às condições climáticas aqui para a nossa região. Camila, diretamente de Florianópolis, para conversar conosco, então, sobre a previsão do tempo para esta quinta-feira. Camila Cardoso, seja bem-vinda aqui, bom dia.
5: Tudo bem, Henrique, bom dia a você, bom dia a todos.
1: Camila, então, hoje, realmente, olhando cedo da manhã, ali por volta das 6h15, os termômetros marcavam 5 graus, condição que você falava já no início da semana, que a partir de hoje teríamos esse inverno um pouco.

0: pouquinho mais rigoroso, e esse tempo se comporta ainda hoje, amanhã e para o final de semana?
1: Exatamente, Henrique. Hoje pode, a gente pode considerar o amanhecer mais gelado da semana, né? Então tivemos temperaturas negativas na Serra Catarinense, no meio oeste, e nós aqui no Grande Oeste Catarinense ficamos com temperaturas inferiores à casa de 5 graus, e na maior parte dos municípios, na verdade, ficou entre 2, 3, 4 graus, segundo os dados da Epagre-Siran. Uma manhã bem gelada, a presença do sol é bastante marcante ao longo desta quinta-feira, mas mesmo com a presença do sol, a temperatura não consegue se recuperar muito e não deve passar muito dos 18 graus. Então, mais um dia aí semelhante ao que a gente já verificou na quarta-feira. Amanhã, na sexta, aí sim que a gente vai ter uma sutil diferença no tempo. Pelo seguinte, algumas áreas de instabilidade estão atuando entre São Paulo e Paraná. E elas devem recuar em direção a Santa Catarina a partir de amanhã. A próxima madrugada, Henrique, ainda é uma madrugada gelada. Então a gente deve ter mínimas de 5 a 7 graus em Pinhalzinho nas primeiras horas da sexta. Mas na sexta-feira, até amanhece com tempo firme, mas ao longo do dia as nuvens vão aumentando e a gente volta a ter condições de algumas instabilidades com chuva. No geral, uma chuva de fraca intensidade, principalmente a partir do final da manhã, tarde da sexta-feira. E essas nuvens que vão retornar para o Grande Oeste ainda vão persistir no final de semana. É por conta delas que não vai ficar tão rigorosamente frio nas manhãs. Mas, de fato, as tardes não têm grandes alterações. Seguimos sempre com 18, 20, exagerando 22 graus ali no próximo domingo. Então, quem tem que fazer alguma atividade com o tempo seco, aproveite o dia de hoje, porque amanhã poderemos ter chuva por aqui.
0: Está certo, Camila. Obrigado aqui pelas informações do tempo e até amanhã.
1: Até amanhã. Um abraço para você e a todos os ouvintes.
0: Está então a Camila Cardoso conversando conosco sobre as condições do tempo aí que vem mudando de um dia para o outro. Tira casaco, coloca casaco, os cobertores também se preparando e algumas campanhas também em andamento aqui na região das pessoas que estão ajudando outras com a campanha justamente do agasalho. Então, se você tem alguma roupa aí que não utiliza mais, que possa doar para algumas pessoas. Existem alguns pontos de coleta também aqui no município, em outras cidades da região, já vi algumas ações semelhantes também, então vale a pena ajudar o próximo também nessa época mais fria do ano também. Agora são 7h50 da manhã, a gente vai para um rápido intervalo, daqui a pouquinho a gente volta com as informações da segurança pública e também os destaques do esporte. Não sai daí que a gente volta já já.
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Muito bem, estamos de volta, esse é o Radar para você, agora são 7h54 da manhã, muito obrigado pelo carinho da sua sintonia conosco, você que nos ouve em 100.9 FM, também acessa o nosso site rco.com.br, esse é o nosso programa. 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E agora a gente passa por aqui com as principais informações da segurança pública, os principais fatos, porque a Polícia Militar atendeu uma ocorrência de homicídio na comunidade de Linha Medianeira, no interior de Chavantina. A vítima, um homem de 62 anos, foi encontrada já sem vida próxima à residência, com um ferimento grave na região da cabeça, segundo informou então os policiais militares. O local foi isolado até a chegada da Polícia Civil, também Polícia Científica e do Instituto Médico Legal, responsáveis pela investigação e também perícia desse caso aqui na nossa região. Já em Chapecó, um suspeito envolvido em uma série de roubos foi preso. A ocorrência teve início após um roubo registrado ontem em um estabelecimento comercial no bairro São Cristóvão e com o apoio do sistema de vídeo monitoramento, as imagens então possibilitaram para que houvesse a identificação desse suspeito de 28 anos. Conforme levantamento realizado, ele foi reconhecido como o autor de outros 5 roubos anteriores, todos praticados com o mesmo modus operandi, ou seja, a mesma maneira de agir. Diante das informações, os policiais iniciaram diligências que resultaram na localização da residência dele, situada no bairro EFAP. Durante a ação, o homem confirmou a autoria dos crimes e indicou aos policiais onde estavam os objetos utilizados nas ações criminosas, sendo apreendidos uma jaqueta, mochila, boné, máscara, aparelho celular, um simulacro de pistola e a quantia de R$ 1.194 em dinheiro, valor oriundo do último roubo, segundo informações da Polícia Militar. Seguindo aqui com as notícias, uma ocorrência de ameaça foi atendida pela PM ontem em Quilombo, no bairro Bem Morar. No local, em uma residência onde convivem familiares, a guarnição apurou que um homem com uma faca, utensílio de cozinha, desferiu golpes contra a porta da residência após um episódio de desentendimento motivado por ciúmes. As moradoras relataram que se sentiram ameaçadas diante da agressividade e gritaria dele, e então sendo informado que também no local reside uma criança menor de 4 anos, o que agravou então a situação de insegurança. Ainda conforme a Polícia Militar, o envolvido possui histórico de problemas psicológicos, tendo interrompido o uso de medicação e sido recentemente liberado de internação no mês de março. Já em Jupiá, a Polícia Militar recebeu informações de que um homem havia furtado objetos de um estabelecimento comercial e que havia fugido. Então, os policiais fizeram uma busca e conseguiram, então, encontrar ali o suspeito, a qual passou a resistir às ordens, sendo necessário, então, o uso da força para contê-lo. Durante a ação, ele entrou em luta corporal, causando lesão em uma policial militar, além de apresentar comportamento agressivo, inclusive danificando o compartimento da viatura com chutes e também cabeçadas. Ele foi levado ao IGP para exame de corpo de delito e posteriormente encaminhado à delegacia de polícia. Seguindo aqui com as notícias, um homem foi preso durante o cumprimento de um mandado de prisão em São Lourenço do Oeste.
Conforme a PM, ele estava no fórum para prestar depoimento quando foi informado sobre a ordem judicial em aberto. Durante a abordagem, ele afirmou acreditar que havia um equívoco e disse estar em dia com as suas obrigações, relatando que buscaria então esclarecimentos com seu advogado. Ele foi levado até a delegacia de Xanxerê. Na mesma cidade, a Polícia Militar fez a prisão ontem de um homem de 39 anos que estava com dívida de pensão alimentícia no valor de R$ 9.823,08. Conforme a PM, o mandado de prisão estava ativo na comarca de Ponte Serrada. Também aqui, com relação ao trânsito, tivemos um acidente com mortes que foi registrado na BR-280 em Araquari, no norte do estado. A colisão frontal, então, envolveu um veículo de passeio e também uma carreta. Segundo informações, tio e sobrinha, então, foram as vítimas fatais desse fato que aconteceu aqui em Santa Catarina. 8 da manhã, e assim a gente encerra as informações da segurança pública e do trânsito. Agora a gente passa com os destaques esportivos, as equipes brasileiras na Copa Libertadores, também na Sul-Americana, jogos de ontem que a gente vai trazer para você aqui, porque na Libertadores da América o Flamengo venceu o Estudiantes pelo placar de 1-0 e o Palmeiras foi derrotado por 1-0 pelo Cerro Porteño. Também nós tivemos na Sul-Americana o Santos, que empatou com o São Lourenço por 2-2. O Vasco, do Renato Gaúcho, foi derrotado pelo Olímpia por 3-1. O Botafogo fez 3-0 no Independiente Petroleiro. E o Grêmio venceu o Palestino pelo placar de 2-0. Então a equipe tricolor praticamente alcança a vaga à próxima fase da Copa Sul-Americana. Então Bright White e o Pavon fizeram os gols do Grêmio nessa partida. Vale destacar que a Chapecoense jogou ontem e venceu pelo jogo de ida da semifinal da Copa Sul-Sudeste a equipe do Novo Horizontino pelo placar de 2-0. No outro jogo também, válido pela semifinal, jogo de ida, Volta Redonda e Avaí empataram em 2-2. Jogos de hoje das equipes brasileiras também na Copa Libertadores da América, apenas o Corinthians, que enfrenta o Peñarol, partida às 9h30. Pela Sul-Americana tem Atlético Mineiro versus o Cienciano. Esses são então os dois times brasileiros que estarão então na disputa dos torneios internacionais nessas partidas de hoje, tanto pela Libertadores quanto na Sul-Americana. Mais informações do esporte a gente vai trazer ao meio-dia no RCO Notícias e também no Resenha Esportiva. 8h02 da manhã, agora a gente vai para um rápido intervalo. Daqui a pouquinho a gente volta para falar sobre a colonização de Pinhalzinho aqui na programação do Radar. A gente volta já.

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0: 8:08 da manhã, essa é a programação do Radar para você que nos acompanha, também nos assiste aí através das redes sociais. Obrigado pela sua audiência. 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Fabiano Rambo, uma data importante para Pinhalzinho, que foi marcada já e que com certeza mostra a força aqui do desenvolvimento com o passar do tempo, e é o assunto agora da colonização também, na sequência aqui do nosso programa Radar de hoje.
1: Sem dúvida, e trazendo hoje o Bruno, né, o Bruno Aranha, que é historiador do museu aqui de Pinhalzinho, tem feito um trabalho muito legal, Bruno, né, nesse aspecto de divulgar o museu, de trazer aspectos da história do município. Pinhalzinho não é um município velho, né, antigo, né, mas já é um município maduro, né, já estamos indo para novas gerações. E muitos dos pioneiros já partiram, da primeira leva, né, praticamente todos, né? E agora a gente ainda convive com alguns da segunda geração desses pioneiros, né? Mas que também já estão numa idade relativamente avançada, vamos assim dizer, né? E Pinhalzinho comemorou aniversário de colonização no último domingo, dia 17. E foi uma data que o museu lembrou, que a gente lembrou também. E para falar mais, explicar um pouco mais do que representa essa data e por que essa data ficou registrada, a palavra está com o Bruno. Tudo bem, Bruno? Bom dia, bem-vindo.
2: Muito bom dia, Fabiano. Muito obrigado mais uma vez pelo convite e por, né, divulgar a nossa história aqui, né, por divulgar as nossas atividades lá do museu. Bom dia para o Henrique também, que está aí fazendo o programa junto com a gente. E é um grande prazer, né, falar da nossa história local, hoje tendo como ponto de partida o 17 de maio, né, que foi o dia da colonização de Pinhalzinho, e essa data realmente não pode ser passada em branco, né. Por que que foi uma data simbólica, Fabiano? Assim, a história de Pinhalzinho nem começa justamente aí, né, ela já começa muito antes, né, já existia ondas e povoamento aqui antes dessa data. Mas para essa primeira geração de pioneiros que você bem citou, né, é uma data bastante simbólica, porque marca a chegada do primeiro caminhão aqui em Pinhalzinho. Hoje você pensa, não, mas caminhão vejo toda hora ali, né? Entrada de saudades ali, uma coisa banal. Não, mas na época não. Você conseguir trazer um caminhão para cá em 1933, foi realmente uma grande vitória no meio dos picadões aí, das picadas que existiam naquela época, a precariedade daquela época. Então, o pessoal que

0: aumentar a atividade madeireira. Daí ele compra, né, os lotes da Companhia Territorial Sul-Brasil, que estava iniciando a colonização privada aqui, né? O sentido da propriedade privada começa aí, porque antes você tinha posseiros aqui, né? Posseiros que ocupavam o espaço aqui sem ainda ter essa mentalidade, essa cultura da propriedade privada, né? Isso começa com a colonização por parte da Companhia Territorial Sul-Brasil. Então, o José Marcolino compra esses lotes aqui e vem com essa ideia da serraria. Nesse meio tempo, né, teve um fato histórico a nível nacional, que foi a Revolução de 32, né? Estávamos no período do Getúlio Vargas, e o Marcolino foi convocado, né? Ele tinha diversos cargos públicos lá em Selva, era subdelegado, era subprefeito, Selva na época era distrito, né, de Carazinho, se eu não me engano.
1: Perfeito.
0: E isso, né? E ele foi convocado para comandar o Corpo 15, né, auxiliar da Brigada Militar. E a missão dele e de vários outros que viriam a ser pinhalenses era ir até Itararé, em São Paulo, e cortar o abastecimento de carne que vinha do Mato Grosso para os paulistas. Porque, só para o pessoal relembrar, o que foi essa Revolução de 32, ou o movimento constitucionalista de 32? Foi quando São Paulo, né, insatisfeita por perder o poder, a cadeira presidencial para o gaúcho Getúlio Vargas, armou uma revolta cujo principal objetivo era a proclamação de uma nova Constituição, né? E aí se iniciam os conflitos entre o exército brasileiro e o improvisado exército paulista, né? E o Marcolino participou, né, de uma dessas missões, né? A missão foi bem sucedida, ele completou essa missão, voltou para Selba e em seguida, né, foi preparando o seu retorno para Pinhãozinho, né, para o lugar que já estava sendo conhecido como Pinhãozinho devido aos pinheiros. Em 1933, o irmão dele, João Aloysio Eckert, aluga um caminhão e vem parar aqui em Pinhalzinho. E essa data realmente que marca, né, o 17 de maio, a chegada deste caminhão, né? E o Marcolino mesmo não chega nessa data, ele vem depois, ou Pedro Arno, neto do Marcolino, aqui já acabou de chegar, vai estar com a gente, vai poder falar mais também sobre isso. O Marcolino veio depois, mas ele adiantou e mandou, né, os seus filhos, a Maria e o Carlos, o pai do Pedro Arno, nesse dia 17 de maio. Então, essa data é a data simbólica que foi escolhida em 2003, né? Essa era a época aqui da gestão do Anacleto Galon, né, Fabiano? Que houve uma movimentação, né, partindo também da família Eckert, do Ivo Eckert, né, que escreveu esse livro. E esse livro foi lançado justamente no dia 17 de maio de 2003, nos 70 anos da colonização. Então foi formalizado, através de lei municipal, o Dia Municipal da Colonização. Então esse é o ponto de partida, mas a gente pode falar de muitas coisas, ainda mais que agora o Pedro Arno Eckert está aqui, né?
1: Sem dúvida, sem dúvida. Pedro Arno Eckert. Ah, como é que está o amigo? Tudo bem? Bom dia, Pedro.
2: Bom dia, Fabiano. Bom dia, Bruno. Bom dia ao outro radialista também. E aos ouvintes, um pequeno lapso de atividade, que eu me atrasei um pouco. Não, me atrasei um pouco, deu um probleminha. Mas assim, é um grande prazer estar aqui novamente para poder trazer alguma informação e contar o que a gente sabe do início da história de Pinhãozinho. Sempre é uma grande honra, porque a gente faz parte da família Eckert, eu sou neto, e a gente tem assim na memória muitas informações sobre os fatos que aconteceram, né, desde 1931 até antes, porque o vô José Marcolino, ele tinha grandes atividades lá no Rio Grande do Sul. Até numa conversa que eu tive com o Bruno essa semana passada, a gente comentou que para a época, 100 anos atrás, até a gente fica admirado que o Rio Grande do Sul, muitas pessoas do Rio Grande do Sul tinham assim já uma grande cultura e grande capacidade, conhecimentos, inclusive de falar, de escrever, de se expressar. E isso nos honra muito, porque a gente veio para cá, quer dizer, eu nasci aqui em 1949, praticamente tudo era mato ainda, né? Então tinha algumas

0: lareiras já abertas, porque o vô, através de contatos que ele teve na década de 20, um pouquinho para frente, antes de 1930, porque não é de uma hora para outra que você decide sair de um lugar e explorar uma área desconhecida, né? Então ele teve que ser convencido, a princípio lá no Rio Grande do Sul, por esses representantes da Companhia Territorial Sul-Brasil. E quem conhece a história sabe que o Império, na época, tinha interesse em que essas regiões aqui fossem ocupadas, exploradas, para que os estrangeiros não a tomassem, assim como tentaram fazer, né? Então, tem até nós comentamos esses dias um combate que teve no Rio Grande do Sul, que até o fato histórico não, praticamente não consta em informação nenhuma, mas aos poucos eu recebi uma informação no outro primo de Porto Alegre, agora faz o quê? Uma semana, 10 dias, de que o imigrante alemão que veio para o Brasil, ele trouxe 4 filhas e 1 filho que estavam registrados no navio. Mas soube-se depois que veio mais 1 filho. Porque o imperador da época precisava de combatentes, né, para defender o Brasil já nessas contendas que tinha com o Uruguai, com a Argentina, com outros países aqui do sul, especialmente contra espanhóis, né, que tinham interesse dessa região sul do Brasil também. E o nome deste Eker era Jorge. Ele veio clandestino no navio, no mesmo navio que vieram os imigrantes, mas não registrado, porque ele já era militar na Alemanha, então ele saiu de lá para vir combater a favor do Império Brasileiro. E aí a história conta também as informações de que esse filho que veio como um imigrante registrado, adotado no navio, ele teve uma atividade de comprar couro, de gado, assim, para fazer calçados e tal. Ele faleceu em função de uma doença que ele contraiu nas estradas e tal. E aí sobrou esse Jorge. Mas esse Jorge, ele lutou naquela batalha épica que teve contra os uruguaios e argentinos. Ele lutou naquela batalha que teve ali, que morreu mais de 300 brasileiros e uns 2.000 feridos. Graças a Deus ele não foi ferido. Então, por esse fato, eu já falei
1: tá aqui.
0: Falei para o Bruno esses dias, por esse fato de ele ter sobrevivido àquela, porque ele era o único filho homem, né, da família migrante, que nós estamos aqui.
2: Ou seja, que o sobrenome foi preservado de alguma forma.
0: Isso, que o sobrenome Eker foi preservado aqui no Brasil, na verdade, né? Porque as mulheres, sim, elas casaram, tiveram outros sobrenomes, né? Que a história conta. Então, veja como é importante a gente saber dessas histórias que quer queira, quer não, enaltecem, dignificam ainda mais a nossa família, tá? Eu sempre digo assim, eu tenho um grande orgulho de ser pinhalense, eu tenho um grande orgulho de ser neto de José Marcolino Eker, porque o Marcolino já foi um grande homem na época, há 100 anos atrás, um grande homem. Tanto é verdade que ele comandou, que eu estava escutando a Centro-Oeste, isso, o Corpo 15, né, para impedir a ida de carnes do Mato Grosso para os paulistas lá. Então, foi uma ordem, na verdade, do presidente Getúlio, né, que ele era gaúcho, né? Então, e na volta, por isso que atrasou um pouco também o início da atividade da serraria, né? A família ficou aqui, né? O meu pai veio na época 31, ele é de 18, eu tinha 13 anos, não é? Então, a tia Maria era um pouquinho mais velha. É, um pouquinho mais velha. O tio Ligar também veio para cá junto, toda a família veio, na verdade, né? E alguns outros depois então saíram. O tio Edgar, que a história também já contou, ele, na idade militar, ele foi servir em Passo Fundo e depois eclodiu a Segunda Guerra, ele chegou a ir para a guerra.
2: E escreveu um livro muito bom.
0: É, Memórias de um Ex-Combatente. Sim,
2: muito bom,
0: sim,
2: esse livro.
0: Eu tenho esses livros. Então, assim, e o pai, Carlos Eugênio, ficou aqui, e a tia Maria, Tia Maria depois casou com o João Mutzi, né? E ficaram residindo aqui toda a vida, né? Então, hoje a gente está tentando preservar, né, o local onde Pinhalzinho iniciou, que é o sítio do Pioneiro. Enquanto eu relembro toda a história, né, desde criança naquele lugar, lá, né, a gente já comentou, né, Bruno? Mas então, assim, vamos.
2: O Pedro, você conseguiu conviver com teu avô?
0: Não. O meu avô, na verdade, ele faleceu antes de eu nascer, porque ele faleceu em 46, né?
2: Perfeito.
0: E eu nasci em 49, então eu sempre digo assim.
2: E como é que a família, ou como é que você tomou contato dessa história do teu avô? E ele era muito, ele sempre foi bastante lembrado dentro dessa família?
0: Sempre. A lembrança que eu tenho, a imagem que eu tenho do meu avô, transmitida por todos os filhos deles, todos adoravam ele, que ele era um bom pai, sempre foi um bom pai, um bom homem, honesto, trabalhador, todas as qualificações de uma boa pessoa. Então, essa imagem eu tenho na minha cabeça, sabe? E eu como eu conheci também todos os filhos dele, né? O meu pai, meus tios, minhas tias, eu conheci todas pessoas do bem. Então, eu acredito que ele realmente foi um grande homem, que ele repassou isso para os filhos, apesar que eu não sei se já foi comentado aqui, mas ele teve assim uma morte engraçada, né? Então, repentina, rápida. Nós temos, o Bruno até mostrou, mas eu tenho originais em casa, cartas que ele escrevia para o tio Edgar, que estava no quartel. Aí ele se queixava de problemas de saúde, né?
1: Última carta, praticamente pré.
2: E o que ele faleceu de quê?
0: Ele dizia que ele tinha problema de bexiga. Agora, a gente não sabe se foi próstata, se foi câncer, se foi qualquer outra coisa, mas foi um problema sério.
2: Nós estamos falando em 1930.
0: Foi um problema sério. Aí ele estava aqui trabalhando na serraria e tal, e agravou muito, aí ele foi para o Rio Grande do Sul, para o cara, recurso médico, né?
2: E faleceu lá, né?
0: Sim, e sozinho, né? Abandonado lá, na verdade, sozinho ele faleceu. Inclusive foi enterrado lá. Nem a viúva foi no velório. Depois que foi trazido. Depois foram trazidos os restos mortais para cá.
1: Eu não sabia desse pormenor.
0: Ele foi enterrado sozinho lá. Como é que a viúva não conseguiu nem ir para lá, no velório. O que eu tenho do túmulo dele é uma corrente, eu tenho ali em casa, que eles tinham colocado ao redor, assim, um enfeite, né? Uma corrente do túmulo original.
1: O túmulo está agora, está aqui no cemitério de Pinhalzinho,
0: sim,
1: né?
0: Sim, sim. Então foi através do tio Ivo, do tio Edgar, que tinha assim, mais condições, que trouxeram ele para cá. Então, os restos, né? Então, a gente sente isso, né? Eu tenho essa carência afetiva, eu sou sincero, de não ter conhecido ele.
1: Olha só, o seu neto agora,
0: né? Sim, então como eu tenho agora netos, e especialmente o Pedro Augusto, né, que
1: mora assim, contigo,
0: próximo, eu convivo muito com ele, ele vai comigo seguido na granja, vem ali em casa e tal, eu levo ele junto e eu fico repassando isso para ele, esse sentimento. Eu sempre digo assim: Pedro, usa o teu vô, usa. Aproveite dele.
1: Ele foi no museu e falou: eu sou neto do Pedro Arno e trineto do José Marcolino.
0: Sim. Então, pergunte, conte, converse, conviva. Nós convivemos muito, nós jogamos carta junto, brincamos. Ele vai comigo na grande, ele vai junto na. Ele faz servicinho já. Tá? Então, sim, não. E aí ele diz assim: pode ficar tranquilo que eu vou cuidar disso, diz ele.
1: Olha que beleza. Né?
2: O Bruno, ouvindo o Pedro Arno aqui, me faz pensar de como era o contexto da região e o contexto que a família do seu Marcolino chegou, que vieram junto os seus, o Klauk, né, o Manuel Klauk e o Schneider, né, o...
1: Fritz Schneider, né? Emanuel Klauk, Fritz Schneider.
2: Exatamente.
1: Eles eram sócios, mas não ficaram, né, Pedro Arno, aqui definitivamente, né?
2: Não, não, não. É. Né, quem ficou aqui foi a família Eckert, né? Mas que Pinhalzinho era aquele?
1: Pois é, né? A gente às vezes comete o anacronismo, né, de projetar Pinhalzinho de hoje para aquela época, né? Porque naquela época, enfim, estava tudo meio definido ainda. A gente tinha a seção Antagorda. E diversos pontos aqui, né? né? Pinhalzinho, por diversas razões, também por razão também do, principalmente da serraria, de todo o empreendedorismo que tinha, a relação ali da exportação de madeira para a Argentina, pelos balseiros, acabou sendo o ponto de referência e que acabou virando o município, né? Mas tinha outras comunidades. A gente pode pensar no ICI, né? Claro que história isso não existe, mas se de repente... E se outra comunidade se desenvolvesse mais, né? Se a serraria não fosse instalada, né? Mas em história a gente só pode divagar a respeito disso, né? Mas quando, né, essas pessoas chegaram aqui entre 31 e 33, né? Tinha todo esse cenário que o Pedro Arno falou, né? Era realmente mata fechada, né? Se pensar que lá por 38, né, Pedro, que teve a caçada da onça, onde hoje é lá a igreja e a Escola Marcolino, era mata fechada e caçaram uma onça ali, né? E a gente tem que pensar também no contexto também, não só o contexto aqui local, mas o contexto macro, né? O Pedro Arno falou justamente dessa questão da disputa de fronteira. Isso aqui era uma região contestada pela Argentina. A Argentina incluía Piauzinho nos seus mapas até 1895. E depois tinha a disputa entre Santa Catarina e Paraná, né? Então, só em 1916 que isso aqui vira Santa Catarina de fato. Aí depois tinha um trabalho, né, de fomentar a colonização. Outro dado importante, né, que o Pedro sempre fala lá com a gente, é a saturação das colônias velhas, né? Rio Grande do Sul, as colônias velhas já estavam bastante povoadas, as famílias eram grandes, os filhos... mais novos acabavam virando sem terra, não tinha terra para todo mundo, e naturalmente esse excedente foi sendo escoado para cá, né?
2: O Marcolino, ele era o mais velho, era o mais novo do seu,
0: não,
2: do
0: ele
2: caso
0: era
2: do seu bisavô.
0: Do meio.
2: É, do meio.
0: Eram 8 irmãos, uhum, e duas irmãs. Mas com relação a um dos motivos, uhum, dos gaúchos virem para cá também, especialmente os agricultores, né? Uhum. Porque na época, se a gente, quem conhece a região de Selva, ali, Carazinho, é tudo terra bonita, terra plana, sim, terra de máquina. Hoje se produz muito lá. Mas na época não havia calcário, não havia veneno, não havia adubo, não havia nada. E as terras vermelhas cheias de formigas, né? E a tal da barba de bode, que é um capim,
2: isso,
0: que não tem Cristo que consegue combater, e aquilo dificulta muito a produção. Então lá não se produzia mais. O pessoal, eu vou morrer de fome aqui, porque não se produz mais nada. Vão para o meio do mato, vão abrir, vão terra nova, terra gorda, né? Aí esse também, esse na verdade foi um dos grandes motivos, não digo o principal, né? Mas foi um dos grandes motivos que convenceu a grande maioria dos agricultores na época, inclusive o teu avô, uhum, né? O seu Fridolino Vela, né? Que eu conheci muito bem, que eu convivi muito com ele. Sim, então, que vieram para cá, que vieram para cá, uhum, então. Aqui, aí até eu comentei com o Bruno esses dias, também não tinha ainda calcário, não tinha adubo, não tinha nada. Mas como que se fazia aqui? Se derrubava mais um pedaço de mato,
1: uhum,
0: aí era roça nova, né?
1: Sim.
0: Com certeza ia produzir milho. Pulava por cima dos galhos, dos troncos e dos pau que tinha derrubado, né? E com a pec-pec, aquela maquininha, né? Ia plantando milho no meio ali onde tinha espaço. Assim que se fazia.
1: Sim.
0: Né? E assim, a vida. E outra também que eu comentei, quando já era mais terra aberta e desgastada, ela ficava desgastada, ela já não produzia direito. O que se fazia? Se abandonava aquele trecho, aquele pedaço de terra ali, se deixava crescer isso. Crescer e tal, depois secar, apodrecer e tal, a própria a folha, né,
2: adubava
0: a própria terra, assim que se fazia na época.
1: Olha, tá? E também, né, seu Pedro, a questão da política do acesso à terra, né? Porque imagina, hoje você vai comprar um lote aqui no centro de Pinhalzinho, caríssimo. Mas naquela época, a Companhia Territorial Sul Brasil oferecia, né, para esses colonos um preço acessível, né? Então, muita gente subiu para cá também devido a esse atrativo, né? Vou comprar um lote lá com um preço que cabe no meu bolso, né? O Marcolino pagou, aqui está registrado, né, 4 prestações anuais, os lotes. Foram quantos lotes?
0: Eles tinham comprado 16.
1: 16 lotes.
0: De colônias, né?
1: Uhum.
0: 16, mas aí no final, não conseguindo pagar tudo, algumas eles devolveram daí.
1: Ah, sim.
0: Isso. Então, aconteceu isso aí. Mas assim, praticamente os da serraria é que ficaram cada uma com uma, né? Uhum. O pai ficou com aquela ali onde eu moro hoje. Uhum. O José Teobaluzzi um pouquinho para baixo, à esquerda, que pega a serra da cooperativa, ali da serra uhum. cooperativa, uhum. né? E o João Utsi ficou aqui na cidade, aqui no centro, ficou com um lote que eu me lembro assim da turba. Os outros daí já não me lembro mais qual que era o lote que cada um ficou. Mas realmente escolheram o lugar mais bonito, né? Bem no alto.
1: Da família de vocês, que é uma. Isso é uma coisa que chama atenção, né? Você vai em cidades do interior, geralmente a igreja está lá, na praça central e tal. E aqui ela foi erguida já naquela década de 30, uma capela de madeira ainda, né? Através da iniciativa do Marcolino, que ele era devoto de Santo Antônio, né? Santo Antônio. E a capela foi erguida lá e a igreja permaneceu lá até hoje. Houve uma tentativa de transferi-la aqui para Praça Central, né? Foi uma iniciativa do Hugo Campos e não deu certo. E ela ficou lá até hoje devido à localização dela ali no alto, né? Pedro pode falar mais a respeito disso.
0: Ali uhum. quem doou aquela área de terra ali foi a família Flos. Uhum. Que tinha, aqui em Pinhãozinho tinha três Flos, os antigos, uhum. né? O Carlos Flos, que é o pai do Egídio, do Lourenço, do Lauro, né? O Francisco, que é pouco para frente do cemitério.
2: Isso.
0: E o Pedro, que era da Volta Grande, perfeito. Pedro Flos. Tá? Foi o Francisco que doou, ele tinha acho, umas duas, três colônias. Ele que doou toda aquela área que é da igreja ali, o que é da paróquia ali.
2: E abrindo um parênteses, né, Pedro, nesse sentido, você via que a comunidade doava muita coisa para a questão pública.
0: Tudo, né? Era doado. O serviço era doado. O que ele tinha em casa, o que ele podia ajudar, ele doava. Ou era uma madeira, ou era um porco, ou era um boi.
1: O arquiteto improvisado, que era o Alfredo Lauerman, né?
0: Ele que foi o mestre da obra, da construção de igreja de madeira. Uhum. Ele que era o carpinteiro mor. O Alfredo Lauerman, inclusive, tem uma história, se me permite, é interessante contar.
2: Claro.
0: Esses agricultores que vieram no início, todos eram amigos. E eles se encontravam na igreja, na frente da igreja, no dia do não tinha sempre missa, tinha de vez em quando missa, vinha um padre a cavalo de São Carlos. Isso, aí então tinha terço, tinha reza, né? O Pedro Arno quase sempre estava junto com o pai dele, né? Eu ia junto, curioso, daí, mas a gente só falava em alemão, né? Uhum. Tá? Então, você perguntava, pai, eu perguntava, pai, quem é esse? Pai, quem é esse? Pai, quem é esse? Então eu ia conhecendo as pessoas. O Alfredo Lauerman era um grande amigo do meu pai. E ele tinha outras atividades também.
3: E o senhor chegou a conhecer?
0: Sim, eu fiz até dois, três inventários deles lá.
1: Ah,
0: sim,
1: já
0: cheguei a trabalhar para ele. Fiz o dele e da dela. Aí o Alfredo Lauerman veio na missa. Não, aquele dia ele tinha uma outra atividade que eu ia falar. Ele se você tivesse um boi inteiro, ele fazia o malho, né? Malhava. Que antigamente não se cortava os testículos do boi. Vamos falar sério aqui. Uhum. Não era castração mesmo, né? Era uma castração diferente. Se rompia os tendões. Ele tinha a ferramenta dele lá. E o pai tinha um touro, porque quem tinha vaca tinha que ter um touro. Não tinha inseminação, não tinha nada, né? Tinha que ter um touro junto com a tropinha, né? E ele era também boi de canga. Aquele touro, chifrudo. Aí quando o Alfredo Lauerman veio para fazer esse malho, o pai foi buscar o touro no potreiro, né? Que tem as histórias do futebol, né, Bruno? Aí foi buscar, mas o touro já estava roncando, sabe? O touro quando fica meio chateado, ele começa a cavocar com as patas de dianteira, fica chifrando o chão e tal, mas o pai conseguiu pegar ele, né? Trouxe ele na corda. Aí tinha aquele portão, que tinha que abrir o portão de madeira para sair fora. O pai saiu e quando o touro saiu, o touro juntou o pai no chifre. Chifrou o pai. Jogou ele para cima, o pai caiu de costa no chão. O touro virou para ir chifrar de novo, né? E pisou na garganta do pai.
2: Olha só.
0: Quebrou a traqueia.
3: Nossa.
0: Tá, imagina. Aí a sorte... E como ele tinha chifre mais aberto, ele ficou com a testa em cima do peito do voo e um chifre de cada lado. O Alfredo estava próximo, aí o Alfredo correu, pegou a corda e tinha próxima, pertinho assim, tinha uns pés de cinamomo, né? Ele enrolou, fez uma volta no pé de cinamomo e daí começou a puxar o touro. Ele conseguiu tirar o touro de cima do pai. Tu conheceu meu pai?
2: Sim.
0: Ele não tinha uma voz diferente?
2: Pois é.
0: Isso. Ah. Ele tinha uma voz diferente. E outra coisa, eu sempre digo assim, como é que diz
2: eu não sabia dessa história.
0: O ditado popular, tem balas que vêm pro bem, né? Nesse sentido, eu quero falar. O que que aconteceu com o pai? O pai, então, ficou com uma voz diferente, né? Meio rouca, né?
2: Uhum.
0: E para engolir, ele tinha uma enorme dificuldade. Eu sei que nós éramos em 7 filhos, 2 já eram falecidos, depois até posso contar a história, se for o caso, se tiver tempo, né? Mais 7 filhos, mais pai e mãe, 9 pessoas numa mesa. A mesa que a gente usava em casa, eu tenho lá embaixo da granja.
2: Olha só, tá que lá. Legal.
0: Inclusive os bancos. Um banco, porque na frente o pai e a mãe sentavam de cadeira. O pai, nós, gurizada, sabe como é que é? Correndo fora, brincando, daqui um pouco, a mãe chamava, a comida está na mesa, mas falava tudo em alemão. Era só alemão lá em casa. Aí nós corria para dentro, comia, papapam, tal, saía para brincar, assim, que brincar, né? Daqui um pouco, meia hora depois de voltar, o pai estava lá comendo ainda. Ele tinha que esmagar bem a comidinha dele, ainda mastigar bem, engolir bem mastigada. Por isso que aí é que vem então, o que eu quero dizer, tem males que vêm para o bem. Isso fez muito bem para ele na vida, porque ele viveu mais de 90 anos.
2: Sim, ele viveu um bom tempo.
0: Isso, mais de 90, 91 ele tinha. Então, isso fez sempre bem para ele, porque os nutricionistas falam isso, né? Mastigue bem o teu alimento. Tá?
1: A gente não faz na correria.
0: Então, para ver, esse foi um acidente que ele teve, mas ele teve um outro acidente também. Até essa semana, aquele dia que eu fui lá de noite, daí na caixa grande lá, nas fotos antigas, olhando as fotos que eu tenho lá em casa, várias fotos com o pai da gente, né? Ele tinha a perna direita mais curta que a esquerda. Por quê? Porque naquele tempo, as pessoas, os homens, é que construíam as suas casas, os seus galpões, sim, tudo. E aí tinha uns outros amigos que vinham ajudar. Não sei se eram pagos para fazer isso ou não.
2: Eu acho que era uma coisa meio comunitária mesmo.
0: Mas vinham ajudar, né? Então, porque tinha algumas coisas que uma obra que tem que ser feita em 2 ou 3. O pai caiu de uma obra. De um barote em cima, caiu, meio sentado em cima de um outro barote, abriu a bacia.
1: Olha só. O seu Carlos sofreu ainda.
0: Abriu a bacia. Como médico, São Carlos. Como que foi levado para lá? Com um caminhão, carroceria, deitado numa carroceria de caminhão. Aí levaram lá. Ele ficou bom período, com a perna espichada assim, levantada, amarrada pelo calcanhar. A gente enxerga, às vezes, uhum, no hospital tem alguém lá com a perna amarrada, levantada. Ficou um tempão assim. Resultado, sarou fora do lugar. Estava fora do lugar.
2: Raio-x?
0: O pai tinha uma perna mais curta que a outra. Então, assim, mas ele levou a vida normal, caminhava e tal. Ele nunca se queixou de coluna. Eu achei engraçado até, né? Que nunca se queixou de coluna. Mas assim, veja as histórias desses nossos antigos, desses nossos antepassados, né? Então...
2: Tem uma coisa aqui que o Elmo está aí ouvindo a gente e chamou a atenção, já que trocamos no assunto da igreja, né? Saindo um pouco do nosso tema... Né? Mas a igreja de Pinhalzinho é em formato de leque, né? E aí a ideia, segundo o Elmo, né, o que se conta,
1: a nova,
2: é justamente para é a última, ela é de 1970, se não me engano.
1: Ela foi inaugurada em 84.
2: 84, não. 70, acho que foi o hospital, né? Parece que ela foi feita daquele formato para contemplar o pessoal do Baixada e o pessoal do centro. Então ela fica de frente para todo mundo.
1: Ah, isso eu não sabia.
2: É? Será que isso faz sentido?
0: Essa ideia.
2: Será que faz sentido isso?
0: Faz, porque na época eu era da diretoria da igreja.
2: Uhum.
0: Sim, o Valdemar era o presidente. Aquelas madeirinhas que tem atrás do altar em cima são um pedaço de madeira.
2: Sim.
0: Colocado no concreto lá. Foi ideia dele, né? Então, o Valdemar é um trator, é um trovão, né? Então, quando ele resolve fazer alguma coisa, ele faz mesmo, né?
2: Uhum.
0: E ele fez muita coisa também por Pinhalzinho. E eu ocupava daí a função de secretário, tesoureiro e contador.
1: Então tinha... você não participou dessa transição da Igreja de Madeira para a alvenaria?
0: Sim,
1: que foram anos, né?
0: Eu era da diretoria, sim. É. Sim, sim.
2: E isso é fato?
0: É isso aí. É, a ideia
2: contemplar
0: era
2: contemplar todo mundo?
0: Sim, porque a primeira igreja era de frente para a cidade, vamos dizer assim, para cá, né? Depois foi feita uma de lado. Não, não sei se você te lembra.
2: Não, não me recordo.
0: Na década de 70, eu casei na casa de lava.
3: De frente para a escola.
0: Isso, né? Isso, uh-huh, isso. Sim. Isso.
1: Eu não pro sei. Sul, né?
0: Aí muitas pessoas reclamaram, né?
1: Uh-huh.
0: Então, depois disso é que foi feita essa
2: decisão. Olha, pronto. Então, aí. Aqui, ó, nem para um lado, nem para o outro. Não. Vai ser para todo mundo.
0: Aí ninguém mais se queixou. Mas, assim, realmente, as igrejas de madeira, todo mundo ajudava. Nessa aí também. Teve muitas pessoas que vieram prestar serviço, uhum. Né? Porque precisa, mesmo que seja de material, uhum. Carregar tijolo, carregar massa, fazer massa. Na época, não, nem me lembro se tinha betoneira já, acho que era nas caixas,
2: na
0: que
2: caixa,
0: você fazia ó, tudo, né?
2: Sim, quem tinha uma betoneira era o Nini Gasperin.
0: Ele,
1: o Mauro e o Zeferino, né?
0: Zeferino, Gasperin.
2: Mas, o Bruno, voltando ainda nesse aspecto, né? Você pensa que Pinhalzinho levou de 38, correto? 33?
1: 33, a data do caminhão.
2: De 33, né? Até 61 para se tornar município.
1: Pouco tempo, né?
2: Tá? E dentro desse processo, né, a partir do teu estudo, Pedro, da tua vivência, né, o que fortaleceu Pinhalzinho nesse lugar? Foi a articulação das famílias?
1: Ah, com certeza. E voltando no EC, né? EC. Porque assim, existiam diversas possibilidades, né? Pio Décimo era uma localidade desenvolvida também, né? E também houve um projeto do deputado João, depois do deputado João Muxfeld, na criação do município de Modelo, Pinhalzinho iria fazer parte. Mas daí o pessoal aqui de Pinhalzinho já rejeitou a ideia, não, a gente não vai com Modelo, a gente vai continuar o esforço para criar o distrito, né? Então, o primeiro passo para virar município foi a criação do distrito em 1955, se eu estou equivocado, acho que foi 55, foi criado o distrito e isso foi fundamental, né? Porque a ideia de criação do distrito já era para virar município.
2: Porque então, o Modelo já era distrito.
1: Antes de 55, sim, sim, sim, sim. E Pinhalzinho, né? Existia a ideia do Muxfeld de colocar Pinhalzinho nesse projeto.
2: É que o Modelo era muito mais desenvolvido, pelo que consta a história, né?
1: Em certa época, sim, né? É que naquela época era tudo, né? Tava tudo meio indefinido e você pega a comunidade Pio Décimo também e as localidades vizinhas aqui, que depois, enfim, ia formar Palmitos, Cunha Porã e tudo mais. Tudo estava indefinido. E claro, depois teve o peso da BR-282, né? O Pedro sabe bastante da história dessa época, que aí realmente solidificou Pinhalzinho como um município referência, né? Uma localidade de referência aqui nessa região, né? Então tem esses diversos poréns, né? Mas também da articulação política também, né? O Arnold Brain era vereador na Câmara de São Carlos, representando Pinhalzinho, também teve um peso bastante forte. Aliás, o nome do Pedro Arno, sabia disso? Foi homenagem ao Arno Brain.
2: É mesmo?
0: Então, você quer falar? O primeiro,
1: Pedro Biesdorf.
2: É mesmo?
0: Na época, já que o Bruno iniciou, é um detalhezinho.
3: Eu fiquei sabendo esses dias também.
2: É mesmo?
0: Sim, sim. O meu pai trabalhava em momentos de folga, uhum, da agricultura, ele trabalhava na loja, no, uhum, Silva ali embaixo, sim, ali onde que é o Beleza. E bem naquele ano eu nasci, 49, né?
1: 49.
0: O Arno trabalhava lá, o Arno Brembe e o Pedro Biesdorf. Aí o pai quis homenagear os dois, né? Aí ele escolheu o primeiro, os dois nomes dos dois colegas, né? O Pedro e o Arno. Aí ele juntou no meu nome.
2: É mesmo?
0: Colocou Pedro Arno, sim.
1: Olha que legal.
0: E hoje, para mim, eu sempre digo assim, eu sinto até um grande orgulho de ter esse nome, porque ele é único.
1: Pedro Arno?
0: É.
1: Eu não... Realmente.
2: Eu não lembro.
0: Vocês já viram alguma outra pessoa ter esse mesmo nome?
1: Pedro Luiz, Pedro alguma coisa, então, mas Pedro Arno... Não.
0: Então, uhum, ele é único. Uhum. Eu sempre falo assim, aqui em Pinhalzinho... É brincadeira, né? Mas se você perguntar para um Mebe, para um cachorrinho, ele sabe quem é o Pedro Arno. Se falar só Pedro,
2: Tem muitos.
0: Não sabe. Se falar Arno, aí tem o Arno muito. Pandolfo, tinha o Arno Branco, tem o Arno, não sei o que tá. Agora, se falar Pedro Arno,
1: só assim, tem um.
0: É ele.
2: Bom, gente, são 8h48, olha só. A gente
1: dá para falar o dia inteiro.
2: Dá para falar o dia inteiro. E é tão bom falar de história, né? É bom.
0: Sim, com certeza.
2: É bom olhar isso, porque muitos que dessas novas gerações não conhecem, mas podem conhecer no museu. E eu acho que vale a pena fazer esse chamado, né, Bruno?
1: Sim, muito bem, Fabiano. Agradeço mais uma vez pelo convite. É sempre um prazer falar de história. E você falou da primeira leva de colonizadores, a segunda agora que está indo embora. Eu faço um apelo à galera. A gente já entrevistei o Pedro Arno várias vezes. E a gente pede, né, para que esse pessoal também entre em contato para a gente salvaguardar a memória dessas pessoas, né? E é isso, né? Eu deixo o convite aqui para o pessoal. Nós estamos na Semana Nacional dos Museus. Amanhã, né, sexta-feira, na Câmara, a gente vai ter uma atividade lá com o curso de psicologia da UNOESC para falar sobre saúde mental. A gente vai ter o 7º Cine Debate, né? Então, convido todo mundo aí lá amanhã.
2: Que horas?
1: É, 7 horas da noite, atividade gratuita. Vai ter a conferência de saúde durante o dia e à noite a gente vai discutir saúde mental ali com o pessoal da UNOESC através do filme Bicho de Sete Cabeças, um clássico do cinema nacional. E dia 28, deixa eu ver se não esqueci alguma coisa aqui, dia 28 de maio começa a exposição Deixa de Mãe Vem Brincar na Cooper Itaipu. E em junho a gente vai ter a Semana do Meio Ambiente em parceria lá com o nosso amigo Robelei, o biólogo aqui do município. A gente vai fazer diversas atividades. Então fiquem ligados nas redes sociais que vai ter bastante coisa. Muito obrigado, então, pelo espaço, Fabiana. Agradeço ao Pedro Arno novamente por toda a ajuda que tem nos dado.
2: Valeu, Pedro, obrigado.
0: Eu que agradeço o convite e estou à disposição. Eu penso também que a história de Pinhalzinho deve ser contada todo dia para que as pessoas tomem conhecimento, né, de como se iniciou. Quem foram as pessoas, é muito importante você homenagear, lembrar as primeiras pessoas, as primeiras famílias que aqui vieram. E dessas eu praticamente conheci todas. Conheci todas. Então, eu sempre, volta e meia eu comento. Se me pedirem para dizer quem morava, quem vai para a Volta Grande, até lá na Volta Grande, eu sei de um por um as famílias, tá? E aí entra o teu vô. Se me pedirem para contar da Riqueza, da Antagorda, da Navegância, da Via São Paulo, aqui da Santa Lúcia, sei todos.
3: Foi professor na Riqueza?
0: Fui professor na Riqueza. O início da vida laboral, né? Então, a gente fez várias coisas, muitas coisas, mas sempre pensando em fazer alguma coisa, né? E se fosse preciso, mais que uma coisa, porque a pessoa que só trabalha num ofício fica muito bitolado, tá? Até lá nós comentamos, mas assim, uma das coisas mais gostosas que tem para a pessoa é você participar da política.
2: Sim.
0: Tá? Porque aí você vai conhecer gente mesmo, uhum, e de tudo que é tipo. Tá? E você acompanha os acontecimentos, dos fatos do município, da cidade. Tá? Então, eu tenho assim, lembranças que eu considero importante de fatos que eu participei no lançamento da pedra fundamental da Oros, não.
2: Da Udesc?
0: Da Udesc, em cima de uma carroceria de caminhão. Eu era presidente da Câmara.
2: 2002.
0: Da FACIP. Da aquisição da área aqui do SESI Senai.
2: Vereador.
0: Isso, eu era presidente. Tá? Então, nos três momentos eu fui presidente. Então, e veja como isso também gratifica a gente. São três exemplos, apenas três exemplos, uhum, que eu citei, que estão fazendo a diferença para Pinhalzinho.
2: É só pensar.
0: Um abraço a quem nos ouviu até agora, né?
2: E vamos pra frente, Henrique Paulo.
4: Vamos lá, 8h52 da manhã. Obrigado aí o Pedro Arno, também o Bruno Aranha, sempre contando histórias, fatos históricos aqui de Pinhalzinho também. E a entrevista completa está disponível nas redes sociais da Rádio Centro-Oeste. A todos um ótimo dia e nós voltamos amanhã com mais um Radar. Até lá.

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5: A Epagre está investindo na qualificação de profissionais para fortalecer a produção de derivados de leite nas pequenas propriedades rurais do estado. Um grupo formado por extensionistas de diversas regiões catarinenses participou de uma capacitação voltada à produção de queijos, massas filadas e doce de leite. A iniciativa surgiu após técnicos da instituição conhecerem experiências em Minas Gerais, referência nacional na fabricação de produtos lácteos. O objetivo é unir conhecimentos para desenvolver receitas, técnicas e processos que possam ser levados aos agricultores familiares. Nesse primeiro momento, o foco está na produção de queijos tradicionais, como frescal e colonial, além de produtos de massa filada, como nozinho e trança, e também doce de leite. A proposta é permitir que os produtores iniciem a fabricação para autoconsumo e futuramente avancem para a comercialização, agregando valor à produção leiteira.
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5: Lei 2790 de 2026. 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
11: Bom dia!
15: Bom dia!
11: Bom dia!
15: Bom dia!
16: Oi, gente, tô chegando nessa quinta-feira gelada mais uma vez, né? E aí, como é que você tá? Tudo certo? Tomara que sim, tá começando. É mais um Show da Manhã e eu sou Gilmar Bortese. A partir de agora te faço companhia, tá bom? Até às 11 da manhã, levando o melhor som do FM pra você da região toda que tá ouvindo, curtindo a melhor. 3366-6200, nome completo, fica à vontade, pede a tua, indica pra quem tu quiser, tá bom, gente? Vai ter muita coisa boa, muita informação pra você que tá ouvindo, curtindo a 100.9 em alto e bom som. 3366-6200, liga pra cá, pede a tua e, é claro, participa, tá certo? 3366-6200, obrigado pela tua companhia incrível. Até, gente, às 11 da manhã eu te faço companhia por aqui, levando muita coisa bacana pra você da região toda. Lembrando que hoje também tá valendo sorteio, gente, são R$100 em vale combustível lá no posto Esplanada. Tu participa pelo 3366-6200, tá concorrendo a esse presentão bacana demais também, tá bom? É tua rádio, já eu vou passar a enquete de hoje, né? Pra tu que tá ouvindo melhor, lembrando que amanhã tem sorteio de produtos Agonel, é torneira, é chuveiro, pra tu, né, se aquecer demais nesse inverno com produtos Agonel, que é uma qualidade maravilhosa. Tá começando, gente, bom dia, aumenta o volume, vem na boa, vem na melhor, é tua rádio e todo mundo curte.

É Capital Inicial. Tudo que vai. Valeu, gente. Obrigado pela tua companhia. Todo mundo tá ouvindo. É tua rádio 33666200. Nome completo. Participa, gente. E pede a tua. Até às 11 da manhã. É nesse clima gostoso, maravilhoso da quinta-feira. Fria aqui em Pinhalzinho. E também em toda a nossa região, né? Que bacana. Liga. Tem Engenheiros do Havaí. Infinita Highway. Valeu, gente. Bom dia.

0: Engenheiros do Havaí, para fechar mais uma de hoje. Liga para cá, pede a tua, 3366-6200, nome completo, fica à vontade para pedir a tua música, tá bom? Até às 11 da manhã, eu te faço companhia, lembrando, gente, que tá valendo o sorteio de R$100 em Vale Combustível, e também tem sorteio de produtos Agonel para você que tá ouvindo a 100.9, tá certo? Ó, a enquete do dia é o seguinte, essa é para esse aqui, ó, para você responder para mim, tu manda o teu recadinho de áudio lá no nosso WhatsApp 3366-6200, deixe teu nome completo e, claro, muito boa sorte, tá bom? A enquete do dia é a seguinte hoje, né? Deixa eu só separar aqui, ó. Agora sim, ó. Se você pudesse folgar um dia da semana, escolheria qual deles, né? Escolheria na segunda, na terça, na quinta, na sexta, na quarta, enfim. Se você pudesse folgar um dia da semana, qual seria esse dia? Conta pra gente. 3366-6200, tá valendo produto Zagonel pra melhor audiência. Temperatura, gente, que pinhãozinho na casa dos 8 graus. Obrigado pela tua companhia maravilhosa. E é claro que eu te faço companhia, né? Levando muita música boa pra você da região toda. E é claro que vale demais a tua participação. Além disso, hoje tem sorteio de R$100, como eu te falei, em Vale Combustível, lá no posto Esplanada. Sorteio, gente, rola no Som Brasil. Já já tô de volta. 9h15, boa quinta.
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0: Valeu, gente. Obrigado pela tua audiência. Todo mundo tá ouvindo. 33666200, nome completo. Fica à vontade, gente. Pede a tua. Indica pra quem tu quiser, tá bom? E também, gente, é o seguinte. Tu responde a enquete, tá certo? Olha só. Se pudesse folgar um dia da semana, escolheria qual deles? Conta aí pra gente. 33666200 e participa de nossa programação. Vale combustível. Oi, Rosane Pinhalzinho. Bom dia. Gostaria de ouvir uma música cedo ou tarde do NX Zero e responder a enquete. Se eu pudesse folgar, seria na quarta-feira. Uma ótima quinta a todos. Valeu. Obrigado pela audiência. Já, já rodo a tua, tá? Quem mais tá por aqui ou na participação do ouvinte? Oi, Clarice. Também tá curtindo a programação aqui da 100.9. Abraço. Obrigado pela audiência maravilhosa. Quem mais tá aqui, ó, mandando recado na participação do ouvinte? É, deixa eu ver aqui, ó. Tem recadinho que tá chegando e com certeza a gente vai ouvir. Oi, bom dia. Vamos ver aqui, ó. Na participação do ouvinte. Agora
1: tudo
0: sim.
1: Tudo bem? Se Oi. Eu pudesse folgar, eu folgaria na quarta-feira. Tudo de bom. Que Deus abençoe. Amém. Quero participar do sorteio. Uma semana.
0: Valeu, obrigado pela audiência, tá bom? Obrigado pela companhia maravilhosa e também por responder a enquete. Oi, Rosa, tá curtindo a gente? Pinhalzinho, quero participar do sorteio do combustível do Poço Esplanada. Valeu, abraço, obrigado pela companhia maravilhosa, tá bom? A Caroline Vieira em Pinhalzinho tá com a gente. Oi, Carol, bom dia. Obrigado pela audiência maravilhosa mais uma vez. Obrigado pela companhia. Quem mais tá por aqui, eu mandando um recado na participação do ouvinte? Deixa-me ver aqui, ó, a Luciana também tá curtindo a gente. Valeu, abraço. Tudo de bom, 33666200, nome completo, gente, até às 11 da manhã, eu te faço companhia aqui na programação da tua 100.9, temperatura de 9 graus aqui em Pinhalzinho, quinta-feira hoje, dia 21 de maio de 2026, seja muito bem-vindo, é a melhor programação do rádio. Quem mais está por aqui, eu mandando recado também, a Clarice está com a gente, está participando do sorteio. Oi, Maikele também está com a gente, está participando, a Lúcia também está ouvindo, curtindo a melhor sintonia. É tua rádio e todo mundo curte, é na pedida do ouvinte, NX Zero, cedo ou tarde.

0: É, João Bosco e Vinícius, pra fechar mais uma, 25 horas. Valeu, gente, obrigado pela tua companhia maravilhosa, 33666200. Oi, Ed, bom dia, frio por aí. Ela que tá curtindo a gente lá na Volta Grande, tá participando do sorteio da gasolina e também participando da enquete. Eu folgaria numa quinta-feira, valeu, abraço, obrigado por participar, tá bom? Quem mais tá por aqui, eu mandando na participação no 20, deixa eu me ver aqui. Deixa eu ver o que tá acontecendo aqui, rapaz, né? Hoje tá complicado o negócio, agora sim, né? Agora vai dar boa. É, quem mais tá por aqui, ó, mandando recado na participação no 20? É, tem recadinho chegando, né? Com certeza a gente vai ouvir. Oi, bom dia. Quem tá mandando o recadinho? Bora
1: bom
0: lá.
1: Bom dia, João.
0: Ô, meu querido.
1: Tudo bem?
0: Tudo bem
1: é
0: por aí.
1: Vital Carnel do Pioneiro.
0: Certo.
1: Também quero participar desse
0: Bora.
1: Sorteio aí do... Vale combustível, barbacoa, seria bom, né, tio?
0: Vai bem,
1: ganhar
0: vai bem.
1: Um senzão aí de combustível.
0: Ajuda, tio. Né?
1: Valeu. E roda umas bacanas aí, se for por cima, umas gaúchas aí, pra nós curtir.
0: Vamos achar.
1: É, faz bem, né?
0: Música gaúcha.
1: Um abraço, menino.
0: Fogão
1: Deus
0: a lenha.
1: Deus te abençoe.
0: Amém, que assim seja.
1: Até. Ótima quinta-feira.
0: Valeu, meu querido.
1: Final de semana, né, tchê?
0: Tá chegando.
1: Um abraço, guri.
0: Valeu, voto pra ti. Obrigado pelo carinho de sempre, tá bom? Valeu, Vital. Um abraço, tamo junto. Oi, bom dia. Também quero participar dos sorteios de hoje. O Márcio tá curtindo a gente, respondendo a enquete. Seria na segunda-feira. Não é nada mal, né? Folgar na segunda-feira, rapaz. É bom demais, né? Quem mais tá por aqui? Eu mandando recado na participação do 20. Oi, quero também participar do sorteio do Vale Combustível. A Lúcia tá curtindo a gente. Oi, Lúcia, bom dia. A Joselene também tá curtindo a gente lá em Lajeado. Pedro, em Saudades. Oi, pessoal de Saudades, bom dia. Obrigado pela companhia. Quem mais tá aqui, ó? Vamos ver. Oi, bom dia.
2: Bom dia, Gilmar.
0: Oi.
2: Tudo bom?
0: Tudo e por aí.
2: É a Lucinda Cruz.
0: Oi, Lucinda.
2: Do bairro Maria Terezinha. Queria participar da enquete.
0: Aham.
2: Eu folgaria numa quarta-feira. Uma quarta-feira é muito bom pra
0: também.
2: Folgar. Maravilhoso.
0: Folgar é bom, né, gente?
2: Tá bom? Obrigado. Tudo de bom pra vocês.
0: Valeu, obrigado pela preferência, pelo carinho de sempre, tá bom? Folgar é bom demais. Quem mais tá por aqui, ó, mandando recado na participação do ouvinte? Oi, bom dia.
3: Bom dia, aqui é a Catarina Zelano.
0: Oi, Catarina.
3: Quero também participar do sorteio de combustível aí de vocês. E quero uma música bem bonita para todos os aniversariantes deste mês.
0: Eita, coisa boa.
3: A da Cira Zelame, Daniela Ozelame, Janquel Lazarete. Tudo no aniversário desse mês.
0: Parabéns para todo mundo aí, né? Gente, show do intervalo, já tô de volta levando muito mais som. Enquanto isso, faz o seguinte, pega teu WhatsApp, conta pra mim, se pudesse folgar um dia na semana, escolheria qual dia? Tá valendo o produto Zagonel, sorteio é amanhã. Bom dia, é a rádio que tem os melhores ouvintes e as melhores promoções. Eu sou Gilmar Bortese, fico junto contigo até às 11. Aumenta o volume, vem na melhor. Nove e trinta e um.
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3: Oi, gente, bom dia. É tua rádio e todo mundo tá ouvindo o Show da Manhã. Estamos de volta para atender todo mundo e levar, claro, muita música boa para você da região toda que curte a melhor sintonia do rádio.

0: Bora atender os melhores ouvintes. Oi, Gilberto José Basso, tá curtindo a gente? Ô, meu querido, bom dia. Tá participando do sorteio lá do Bela Vista. Tamo junto. A Rosane Baron também tá curtindo a gente. Obrigado pela companhia lá em Jacutinga Alta. É isso? Saudades. Oi, pessoal da Jacutinga Alta e também Baixa. Sempre ouvindo, curtindo a 100.9. Vale Combustível. Elemar tá curtindo a gente lá em Sul Brasil. A Clarice também tá com a gente lá em Sul Brasil. Oi, pessoal. Obrigado pela audiência. Ela pediu a música Igrejinha Azul. Ó, boa pedida. Faz tempo que não roda isso aqui, ó. Vou achar agora aqui, ó. Igrejinha Azul, né? Pra gente rodar aqui na programação da 100.9. Que mais tá por aqui? Eu mandando recado na participação do 20. Deixa eu ver aqui, ó. A Luciana também tá curtindo a gente. A Sueli Batistone, de Nova Erechim, tá com a gente, tá participando. Ela falou que prefere folgar na sexta-feira. Sexta-feira é tudo de bom também, né? A sexta-feira já é boa folgar, ó. Fica melhor ainda. A Rayana também tá curtindo a gente. Ela falou que preferia folgar, né? Na quarta-feira. Valeu, Rayana. Obrigado pela companhia. Oi, bom dia. Quem mais tá aqui, ó? Vamos ouvir. Agora vai, será?
1: Bom dia, meu
0: agora
1: amigo.
0: Oi.
1: Completa Gracioli, quero participar do sorteio do Vale Combustível, do Posto Esplanada, também da enquete. Eu gostaria de ficar de folga uma quarta-feira.
0: Uhum. Uma quarta?
1: Abraço, meu amigo, para você, para Janete, para todos que estão ouvindo. Deus abençoe.
0: Obrigado pela audiência maravilhosa sempre, tá bom? Beijão.
2: Filme Jack, Mato Grosso e Matias.

0: Mais uma. Se eu não tivesse bloqueado. Ih, rapaz, complicou, né? Já tô de volta, levando muito mais som. É tua rádio, gente, que tua quinta-feira seja linda, paz, com muita positividade e cheio de energias boas. O resto, ó, deixa pra lá. 9h46 agora.
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0: Gente, vagas de trabalho disponíveis para Pinhalzinho e também toda a região. Vaga para garçom em restaurante em Pinhalzinho. Currículos pelo 98850-1312. Frigorífico Nova Erechim dispõe de vagas em diversos setores. Currículos pelo 98859-3716. Vaga para técnico em mecânica, hidráulica, elétrica e manutenção de máquinas agrícolas. Contato pelo 99929-0094. Fábrica e loja de confecções contrata operador de caixa e também vendedora. Contato pelo 98817-6695. Posto de combustível contrata frentista. Currículos pelo 3366-2703. Supermercado contrata operador de caixa, repositor de fruteira, repositor de mercadorias e ainda faxineira. Contato pelo 98400-2187. Loja de cosméticos, perfumaria, contrata vendedora. Currículos no WhatsApp, o 98850-8336. Pousada contrata secretária e auxiliar administrativos. Currículos pelo 98845-4589. Laticínio dispõe de vagas em diversos setores da indústria. Currículos via WhatsApp, o 49-9117-7019. Indústria contrata auxiliar de produção. Contato pelo 99929-0094. Informações para essas vagas também podem ser obtidas através do 33666200 ou diretamente na recepção da Rádio Centro-Oeste. Balcão de empregos na RCO em duas edições, às 9h45 e às 15h30.
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0: Oi, gente, tamo de volta, ouvindo, é claro, levando muita música boa pra você que tá ouvindo em toda a região. Oi, Rosilei, e aí, como é que você tá? Tudo bem? Bom dia, tá participando também do sorteio? Ela falou que prefere folgar na sexta-feira. Valeu, obrigado pela participação, tá bom? Quem mais tá aqui, eu mandando um recado. Oi, bom dia, vamos ouvir na participação do ouvinte.
1: Meu dia da semana preferido é na sexta.
0: Deixa eu ver de novo aqui o nome que eu não peguei, vamos ver aqui, ó. Vamos rodar de novo?
1: Fulano Rodrigues, meu dia da semana preferido é na sexta.
0: Valeu, obrigado pela audiência, tá bom? A Maria também tá com a gente, tá participando do sorteio e tem recadinho dela que
2: bom
0: a gente vai
2: dia,
0: ouvir.
2: Bom dia, Maria Lourdes. Oi. Eu quero participar do sorteio.
0: Aham.
2: Hoje tá bom, saiu o sol, pelo menos.
0: Coisa boa, né?
2: Sol bonito, daí que é bom. Pode ser.
0: Cortou aqui? Agora foi.
2: Quero participar do sorteio do Vale Combustível. Se for atendida, agradeço.
0: Valeu, obrigado pela audiência. Pois é, né? Aqui em Pinhalzinho já tá com um sol bacana, bonito, mas eu moro lá em Nova Erechim, né? Saí hoje de manhã lá de Nova Erechim. A cidade estava completamente, né? Cheia de neblina. Não sei como é que tá agora, mas estava com muita neblina hoje de manhã. E aqui em Pinhalzinho já tinha aquele sol maravilhoso, gostoso demais. Oi, Raul Soares, está curtindo a gente lá em Nova Itaberaba. Valeu, abraço, obrigado pela audiência maravilhosa. Quem mais está por aqui? Bom dia, tudo bem? Gostaria de participar do sorteio da gasolina e também da enquete. Eu escolheria folgar na segunda, mas a realidade é que nunca folgo. Valeu. Oi, Patrícia, obrigado pela audiência. Tamo junto, viu? Quem mais está por aqui, ó? A Geni Rosalém, fazendo faxina e ouvindo o RCO, está participando do sorteio. Boa faxina. Obrigado pela companhia maravilhosa. A Zanete Scaratila em Nova Erechim tá com a gente. Ela falou que folgaria na terça-feira. Leoni Quevedo também tá com a gente, tá participando do sorteio. Obrigado pela audiência maravilhosa. É a região toda na boa.

0: É quinta, né? Dia de TBT também, pra recordar esse que foi um dos grandes sucessos do KLB, Minha Timidez. Já já tô de volta levando muito mais som pra você que tá ouvindo, curtindo a 100.9 em alto e bom som, tá certo? Já já tô de volta levando muito mais. Bom dia, obrigado pela tua companhia, 10 e 1.
1: 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A comunidade de Linha Tarumãzinho, Águas Frias, celebrou a conquista de aproximadamente R$900 mil em recursos que serão destinados à restauração da igreja da comunidade, recentemente tombada como patrimônio histórico do município. O valor deverá ser repassado nos próximos meses e será utilizado para preservar a estrutura e as características originais do templo, que possui mais de 60 anos de história. Os recursos foram viabilizados por meio dos deputados Pedro Uxai, Fabiano da Luz e Valdir Cobalcini. A conquista foi comemorada por toda a comunidade, já que o processo de tombamento da igreja vinha sendo buscado há muitos anos para que as melhorias pudessem ser realizadas sem perder a identidade histórica do local. 100.9 News, com a informação da hora para a rádio da sua cidade, Hernani Edson.

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Valeu, gente. Todo mundo tá curtindo. Bom dia, uma quinta-feira maravilhosa.

0: hoje, com certeza a gente escreveu mais um capítulo muito importante na história do Matheus Cauã. E vocês vão fazer parte disso aqui pra sempre, entendeu?
1: Deus abençoe cada um de vocês, muito obrigado mais uma vez pelo carinho.
2: Aí tá Matheus e Cauã pra fechar mais uma, o nosso santo bateu. Já já tô de volta levando muito mais, tá bom? É tua rádio e todo mundo tá ouvindo. Agora 10h17, temperatura de 10 graus em Pinhalzinho, boa quinta-feira.
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0: Oi, gente, estamos de volta para atender todo mundo que tá mandando lá pelo WhatsApp. Hoje está valendo sorteio de Vale Combustível lá do posto Esplanada, tá? São R$100 para tu aproveitar. Oi, Terezinha, tá curtindo a gente lá em Minha Riqueza. Valeu, abraço. A Lourdes também tá com a gente, tá participando. Oi, Antônia, tá na boa, curtindo a 100.9 também. A Patrícia também tá com a gente, tá participando. Gente, essa música ficou muito bacana, né? Cristiano Araújo com Fred Fabrício, abrindo mais uma assim, ó. 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Vão...

0: cantando.
1: Aí tá, Jean Giovanni com Bruno e Marrone. Me faz te odiar. Valeu, gente. Obrigado pela tua audiência. Todo mundo tá ouvindo, curtindo a melhor. Já, já tô de volta levando muito mais som pra você de toda a região. Hoje é quinta-feira, 21 de maio, 2026. Bom dia. 10h31 agora. Já, já tô de volta. É rapidão. Não sai daí.
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2: Valeu, gente. Obrigado pela tua companhia. Todo mundo tá ouvindo. 10h34 é a rádio que tem as melhores promoções e com certeza, né? Os melhores ouvintes. Tá na boa, tá na 100.9, a tua rádio.

0: Valeu, gente. Obrigado pela tua audiência. Todo mundo tá ouvindo. É tua rádio 33666200. Já já tô de volta levando muito mais som, tá certo? É tua rádio. Uma boa quinta-feira, 10h47.
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0: Valeu, gente. Obrigado pela tua audiência. Tô ficando por aqui, tá bom? Tá chegando o Milton para levar o Conexão aqui no teu rádio. Valeu, gente. Até amanhã. Fica bem. Beijo.

100.9 News, a informação da hora. Os governadores dos estados que compõem o Conselho de Desenvolvimento e Integração Sul, CODESUL, Santa Catarina, Rio Grande do Sul, Paraná e Mato Grosso do Sul, assinaram um documento contrário à Política Nacional de Concessões Ferroviárias do Ministério dos Transportes. Em ofício encaminhado ao Ministério, expõe o posicionamento divergente ao governo federal, que propõe a fragmentação da Malha Sul, a falta de diálogo e a necessidade de participação no processo, apresentando as demandas dos estados que juntos representam 18,3% do PIB brasileiro. O ofício do CODESUL contesta ainda a carteira de projetos 2026, apresentada pelo Ministério dos Transportes, que prevê a realização de 8 leilões, entre eles 3 que fragmentam a atual Malha Sul em Corredor Paraná-Santa Catarina, Corredor Mercosul e Corredor Rio Grande. 100.9 News, com a informação da hora, para a rádio da sua cidade, Hernani Edson.

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1: Nota de agradecimento. Alípio e Marta Morschel, ainda consternados com o passamento da sempre lembrada Leonie Morschel, vem através da Rádio Centro-Oeste agradecer, em especial aos profissionais do posto de saúde, a PAI, enfermeiros, médicos, funerária auxiliadora, vizinhos, amigos e familiares que muito se dedicaram dando apoio. Outro sim, a família Morschel convida para a missa de sétimo dia, que será celebrada nesta quinta-feira, dia 21 de maio, às 19 horas, na Igreja Matriz Santo Antônio, em Pinhalzinho. Leonie Morschel, descanse em paz, com muita saudade, familiares e amigos.
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0: Olá, chegamos com a nossa conexão. 11 horas e 9 minutos, e aí? Não, não vai me falar do frio, tá? Isso tá tudo certo já. Já esquentou 12 graus agora.
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0: Esperamos que tudo esteja bem e o que não estiver, confie em Deus, dedique a sua parte. E tudo chega no seu tempo, legal? Quinta-feira, 21 de maio, uns dizem que é dia de lembrança, dia de TBT e tal, mas com certeza muito você tem para fazer também, não é verdade? Que bom que você tem. Para você do campo, para você na cidade, em toda a nossa região, quem tá no trânsito, o rádio está onde a gente menos imagina, na rádio, seja em 100.9, as multiplataformas, a Alexa, é bom demais. E se você optou por nós, a Rádio Centro-Oeste, aqui estamos para agradecer e sempre fazer a melhor programação alegre, informativa, musical. Brindes, quinta-feira, posto Esplanada, temos 100zão em Vale Combustível, tá fim de faturar, então bora participar. Bom dia!

0: Lauana Prado com Maiara Imaraíza, Cobaia. Essa música tocou muito, hein? Nossa. E é daquelas modas, né? Sabe aquela moda que não sai de moda? Essa é mais uma. Daniel, Inexplicável. Falar em moda, falar em música. Até o meio-dia, nosso sertanejo. Você tem a sua indicação musical? Manda pra gente 3366-6200. Estamos à sua inteira disposição. No sinal 11:17. Bom dia para a Jennifer Hubert Bonkowski, pessoal ali do bairro Pioneiro, obrigado, boa sorte.
1: Opa, bom dia, seu Milton. Tudo bom, certo?
0: Tudo ótimo.
1: Esse Dornete Facaldo. Esse Itaçoal. Esse Inquesta do Pistoal, mas como do carro, vivendo são altos, são cipsiquioa.
0: Onde feia, quase.
1: Ah, tá, vocês vão aí, mano, cheio. Eu quero participar do sorteio do Vale Combustível da Posto Esplanada.
0: Uhum.
1: Se for atendido, agradeço. Um abraço, tudo de bom.
0: Tudo de bom, Hélio Guerra. Boa sorte. Posto Esplanada hoje tem cenzão em Vale Combustível. 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
2: Bom dia, Milton, tudo bem?
0: Bom dia, tudo ótimo.
2: Tirando frio, né? Aqui é a Lucy Maria da Cruz, do bairro Maria Terezinha. Queria participar do Vale Combustível. Agradeço se for atendido.
0: Claro que nós atendemos com muito carinho, desejamos boa sorte. A Maritânia Bassoli, em Nova Erechim, também na sintonia, obrigado. Parabéns aos aniversariantes também deste 21 de maio e também dos de ontem, de amanhã, de sempre, né? Ontem, o casal Valmor e a Ivanete Schmatz, lá da Machado, completaram 31 anos de vida a dois, né? Um abração aí para toda a família, viu? E também pro Joãozinho, vereador Joãozinho, também pra dona Leni, a toda a família, também pra Tamires, pra todo mundo. Muito obrigado pelo carinho. Felicidade, saúde. Muitas vitórias aí pra vocês todos, de coração, viu? Merecidamente.
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5: Lei 2790 de 2026. Poder Executivo de Pinhalzinho teve o gasto de R$35,23 para a criação e veiculação desse material de divulgação.
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Dziękuję, Wiktor Hugo, com Bruno Marrone, Facas. Programação da Rádio Centro-Oeste 100.9 FM e também em nossas multiplataformas para você nos acompanhar no mundo todo. Coisa boa. A Maritânia Basso de Nova Erechim, ela vai ter o baile do Brodo, dia 6 de junho. Aza! E a bom, né? Nessa época, um Brodo, nossa! Aí, Inácio Collet, saudades também na sintonia, obrigado. A Célia Frantz dos Santos, bairro Nova de Vineia, todo mundo ligadinho. Agora são 11 horas e 26 minutos. Deixa eu mandar um abraço também aos padres Inácio e Wilson, né? Antes estava lá conversando um pouco, padre Wilson, estava tomando um solzinho, uma vitamina natural, né, padre Wilson? É bom, né? Isso aí. Acho que são poucos que não aproveitam um pouquinho, pelo menos, desta vitamina, desta natureza que o Criador nos concede. Pense que bênção, né? Olha só que clima. Uma chuva calma, aí vem neblina, aí vem o frio, o calor, o sol, né? O nosso astro rei sol. Já pensou assim, já parou um pouquinho pelo menos para contemplar? É obra do Criador tudo isso. E para nós, já pensou? Tudo nosso.

lembrar. Lucas Luco, 11 vidas. Traz uma mensagem linda. Também teve o Kaique Felipe Trede Gaiato. Muito bom dia, igualmente, para Maria Helena Froza, pessoal de linha Navegantes Pinhalzinho, obrigado pela companhia, boa sorte também. A Ivanete Zapani, aqui de Pinhalzinho, igualmente na sintonia. Já vamos falar da promoção, 11 horas 31 minutos. 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
2: Nota de agradecimento. Alípio e Marta Morschel, ainda consternados com o passamento da sempre lembrada Leonie Morschel, vem através da Rádio Centro-Oeste agradecer, em especial aos profissionais do posto de saúde, a PAI, enfermeiros, médicos, funerária auxiliadora, vizinhos, amigos e familiares que muito se dedicaram dando apoio. Outro sim, a família Morschel convida para a missa de sétimo dia, que será celebrada nesta quinta-feira, dia 21 de maio, às 19 horas, na Igreja Matriz Santo Antônio, em Pinhalzinho. Leonie Morschel, descanse em paz, com muita saudade, familiares e amigos.
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12: Atenção, produtor. 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
7: Conexão 11:41. Estamos atendendo também a Ivanete Zapanic de Pinhalzinho, a Rosane Hirt. Está na sintonia também, boa sorte. Quem também mandou o recado?
8: Bom dia, Miltinho, tudo bem?
7: Bom dia.
8: Que você tenha um bom dia, que Deus abençoe vocês aí do programa.
7: Amém.
8: A Santina Alves, aqui do Vale Bela Vista, gostaria de concorrer a combustível lá do posto Esplanada. Um abração para vocês.
7: Obrigado, Santina, para vocês também, grato pelo carinho e boa sorte mais uma vez.
9: Bom dia, amigo José.
7: Bom dia.
9: Que opa. Tem participado do Vale Gasolina do Poço Canada aí. Se eu ganhar, os parceiros, e cortar uma lenha pra, por causa do frio, né? O frio tá sacando.
7: Oi,
9: de lenha boa. Daí sem gasolina ele não pode cortar lenha, tá bom? Um abraço.
7: Sem gasolina não vai, né? Valeu, Ari Campos. Um abraço também, boa sorte. Olha, atenção, tem negócio de ocasião. Vende-se dois galpões de aviário, medindo 100 por 12 metros cada. Um deles é coberto com brasilite, o outro com telhas de barro. São para retirar do local. Acompanha também equipamentos. Tem tratador de ração automático seminovo, 600 metros de nipel bebedor especial para peru. E fica localizado a apenas 300 metros da BR-282, próximo ao Desk aqui em Pinhalzinho. Valor a combinar. Você pode falar com o amigo Laerte? 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E também já lembrando a galera, vem aí a festa de Santo Antônio tradicional, vai ser dia 14 de junho esse ano, né? Então dia 1º começa a trezena, vamos rezar bastante. Aí depois na semana da festa vai ter as cucas, tem os frangos. Esse ano está de volta o dia da festa pescaria também, uma atração boa aí pra família, né? As criançada adora, né? As cucas, os bolos, nossa, é demais, né? Aí vai ter churrascada, deveria tudo no ponto, vai ter matinê, ingresso livre, então vai se preparando, tá? Pra festa do padroeiro Santo Antônio Pinhalzinho. Ah, e adquira também o teu número da rifa, pessoal que tem os blocos aí, dá uma olhadinha, vai oferecendo. Premiação excelente, preço no garrão 15 pila, 4 chances, né? Aí, grande oportunidade. Que programa, a gente espera você. Deixa eu mandar um abraço, bom dia também pra família Miller. Meu amigo Roque, a dona Neuza, toda a família, muito obrigado pelo carinho, pela companhia. Nós encontramos hoje de manhã no Super Itaipu, eu adoro quando encontro as pessoas, falam. Ó, tamo ouvindo, manda aquele alô. Diz assim, ó, tamo ouvindo, né, gente? Que bom, obrigado a todos de coração.

0: Saudade é uma pedra, Zezé de Camargo Luciano. E lembrando, amanhã tem baile da saia, meninas. Amanhã, no Salão Paroquial em Benhalzinho, promoção da Casa da Amizade. Essas meninas que fazem um trabalho incrível em prol da sociedade de forma voluntária. Então, prestigie. Tem vários locais aí que tem os ingressos à venda. Um deles é na Oeste Parafusos com a dona Cediane. Então, participe. Vale muito a pena. Alô, José Quevedo, loteamento Boa Vista 2, na sintonia. Boa sorte. Ainda tem a participação do Wilson Fiedler, que também está nos ouvindo. Valeu. Vale combustível, posto Esplanada. 12 para o meio-dia, a hora certa no sinal.
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0: Seis minutos nos separam do meio-dia, temperatura em elevação, tá agradabilíssima, né? Deixa eu até dar uma olhada aqui no nosso sensor externo. 13 graus, temperatura. Nossa. Solzinho tá aquecendo, coisa boa. Deixa eu mandar um abraço também, quem está ligadinho com a gente, é a Iraci Kaminski Miller. Boa sorte no sorteio. A Nilza Canzi também está nos ouvindo, obrigado. A Sandra Marcante igualmente, boa sorte. 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Sorteio às 18 no São Brasil. Então dá tempo de você participar bastante, legal? E deixa eu mandar um abraço também, pessoal aí do Esporte Clube Grêmio e Comunidade Santa Lúcia, estão organizando aí o almoço esportivo nesse domingo, né? Então, todo mundo convidado. Uma super organização, uma parceria aí na Esporte Clube Grêmio e também a Comunidade Santa Lúcia. Ah, inclusive amanhã de manhã no Sertão em Querência nós vamos sortear 2 fichas de almoço para este evento. Legal, né? Então, vai se preparando aí, se organizando para participar deste evento domingo em Santa Lúcia. E o sorteio é direto no nosso WhatsApp da Rádio Centro-Oeste, tá no 3366-6200, legal? Amanhã de manhã, acorde cedinho, participa, e aí, boa sorte e bom apetite desde já. Falar em bom apetite, daqui a pouquinho a gente volta, logo depois da dobradinha musical, tem RC Notícias para você ficar por dentro do que acontece no Brasil e no mundo. E depois voltaremos para dar sequência ou conexão até as 2, combinado? Então, ó, bom apetite. Para você que está no trânsito também, cuidado. Boa viagem e tal. E depois a gente se fala.

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12: Sem um dos braços, agricultor reaprende a fazer tarefas no campo.
13: Igreja de Niatarumanzinho em Águas Frias será restaurada após conquista de recursos e tombamento histórico.
12: Prefeitura de Pinhalzinho conta com um novo ônibus de 28 lugares para a saúde.
13: Médica e enfermeira de Sul Brasil participam de capacitação em Florianópolis.
12: Homenagem ao Inter vira tatuagem gigante feita em 10 horas.
13: Proprietários rurais podem atualizar CAR de forma 100% digital.
12: E as informações do esporte.
14: Quinta-feira, 21 de maio de 2026. Além do rádio, você pode nos acompanhar pelo rco.com.br ou baixar e ouvir no aplicativo do seu celular. Eu sou o Hernani Edson e começa agora o RCO Notícias.
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9: Camila Cardoso e as informações do tempo.
16: A massa de ar seco e frio segue dominando as condições de tempo em todo o sul do Brasil. Tivemos um amanhecer extremamente gelado no Grande Oeste Catarinense e ao longo do dia o sol brilha por aqui. As temperaturas seguem bastante amenas durante a tarde e não passam da casa dos 18 a 20 graus. Amanhã, na sexta-feira, a nebulosidade presente no Paraná deve recuar em direção a Santa Catarina, trazendo novamente condições de chuva. Essa chuva começa pelo estado do Paraná e áreas de divisa, e ao longo da tarde deve chegar a Pinhalzinho, se espalhando pelas demais áreas do Grande Oeste entre a tarde e a noite. Portanto, amanhã, na sexta-feira, tem retorno das nuvens e da possibilidade de chuvas por aqui. Por conta dessas nuvens, a temperatura não deve passar da casa dos 18 graus. Para o final de semana, a gente tem muitas nuvens, principalmente no sábado, condições de formação de neblina. O frio mais rigoroso da madrugada e amanhecer se afasta, mas as tardes seguem geladas, ou seja, a gente amanhece com 12 e segue mantendo aí o padrão de 18, 19 graus durante as tardes. Algumas aberturas de sol são esperadas no domingo e, por conta delas, as temperaturas até se recuperam e chegam a 23 graus. Portanto, esta quinta-feira é um dia de sol. Temperaturas seguem amenas e amanhã, na sexta-feira, tem um retorno das instabilidades. Camila Cardoso, para você ouvinte aqui da RCO.
9: 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O câmbio do dólar comercial é de R$5,02. O euro, R$5,82. Peso argentino, 0,01 centavo de real. Mercado agrícola. Preços praticados pela Cooper Itaipu. Feijão carioca, R$150. Feijão preto, R$125. Milho, R$58. Soja, R$114. Trigo, R$70. Suíno peso vivo, R$5,90.
17: Opinião com Fabiano Rambo.
18: A polarização política está destruindo a economia brasileira. O populismo, as ações eleitoreiras têm um custo muito alto que já estamos pagando. O dia a dia das pessoas, além das discussões nas ruas, na família, nos bares, no campo de futebol e até mesmo nas relações comerciais, estão destruindo o que é mais importante numa sociedade, que é a civilidade. É a capacidade da empatia de se colocar no lugar do outro. E a desacreditação econômica tem levado o país a uma situação insustentável.

0: precisa comer porque tem fome, utiliza maior parte do seu ganho para alimentação e com a sua manutenção de vida e deixa de consumir bens de consumo durável. O cenário atual econômico do Brasil, que também se transfere para a total dissociação de realidade de muitos políticos neste Brasil, indiferentemente da sigla partidária a qual defendem, está fazendo com que o futuro do país seja difícil, complexo. Nós precisamos pacificar o país. E estamos com uma carência de lideranças como nunca na história se viu. Estamos já há 2 décadas vendo as mesmas caras disputando eleições presidenciais. Estamos há 8 anos entre direita e esquerda que precisam uma da outra para coexistir, para que a sua ideologia prevaleça ou que a população tenha um time para torcer. Este lugar de somente emoção tem destruído a tomada de decisão serena, calma. A falta de criatividade dos partidos políticos e também a dificuldade que hoje a extrema esquerda e a extrema direita criaram de surgir novos discursos ou de um discurso um pouco mais equilibrado, traz para o Brasil um 2027 difícil, que pode trazer um 2028 tão ruim quanto e por aí afora. É uma situação que nós, enquanto cidadãos e cidadãs, precisamos olhar com mais atenção. Temos um ano eleitoral pela frente. Vamos eleger novos deputados estaduais, federais, senadores, governador e presidente da República. E se estes não serem capazes de pacificar, unirem o país, apresentarem tranquilidade e serenidade ao mercado ou àquele que gera empregos e ao trabalhador, a situação pode ser muito ruim. É só olhar para a história da Argentina, é só olhar para a história de outros países que poderiam ter tido um futuro muito brilhante e por conta das péssimas decisões que tomaram, vivem uma situação complexa e difícil e sem perspectivas.
1: 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Sem um dos braços, agricultor reaprende a fazer tarefas no campo. Igreja de Linha Tarumãzinho Águas Frias será restaurada. Prefeitura de Pinhalzinho conta com novo ônibus de 28 lugares para a saúde. Médica e enfermeira de Sul Brasil participam de capacitação em Florianópolis. Proprietários rurais podem atualizar o CAR de forma 100% digital. E as informações do esporte, daqui a pouco. Aguarde.
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3: 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Temos informações por aqui, com certeza. 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
1: 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Voltamos aos estúdios.
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13: Boa tarde.
8: Estamos de volta com o RCO Notícias.
13: Segurança Pública.
8: Os destaques da segurança pública e do trânsito com Roberto Lorenzon.
14: No trânsito tivemos a confirmação da morte do motorista Alexandre Freitas Bispo, de 32 anos, que sofreu um acidente no dia 1º de abril, ele que estava internado no hospital em Chapecó. O acidente ocorreu na cidade de Seara. Alexandre conduziu um caminhão que saiu da pista e caiu em uma ribanceira. Em Tijucas, acidente na BR-101 envolvendo dois caminhões, motoristas ilesos e moto. Condutor da moto, de 22 anos, morreu no local. O jovem residia na capital catarinense, Florianópolis. Outros acidentes na região. Em Chapecó, a colisão de carro e moto, condutor da moto teve ferimentos no braço. Em Chapecó, a colisão entre dois veículos de passeio, Polo e Corsa, só danos materiais. Em São Miguel do Oeste, na SC-492, colisão envolvendo um Vectra, conduzido por uma mulher que teve ferimentos leves, e uma moto. O condutor da moto, de 18 anos, apresentava suspeita de fratura em uma das pernas e carona teve ferimentos leves. Em Ponte Serrada, na BR-282, acidente envolvendo Honda Civic, o motorista apresentava suspeita de fratura em uma das pernas. Na área da segurança pública, identificado o homem que foi encontrado morto no pátio da residência em uma propriedade no interior do município de Chavantina, Cesário Kowaleski, de 62 anos. Em São Miguel do Oeste, homem encontrado morto estava em cima de um sofá dentro de uma casa no bairro Estrela, homem de 59 anos. Suspeita-se de que tenha ocorrido morte natural. Em Xaxim, preso homem de 52 anos, condenado por roubo e também por estupro de vulnerável. Bombeiros atenderam ocorrência de incêndio que destruiu uma residência no interior do município de Riqueza. Ninguém se feriu. Na cidade de Caçador, morre homem que foi esfaqueado pela companheira. Sidimar Melo Ribeiro foi socorrido, estava internado no hospital, não resistiu e morreu. Em Chapecó, suspeito de assaltos a postos de combustíveis e farmácias, foi preso. Em Capinzal, 4 homens foram presos. 2 foram presos em Capinzal e 2 em Videira, acusados de terem cometido um crime no dia 3 de abril, onde um jovem acabou morrendo. Em Dionísio Cerqueira, mãe e filha estão desaparecidas há cerca de 30 dias. Francisca Terezinha, a mãe, e a filha, Tawana Friedrich, estão desaparecidas. Polícia e familiares estão à procura das mesmas. Jovem é socorrido após sofrer queda dentro de um misturador de concreto em Campo Herê. O jovem, de 19 anos, apresentava suspeita de fratura em uma das pernas. Seriam essas as informações do trânsito e da segurança pública.
8: Sem um dos braços, agricultor reaprende a fazer tarefas no campo. Quem tem a informação é Henrique Paulo.
15: A rotina na bovinocultura leiteira exige esforço físico e muita dedicação. Para Varley Cristiano Gentilini, produtor rural de Iraceminha, esses desafios se tornaram ainda maiores depois de um acidente de trabalho que mudou completamente sua vida. Em agosto de 2023, ao realizar a última tarefa do dia na propriedade da família, Varley manuseava o equipamento usado para preparar a alimentação do rebanho quando tomou uma decisão que, em segundos, trouxe consequências irreversíveis. Acostumado a limpar a silagem que ficava nas laterais do vagão desincelador com a máquina desligada, naquele dia ele resolveu fazer diferente. Como o equipamento girava lentamente, acreditou que poderia colocar a mão. O mexedor puxou o seu braço e arrancou parte dele. Segundo Varley, o período mais difícil veio depois. Por orientação médica, ele precisou ficar afastado do trabalho para evitar infecções, enquanto observava os pais e o irmão manterem a ordenha e os cuidados com os animais.
16: Hoje é meu pai, minha mãe e eu. Meu irmão, ele ajuda um pouquinho, mas a gente não conta tanto porque ele é autista, né? Então ele ajuda no que pode, a restante é nós que trabalhamos. No ano de 2023 eu retornei em abril para a propriedade para fazer sucessão familiar. A gente fez alguns investimentos. Em agosto eu sofri um acidente, né, agrícola. Eu sofri uma amputação traumática do braço direito. Foi no vagão. E ali foi um momento de incerteza, né? Que não sabia se ia conseguir continuar trabalhando na propriedade, ajudando, porque ficava com aquela, poxa, como que vai ser agora a vida só com o braço, né? Foi um momento, assim, bem delicado, mas com o tempo foi passando, eu vi que era possível continuar trabalhando. É, hoje eu faço praticamente tudo aqui na propriedade. É, o que eu não consigo fazer mesmo ainda é que tem que, vamos dizer assim, eu gosto muito de falar de gambiarra, né, que a gente faz, é de colocar as teteiras nas vacas. É a única coisa que eu não auxilio ainda, que é a mãe hoje que está ajudando na propriedade. Mas o resto, sim, trabalhar com implemento, pegar silagem, colocar comida no vagão, até roçar potreiro, troquei o acelerador da roçadeira de lado, eu consigo fazer. Eu sempre falo que a recuperação física ela foi bem mais fácil que a mental. Que é mental até agora, até hoje, assim. De noite eu me pego pensando, bah, se não tivesse colocado a mão no vagão, ou se eu tivesse feito diferente, às vezes eu pego pensando, né? Então a recuperação física ela foi mais fácil, mas eu tive muito apoio da família, o pai e a mãe estavam sempre junto comigo, dentre outros familiares também.
15: A mudança de perspectiva deu origem a uma nova iniciativa, compartilhar sua rotina nas redes sociais, como ele mesmo comenta.
16: E através de vídeos também, foi por isso que eu comecei a gravar para a internet também. Quando eu sofri o acidente, teve aquele momento de negação, aquele momento de ficar nervoso comigo mesmo, né? De achar culpados. Então eu só pensava negativo e achava culpado para tudo. Eu me culpava, culpava Deus, culpava todo mundo. Mas a partir do momento que parou de vir somente pensamentos ruins e começou a vir pensamentos bons, eu decidi pesquisar na internet pessoas que sofreram por algo parecido comigo. E foi ali que eu entrei num mundo que até então eu desconhecia. O tanto de pessoas que sofreram amputação, pessoas que não têm os dois braços, as duas pernas, pessoas que estão sem os dois braços. Tem até uma moça que ela faz alguns trabalhos aqui na região também, ela é palestrante. E nem por isso que desistiram de viver, continuam e fazem serviço, andam de carro, fazem tudo. Então foi ali que eu passei a agradecer. Poxa, em vez de eu ficar culpando e me lamentando, agradecer a nova oportunidade de viver. E a fé, com certeza. Eu era uma pessoa, até hoje, às vezes eu me vejo reclamando das coisas. Porque muitas vezes a gente acorda de manhã e não agradece por ter acordado. Às vezes a gente acorda já reclamando que tá dando algo errado, ou reclamando que tá chovendo, mas poxa vida, a gente conseguiu acordar. Quantas pessoas que não acordaram hoje? Então a fé me ajudou muito, né? Eu, vamos dizer assim, eu me aproximei de Deus bastante depois do acidente.
15: Em pouco mais de um ano, reuniu 40 mil seguidores que acompanham sua trajetória e se inspiram na forma positiva com que ele encara o cotidiano. Da Central de Jornalismo para o RCO Notícias, repórter Henrique Paulo.
8: Profissionais de Sul Brasil participaram em Florianópolis de uma capacitação promovida pelo Ministério da Saúde sobre o implante contraceptivo subdérmico Implanon, método de longa duração utilizado na prevenção da gravidez não planejada. Representaram o município a médica Heloísa Chiella e a enfermeira Agatha Paula Valmórbida Klassner. Durante o encontro, elas receberam orientações teóricas e práticas sobre planejamento reprodutivo, além de técnicas de inserção e retirada do dispositivo contraceptivo. O treinamento também aborda o acompanhamento clínico de pacientes que optam pelo método. De acordo com a secretária de Saúde, Aline Lemes de Souza, a participação reforça a importância da qualificação contínua das equipes.
17: É com grande satisfação que acompanhamos a participação de nossos profissionais na capacitação promovida pelo Ministério da Saúde para a inserção do implante contraceptivo conhecido como Implanon. Essa proposta do Ministério da Saúde teve início em 2025 e nesse ano os municípios da nossa região foram contemplados, incluindo o nosso município de Sul Brasil, onde teremos uma médica e uma enfermeira da nossa unidade de saúde habilitadas. A formação, ela aborda as indicações, as contraindicações, a técnica de inserção e retirada desse dispositivo, além de contemplar outras temáticas relacionadas à saúde da mulher. Como gestora e também enfermeira, considero esse um importante avanço do SUS para ampliação do acesso gratuito a métodos contraceptivos. Estamos muito felizes com essa conquista. Já recebemos algumas unidades do contraceptivo em nossa unidade de saúde. Esse método hoje ele é considerado um método seguro, eficaz, de longa duração, indicado para as mulheres entre 14 e 49 anos. Certamente, além de ampliar o acesso, vai dar ainda mais autonomia às mulheres em suas escolhas, principalmente em relação ao planejamento familiar. Em breve, teremos mais informações para as mulheres do nosso município acerca de como esse método será oferecido, quais vão ser os critérios e fluxos estabelecidos. E para finalizar, dizer que como gestão, compreendemos que investir na qualificação profissional é mais do que uma responsabilidade administrativa, é reconhecer o direito dos trabalhadores para um cuidado cada vez mais seguro, mais humanizado e resolutivo. Quando investimos nas equipes, investimos diretamente na qualidade da assistência oferecida à nossa população.
8: A formação integra uma estratégia nacional que busca ampliar a oferta de Implanon pelo SUS. Igreja de Linha Tarumãzinho, Águas Frias será restaurada. Repórter Gilmar Bortesi.
18: A comunidade de Linha Tarumãzinho, interior de Águas Frias, celebrou a conquista de aproximadamente R$900 mil em recursos que serão destinados à restauração da igreja da comunidade, recentemente tombada como patrimônio histórico do município. O valor deverá ser repassado nos próximos meses e será utilizado para preservar a estrutura e as características originais do templo, que possui mais de 60 anos de história. Os recursos, eles foram viabilizados por meio dos deputados Pedro Xai e Fabiano da Luz do PT e Valdir Cobalcini do MDB. A conquista foi comemorada por toda a comunidade, já que o processo de tombamento da igreja vinha sendo buscada há muitos anos para que as melhorias pudessem ser realizadas, sem perder a identidade histórica do local. Segundo a coordenadora da comunidade, Laurete Ferrari, o caminho até a conquista dos recursos exigiu muito trabalho e dedicação da comunidade. Ela destacou que a reforma representa um sonho antigo dos moradores.
19: Praticamente 3 anos que a gente está com essa história, né? Indo, buscando o primeiro tombamento, a criação da lei no município e todo o processo, tudo um passinho por vez. Mas a gente está chegando agora nesse momento, graças a Deus, com os recursos para fazer o restauro. É difícil dizer assim exato, mas ainda esse ano vai começar, se tudo der certo, e que agora é questão de burocracia. Assim que der, mas eu acredito que ainda esse ano a gente começa. Tudo igual, não vai mudar nada, ela vai ser toda revitalizada e vai continuar da mesma forma que ela é. Não pode mexer em nada, porque ela virou tomba histórica, né? Então, ela vai ter que ficar com as mesmas características.
18: O prefeito Wesley Terrible explicou que a administração municipal enfrentou dificuldades para viabilizar o repasse dos recursos antes da conclusão do processo de tombamento. Conforme o chefe do executivo, todo o plano de trabalho já foi encaminhado para Brasília e após a aprovação, as obras poderão ser iniciadas.
20: Todas essas matrículas, tanto do ginásio, né? Quanto da nossa igreja, elas estão no nome da Mitra, então isso dificulta um pouco os investimentos da parte do município, justamente porque não é uma coisa que está escrita que é do município, né? Então é da Mitra todas essas propriedades. Então a gente tem um pouquinho de dificuldade, não é só no meu governo, mas era no governo do Dinho também, né? Que ele já tem dando andamento na questão do tombamento da igreja. E agora está tombada a igreja, como patrimônio histórico-cultural do nosso município. Nós fizemos parte hoje do Vale das Águas, né? Então é Vale do Turismo. Então a gente está tentando planejar, né? E fazendo planos de trabalhos, inclusive para a gente encaminhar lá para o pessoal do federal, porque a gente foi notificado, né? Assim, dizendo que a gente recebeu uma verba de R$500 mil do deputado Pedro Xai. Então, agora a gente já fez os nossos planos de trabalho. Em segunda agora, essa passada, dia 18, né, a gente encaminhou todo o nosso plano de trabalho para Brasília, para aprovação do plano. E aí sim, posteriormente aí, só aprovado o plano, a gente tem a ideia de reformar, de reorganizar a igreja, que é um patrimônio histórico-cultural de mais de 63 anos de existência, né? Então a gente tem esse compromisso com a comunidade. Dessas formas a gente vai conseguir contribuir com o povo que mora aqui e dar realmente condições para as pessoas, né, utilizarem da melhor forma a comunidade em geral.
18: Da Central de Jornalismo para o RCO Notícias, repórter Gilmar Bortesi.
8: A rotina da saúde de Pinhalzinho começa cedo. Diariamente, automóveis do município seguem para diferentes cidades da região, transportando moradores que necessitam de consultas, exames e procedimentos médicos, principalmente em Chapecó. Para ampliar a qualidade do atendimento e proporcionar melhores condições durante as viagens, a administração realizou a entrega oficial de um novo ônibus para o transporte de pacientes. A cerimônia ocorreu na prefeitura. O veículo foi adquirido com recursos federais, viabilizados por indicação do deputado federal Pedro Uxay, após solicitação apresentada pelos parlamentares municipais. O coletivo modelo Volkswagen New Bus possui capacidade para 28 ocupantes e conta com acessibilidade, sistema de climatização e maior espaço interno entre os assentos. A estrutura foi planejada para garantir mais comodidade, segurança e dignidade aos usuários que precisam realizar deslocamentos frequentes em busca de atendimento especializado. Os proprietários de imóveis rurais já podem atualizar o Cadastro Ambiental Rural de forma 100% online pelo site car.sc.gov.br. A iniciativa reduz em cerca de 90% o tempo de análise e dá mais segurança e transparência às informações. A Secretaria de Meio Ambiente da Economia Verde concluiu a migração do sistema e, com isso, a plataforma do CAR Digital, o CICAR 2.0, já está funcionando em Santa Catarina. O secretário da pasta, Guilherme Dalla Costa, ressalta que a nova ferramenta possibilita que mais produtores tenham acesso às políticas públicas de incentivo no setor.
0: Essa versão possibilita mais facilidade para o usuário em prestar as informações, em saber o que ele tem dependência, corrigir o seu cadastro ambiental. Nós temos cerca de 429 mil cadastros em Santa Catarina e precisamos que essas propriedades estejam regularizadas perante o cadastro. O cadastro é um instrumento de regularização ambiental da propriedade e isso faz com que a propriedade acesse financiamentos mais fáceis, alíquotas de juros menor.
8: Para o diretor de regularização ambiental do SAMAI, Bruno Bailfus, a inovação supera os problemas que a ferramenta tinha no passado.
21: É uma ferramenta mais completa, 100% digital e que supera as principais dificuldades e gargalos que o sistema anterior tinha. Ou seja, os cadastros agora têm que obrigatoriamente trazer toda a documentação em anexo, trazer um cadastro completo com bases e temas de referência, com área consolidada, remanescente de vegetação, a hidrografia correspondente. Então, esses são os grandes ganhos que a gente tem nesse processo como um todo.
8: Esporte. As informações do esporte com Henrique Paulo.
15: Chegamos com as informações do esporte e a gente inicia aqui com uma história diferente em Pinhalzinho, onde o Rodrigo Crotti, um torcedor fanático do Internacional, decidiu transformar a paixão em algo definitivo. Ele homenageou o clube com um desenho gigante na perna direita, incluindo o rosto do ex-técnico Abel Braga, o escudo colorado e a taça do Mundial de Clubes de 2006. A arte foi produzida pelo tatuador Diogo Silva de Maravilha em uma sessão que durou aproximadamente 10 horas. O resultado chamou atenção pelos detalhes e também pela fidelidade aos elementos históricos do título conquistado pelo Inter diante do Barcelona. Rodrigo afirmou que havia feito uma promessa caso o Internacional não fosse rebaixado mais uma vez para a Série B. No comando estava Abel Braga, que inclusive elogiou o gesto e a atitude do torcedor.
22: Sou apaixonado por futebol desde sempre, sabe? A minha maior paixão é o esporte. Então, colocando o esporte, o Internacional, porque eu não nasci colorado, sabe? Eu sou colorado por causa da minha mãe, eu era para ser do time azul. Então, graças a Deus, a minha mãe conseguiu me ajudar nessa parte e colocar o Internacional na minha pele, o Abel Braga, que é o nosso maior ídolo, né? Alguns falam que eu sou louco da cabeça, né? Mas eu sou mesmo. Então, por fazer isso aí, tipo, pegou a perna toda, basicamente, né? Vou na academia, no trabalho, sabe? Então, às vezes, tipo, eu tô de calça, a pessoa viu na rede social, pede para ver, para eu erguer a calça, né? Então, cada dia, basicamente, tem alguém pedindo da tatuagem, alguém me vê, já pede da tatuagem, com quem eu fiz, como é que foi essa ideia. Então, eu só tenho que, tipo, agradecer, porque foi um trabalho maravilhoso.
23: Minha mãe, meu pai, todo mundo, minha família inteira de Colorado.
1: Então, quando ele veio com essa ideia, com essa vontade de fazer esse ídolo maior nosso, né, que é o Abel Braga, resolvemos incrementar e fazer um trabalho do nível do Abel, uniu a paixão, a inteligência e as ideias e criou essa arte. O que eu pude fazer para o Rodrigo foi o melhor de mim, né, dentro daquilo que eu sei fazer, que é a minha arte, que é a tatu. Não só tatu, enfim, eu sou tatuador há 27 anos, mas antes disso eu pinto, desenho, então tem tudo isso nessa tatu. Né? Tem um conhecimento de vida, de tempo, de história, de trabalho. Então é extremamente cheio de detalhes. Você tem que ter atenção total, foco total, concentração total para aplicar aquilo, né? Aquilo que você está vendo no papel, na pele. Mistura de cores, tons. E ser extremamente cuidadoso com o detalhe, ainda mais quando é um rosto, né? Que se você fizer qualquer detalhezinho que está fora do padrão ali, você acaba com um trabalho inteiro, né? Não é uma coisa que todo mundo faz, por mais que seja uma paixão, né? O cara tem que ter uma decisão, tem que ter uma personalidade forte para fazer isso aí.
22: Tô com ideia também de fazer mais alguma, sabe? Do Fernandão, do Alessandro, algo assim, né? Então, eu acho que não para por aí.
1: Eu agradeço muito o Rodrigo por isso, por me dar essa oportunidade de mostrar o meu trabalho, até onde pode ir o nível da tatuagem. Então, nesse trabalho eu consegui expor isso.
22: Porque é legal você tatuar alguma coisa que você gosta. Então, eu fechei a minha pele com algo que é da minha paixão.
15: Seguindo com as informações por aqui, ontem o Grêmio venceu o Palestino por 2-0. Pela quinta rodada do Grupo F da Sul-Americana. Bryant White e Pavon, um em cada tempo, fizeram os gols da partida na Arena, resultado que mantém o tricolor com chances de liderança da chave. Isso porque o City Torque é o líder do grupo com 12 pontos. A vitória do Grêmio coloca a equipe do Luiz Castro com 10 na segunda colocação, indo aos playoffs. Falando sobre a Chapecoense, que venceu o Novo Horizontino por 2-0 ontem no estádio Jorgeão, em Novo Horizonte, São Paulo, e largou na frente na semifinal da Copa Sul-Sudeste. Fora de casa, o Verdão abriu mão do time alternativo que vinha sendo utilizado na competição, mandou os titulares a campo e construiu o placar com um gol em cada etapa. Neto Pessoa e Jean Carlos foram os artilheiros da noite. Com o resultado, a Chape pode até perder por um gol de diferença, que ainda assim se garante na decisão do campeonato, que está em sua primeira edição. No outro jogo, também pela semifinal, partida de ida, Volta Redonda e Avaí ficaram no 2-2. Partidas pela Libertadores. Nacional do Uruguai 0, Universitário do Peru também 0. O Flamengo venceu o Estudiantes por 1-0. O Palmeiras foi derrotado pelo Cerro Porteño pelo placar de 1-0. LDU 2, Lanús 0, Cusco 2, Independiente Medellín 3 e Júnior Barranquilla 3, Sporting Cristal 2. Pela Sul-Americana, Boston River 3, O'Higgins 2, Santos 2, São Lourenço 2, Olímpia 3, Vasco 1, Independiente Petroleiro 0, Botafogo 3 e o River Plate empatou com o Bragantino em 1-1. Partidas de hoje pela Libertadores. Laguaíra e Independiente Rivadavia, 7 horas. Universidade Católica e Barcelona do Equador, 9:30. Mesmo horário de Peñarol e Corinthians. Pela Sul-Americana, Puerto Cabello e Juventud, jogo às 19 horas. Assim como Atlético Mineiro e Cienciano. Racing e Caracas, 9 horas. Blooming e Carabobo e Macará contra o Alianza Atlético. Pela Liga Europa, o Aston Villa derrotou o Freiburg da Alemanha por 3-0 e conquistou o título. Com as informações do esporte, para o RCO Notícias, Henrique Paulo.
8: Mais informações em nossa programação. Eu sou o Hernani Edson e encerro aqui o RCO Notícias. Boa tarde.
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4: 12:50.
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33: 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O documento é obrigatório para comprovar a regularidade cadastral do imóvel rural. O prazo para o pagamento da taxa de serviços cadastrais segue até o dia 17 de junho. A emissão do CCIR é indispensável para operações como compra e venda de propriedades, arrendamento, atualização de matrícula em cartório, acesso a financiamentos e políticas públicas, entre outros benefícios. A emissão do documento pode ser feita no portal do INCRA. A FAESC informa que os sindicatos rurais estão preparados para orientar e auxiliar os produtores na consulta e emissão do CCIR. Os contatos dos sindicatos rurais podem ser consultados no site do Sistema FAESC.
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0: No sinal, pontualmente, 13 horas.
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0: 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Então, 13 horas e 4 minutos, nossa conexão segue nesta quinta-feira, 21 de maio, abraçando carinhosamente você que nos honra com a sintonia. Obrigado. Temperatura em elevação, 16 graus. Que delícia. Já curtiu um pouco solzinho? Nossa, coisa especial de primeira. Alô, Adinês Veronese. Ela quer ganhar o Vale Combustível do Esplanada. Boa sorte. Alô, Ivan Navarino, igualmente. O Nilvo Hubert, do bairro Pioneiro. Pessoal, também todo mundo ligado. Obrigado, boa sorte. E a partir de agora é Ritmo Dançante. dá aquele... Chega pra lá naquele banquinho que tá te atrapalhando ali. Convida ali o seu parzinho. Não tem? Dança sozinho. Mas não é só dança, não. É curtição também, né? Então, pra você que está fazendo as suas atividades e como o rádio está onde a gente menos imagina, está aí com você, então bora curtir o bailão.

pra conhecer uma mulher musical São Francisco. Nossos amigos aí da cidade de Cunha Porã, sucesso pra esse mundão do meu Deus. Ainda teve a banda Indústria Musical Fim de Noite.

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2: O agronegócio brasileiro alcançou um novo recorde em 2025 e chegou à marca de 28 milhões e 400 mil trabalhadores ocupados em toda a cadeia produtiva. Os dados foram divulgados pela Confederação da Agricultura e Pecuária do Brasil, a CNA, em parceria com o CPEA. O setor passou a representar 26,3% de todos os empregos do país e registrou crescimento de 2,2% em relação ao ano anterior, índice superior à média nacional. O principal destaque foi o avanço dos agroserviços, segmento ligado ao transporte, logística, armazenagem e suporte à produção agroindustrial, que teve crescimento de 6,1% e ultrapassou 10 milhões de trabalhadores. O levantamento também aponta aumento da formalização no campo. O número de profissionais com carteira assinada cresceu 4,6%, enquanto a presença de trabalhadores com ensino superior avançou 8,3%, refletindo a modernização e a necessidade de mão de obra mais qualificada no agronegócio. Outro dado importante foi o crescimento da participação feminina no setor. O número de mulheres atuando no agro aumentou 2,6% em 2025, acima do crescimento registrado entre os homens. Além disso, a renda média dos trabalhadores do agronegócio teve aumento real de 3,9%, desempenho acima da média nacional.
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0: é o grupo Festere com Cleiton Borges, apartamento 104. E esta é a programação da Rádio Centro-Oeste que não desliga, né, gente? São 13 horas e 26 minutos. Deixa eu atender aqui mais algumas participações.
1: Boa tarde, Mirtinho Bic, tudo bem?
0: Tudo
1: eu quero
0: ótimo.
1: Concorrer da gasolina.
0: Uhum.
1: Da Copa Itaipu. E peço a música. Ao menino da canoa, e eu quero gravar ela. Se for possível, vocês podem tocar ela para mim gravar ela. É a Marli Stark aqui da Tira.
0: Oi, dona Marli, vamos fazer o seguinte, amanhã de manhã no Sertão e Querência a gente roda e você coloca lá o gravador, tudo certo, né? O menino da canoa. Combinado, pode ser assim? Obrigado, boa sorte no sorteio também.
2: Boa tarde, Milton, tudo
0: boa tarde.
2: Bem?
0: Tudo.
2: Quero Cida Cruz, queria participar do sorteio do Vale Gasolina.
0: Uhum.
2: Agradeço se for atendido. Boa tarde, Milton. Aqui é a Lucida Cruz, do bairro Maria Terezinha. Queria participar do Vale Gasolim. Agradeço por atendido.
0: Atendemos com carinho. Boa sorte, tá, Luci?
3: Bom dia, Milton. Maria Lourdes Pinhãozinho. Quero participar do sorteio do Vale Combustível. Se for atendido, agradeço. Ótima quinta-feira para todos nós.
0: Amém. Isso aí, Maria. Bora lá. Boa sorte. A Paula Cristina Nardi também está na sintonia, obrigado, boa sorte, galera. Ó, é 100 anos no posto esplanada, hein? E aquela gasolina Petrobras, tem loja de conveniência, lá já aproveita, pega o 100, o resto e completa tanque e dá uma viajadinha, né? Aí é bom. Quem mais?
4: Grande Milton Bittiger.
0: Ah.
4: Tudo bom, meu herói?
0: Tudo, olha aí.
4: Milton, Eventos Brasil, Galina.
0: Opa.
4: Como é que tá, bichão? Escuta quase todo dia um pouco o teu programa aí.
0: Obrigado.
4: Tu é fera. Viu, grandão? Eu preciso ver contigo. Vamos repetir o dia do café, Rádio Centro-Oeste em Sul Brasil? Que tu me diz? Grande Milton Bitch.
0: Mas olha aí, prefeito Vanderlei Galina e Sul Brasil. Asqueta. Pois é, vamos. Ele me passou agora a data, 29 de agosto, né? 29 de agosto, café na praça em Sul Brasil. E nós amanhecendo mais uma vez lá ao som da Rádio Centro-Oeste lá na praça. Mas, meu Deus do céu. Obrigado, prefeito. Vamos organizar aqui com nossos superiores da casa, né? Nossos colegas, e queira Deus que dê tudo muito certo. Poxa, vai ser mais uma vez um grande prazer.

0: A lua e a noite, brilhação e o nosso desfile de bailão aqui na 100.9. E aí você já tá de volta ao trabalho, tá no trânsito aí, você tá talvez saindo do berço, o quê? Saindo do soninho da beleza? Ixi, tô sabendo. 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Transmitimos em 100,9 MHz para toda a nossa região. 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No sinal 1332, Henrique Paulo e o 100.9 News.
1: News e a informação da Central de Jornalismo. O integrante da Associação de Produtores de Leite, André Balestrini, comentou sobre as principais demandas enfrentadas pelo setor durante a entrevista ao programa Radar da Rádio Centro-Oeste. Entre os assuntos abordados, ele destacou a preocupação com a redução no número de produtores e a necessidade de renegociação com o governo sobre os investimentos feitos nos últimos anos.
2: Quem tem investimento e a discussão no nosso grupo de trabalho é essa. A gente precisa que o governo sente e aceite a renegociar o que já foi investido. E isso é para hoje. A gente tem que sentar e discutir caso a caso dos investimentos contraídos até então. Porque a gente tem o crédito, mas muitos já não têm o nome limpo na praça. E aí ele não consegue acessar o crédito. Se eu for no mercado comprar, eu diria o seguinte, com um caro popular de bom estado, não novo, é o valor de uma vaca. De 15 a 25 mil reais. A gente tem uma conta que para você começar hoje com 500 litros de leite por dia, você vai ter aí meio milhão de capital investido. Sem contar a terra. Então não é pouco o investimento. Eu não tenho vergonha de dizer, nos dois últimos anos, o melhor ano foi 2024, quando a gente empatou. 2023 e 25. A gente perdeu dinheiro. A gente ficou com o capital, mas a lucratividade foi negativa. Os primeiros meses desse ano também foram negativos. E a gente teve 2 meses com aumento, mas com uma previsão já bem clara que a partir de agosto aumenta a produção e cai o preço.
1: Da Central de Jornalismo, repórter Henrique Paulo.

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0: Boa tarde, Milton. Aqui é Lourdes Freitag, do bairro Bela Vista. Quero participar do sorteio do combustível da cooperativa também. Se for atendido, agradeço. Muito obrigada.
1: Obrigado, Lourdes. Boa tarde para todo mundo aí, boa sorte também.
2: Ô, Miltinho, tudo certo, patrão, velho, meu amigo.
1: Opa.
2: Tamo aqui em São Simão, no Goiás, aqui. De Butuca, na Centro-Oeste aí, ouvindo um amigo aí, beleza? Fique bacana, um abraço, fica na paz de Deus aí.
1: Valeu, Tomás, um abraço para vocês aí também. Boa viagem sempre, né? Obrigado pela companhia.
3: Boa
1: fiel.
3: Boa tarde, Milton.
1: Boa tarde.
3: Eu quero participar do Vale Gasolina, meu nome é Joyce Rando, moro no bairro Bela Vista.
1: Oi, Joyce, boa sorte também, é modão, é sucesso, é da hora, é o hits do momento. Rogério Magrão e Banda, 13h30.

0: Evo indústria musical como Barbeiro, Rainha Musical, também Sandro Sottili. Essa é a história do Barbeiro Modão. Também teve San Marino, Palhaço Predileto. E esse bloco tudo começou com Rogério Magrão e banda O Coração Pirou. No sinal, 14 minutos nos separam das duas.
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0: 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Nosso alô, boa tarde pessoal. Linha Fátima, saudades a Giovana Bach-Schwendler. Ela disse: estamos sempre na escuta da rádio. Centro-Oeste é a melhor. Muito obrigado de coração. Giovana Bach-Schwendler, pessoal ali da região de Linha Fátima, saudades também, muito obrigado, sempre estão ligados com a gente. Emilton e a Neuci Guedes Miotti, bairro Jardim Maria Terezinha, boa sorte também para você, Neuci. O que o Alemãozinho tá fazendo? O que ele tá inventando e mandou um áudio? O que ele tem a dizer? Vamos ouvir.
3: Ô, Miltinho, estamos viajando. Estamos bem longe ali, escutando na internet.
0: Sério?
3: Meu Deus do céu, temos no rádio, no carro, ali na caminhoneta.
0: Que modernidade.
3: Tá maravilhoso. Tá louco. Se quiser botar aquela música Pirou, Coração Pirou, com o Magrão, aquelas músicas lá, é bonita. Uhum. Se tu quer, tá, senão não precisa. Temos escutando bem longe ali.
0: Se não me engano, rodou agora no último bloco, né, Alemãozinho? Obrigado, meu querido. Boa viagem, bons negócios. E até domingo, porque domingo sem Brigada da Limãozinha não tem como, né, Gê? Sem a missa, sem Brigada da Limãozinha não dá, né? E o Sulicante e tal, e vai, né? 11 para as 2.

Bem, minha gente, faltando 8 minutos para as 14h, 17 graus, temperatura em elevação, tá agradável, não? Coisa boa, depois de uma manhã de 2, 3 graus aí, né? Tá bom, tá ótimo. A gente vai agradecendo a sua companhia, a sua participação e também convidá-los a ficar com a gente. Deixo vocês na boa companhia do colega Lindomar e voltaremos amanhã, querendo Deus, às 5 da manhã com o Sertão em Querência e às 11 com mais um Conexão. Da nossa parte, muito obrigado a todos, muito obrigado, Deus. A gente se encontra por aí. Tchau!

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Em abril de 2026, o indicador de reincidência de pessoas físicas, apurado pela Confederação Nacional de Dirigentes Lojistas e pelo SPC Brasil, revelou que do total de negativações, 85,95% foram de devedores reincidentes. O dado refere-se a consumidores que já haviam aparecido no cadastro de inadimplentes nos últimos 12 meses. Dentro do universo de reincidentes de março, a maior parte, 68,53%, ainda não havia quitado pendências antigas e foi negativada novamente. Outros 17,41% haviam saído do cadastro de devedores nos últimos 12 meses, mas retornaram. Apenas 14,05% dos negativados no mês não tiveram restrições no CPF ao longo do último ano. 100.9 News, com a informação da hora para a rádio da sua cidade, Hernani Edson.

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0: Essa é a sua rádio Centro-Oeste 100.9 FM. No rádio, na internet, na Alexa, enfim, no aplicativo. Eu sou Lindomar, te faço companhia por aqui nesse comecinho de tarde, quinta-feira, hoje, 21 de maio de 2026.

Demais, hein? Tá aí nossa primeira sequência musical aqui na sua tarde, o nosso Sincroniza, conectando você com o que é sucesso, conectando você com o mundo da música.

0: Se liga na hora, 14:18. Boa tarde.
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0: 14:21. Excelente tarde. Simbora então.

Legal demais, hein? São 14 horas e 29 minutos, temperatura nessa tarde de quinta-feira em 18 graus, hein? Bom demais, tá bacana, tá.

0: Legal, hein? Bom demais! É a programação do nosso Sincroniza aqui na sua tarde de quinta-feira. Lembrando que hoje tem promoção rolando. 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Que tal, hein? É, então bora participar, hein? Agora 14 horas e 32 minutos. Excelente tarde pra você.
1: Sem ponto 9 News e a informação da Central de Jornalismo. Com a chegada das temperaturas mais baixas e o aumento do uso de equipamentos para aquecimento, o Corpo de Bombeiros alerta os cuidados necessários na prevenção de incêndios residenciais durante o inverno. Os casos estão associados principalmente a fogões a lenha, lareiras, aquecedores e cobertores térmicos. O comandante do Corpo de Bombeiros em Pinhalzinho, João Rudini, comenta os cuidados que devem ser tomados nesta época.
2: Sei que na nossa região é muito comum a utilização de fogão a lenha. No caso dos fogões, lareiras, enfim, é importante que a lenha utilizada seja do tamanho adequado ao compartimento onde ela vai ser queimada, que ela não fique para fora, se for no fogão, forçando a porta a ficar aberta. Porque durante a queima, brasas podem cair e, havendo material combustível próximo, você pode iniciar um incêndio. Também na questão de queima, nos ambientes com lareira, fogões, é importante que a combustão, a queima, ela consome oxigênio. Então, também é importante que a gente mantenha ventilação dos ambientes. Principalmente durante a noite, é importante que o fogo ele só fique aceso durante o período em que houver alguém acordado supervisionando.
1: Da Central de Jornalismo, repórter Henrique Paulo.

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Bacana demais, hein? Agora faltando aí 22 minutos e meio para as 15 horas, tem mais som.

0: O que não para é o nosso Sincroniza no Ar. Agora faltando 15 minutos para as 15 horas. Boa tarde.
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0: Simbora então, juntos por aqui com o nosso Sincroniza. Excelente tarde, tarde gostosa, né? Esquentou um pouquinho, fica bem mais agradável assim. Para você que tá trabalhando aí, né? Um grande abraço, obrigado por nos permitir te fazer companhia também.

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2: Legal demais, hein? 2 minutinhos faltando aí para as 15 horas. Excelente tarde. Vamos recordar esse som aqui, ó. Kid Abelha.

0: tarde, o nosso Sincroniza. Tempo bom, hein? Tempo bom, céu azul, sol brilhando aqui na capital da amizade, temperatura na casa dos 18 graus e meio. É bom demais, bacana, show de bola. Mandar um alô por aqui, a Joeci Ren tá ligadinha com a gente, participando da promoção do Vale Combustível. Também a Claudete Gracioli ligadinha com a gente, valeu, boa sorte. Quinze horas, 4 minutos, vem aí o nosso momento flashback.
1: Em ponto 9 News, a informação da hora. Em agenda no Oeste Catarinense nesta quarta-feira, o pré-candidato à presidência da República, Ronaldo Caiado, criticou a reforma tributária e o que chamou de concentração de poder em Brasília. O ex-governador de Goiás participou de encontro com empresários e lideranças do agronegócio ao lado do pré-candidato ao governo de Santa Catarina, João Rodrigues, do PSD. A conversa ocorreu no Centro Empresarial da cidade. Segundo Caiado, a nova legislação retira autonomia de estados e municípios ao transferir decisões para um colegiado em Brasília. 100.9 News. Com a informação da hora, para a rádio da sua cidade, Hernani Edson.

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Musical demais, e a gente retorna com o nosso momento flashback de hoje, para você recordar grandes sucessos do passado. Curte aí.

0: 15:19 agora. Boa tarde.
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0: musical bom demais. É a programação 100.9 e o nosso Sincroniza aqui na sua tarde. Obrigado pelo teu carinho, pela tua sintonia. Você que está aí no comércio, na indústria, na prestação de serviços, aquele abraço. Horas 34 minutos, vem aí também o nosso balcão de empregos.
1: Sem.9 News e a informação da Central de Jornalismo. A comunidade de Linha Tarmanzinho, interior de Águas Frias, celebrou a conquista de aproximadamente R$ 900 mil em recursos que serão destinados à restauração da igreja da comunidade, recentemente tombada como patrimônio histórico do município. O valor deverá ser repassado nos próximos meses e será utilizado para preservar a estrutura e as características originais do templo, que possui mais de 60 anos de história. Os recursos, eles foram viabilizados por meio dos deputados Pedro Xai e Fabiano da Luz do PT e Valdir Cobalcini do MDB. A conquista foi comemorada por toda a comunidade, já que o processo de tombamento da igreja vinha sendo buscada há muitos anos para que as melhorias pudessem ser realizadas sem perder a identidade histórica do local. Segundo a coordenadora da comunidade, Laurete Ferrari, o caminho até a conquista dos recursos exigiu muito trabalho e dedicação da comunidade. Ela destacou que a reforma representa um sonho antigo dos moradores.
2: Praticamente 3 anos que a gente está com essa história, né? Indo, buscando o primeiro tombamento, a criação da lei no município e todo o processo, tudo um passinho por vez. Mas a gente está chegando agora nesse momento, graças a Deus, com os recursos para fazer o restauro. É difícil dizer assim exato, mas ainda esse ano vai começar, se tudo der certo, e que agora é questão de burocracia. Assim que der, mas eu acredito que ainda esse ano a gente começa. Tudo igual, não vai mudar nada, ela vai ser toda revitalizada e vai continuar da mesma forma que ela é. Não pode mexer em nada, porque ela virou tomba histórica, né? Então, ela vai ter que ficar com as mesmas características.
1: Da Central de Jornalismo, o repórter Gilmar Bortesi.

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0: Muito bem, estamos de volta com mais um Balcão de Empregos, com as opções de vagas de trabalho disponíveis para Pinhalzinho e região. Vaga para garçom em restaurante em Pinhalzinho, currículos poderão ser encaminhados no 98850-1312. Frigorífico em Nova Erechim dispõe de vagas em diversos setores. Currículos pelo 98859-3716. Vaga para técnico em mecânica hidráulica, elétrica e manutenção de máquinas agrícolas. Contatos no 99929-0094. Fábrica e loja de confecções contrata operadora de caixa e vendedora. Contatos no 98817-6695. Posto de combustíveis contrata frentista. Currículos pelo 49-3366-2703. Supermercado contrata operador de caixa, repositor de fruteira, repositor de mercadorias e faxineira. Contatos no 98400-2187. Loja de cosméticos e perfumaria contrata vendedora. Currículos pelo WhatsApp 98850-8336. Pousada contrata secretária e auxiliar administrativo. Currículos pelo 98845-4589. Laticínio dispõe de vagas em diversos setores da indústria. Currículos pelo 99117-7019. E indústria contrata auxiliar de produção. Currículos pelo 99929-0094. Essas e outras oportunidades você também pode conferir com informações a mais através aí do 3366-6200 ou diretamente na recepção da Rádio Centro-Oeste em horário comercial. Balcão de emprego, sempre em duas edições, às 9h45 e às 15h30, aqui na Rádio Centro-Oeste, de segunda a sexta-feira.
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0: Simbora, 18 minutos nos separando das 16h. Boa tarde.

0: bacanas demais, hein? É um som que não para, é o nosso Sincroniza. Iniciando por aqui a nossa Hora Sertaneja também na programação 100.9. Bacana? Já já tem mais música pra você. Segura aí. Doze minutos nos separando das 16 horas.
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Legal, então, esse é o nosso Sincroniza pra você. Obrigado pelo teu carinho e sintonia. Simbora por aqui com muito mais som, muito mais música na programação 100.9 do seu rádio, tá bom? Segue ligado, ligando, participando. 3366-6200 é o nosso telefone pra você participar por aqui.

0: O teu carinho e sintonia, mandar um alô por aqui ao Ângelo Henrique, lá em Saudades Ligadinho com a gente, também a Maria Cecília. Um grande abraço, tudo de bom. Dezesseis horas, 1 minuto, boa tarde.
1: 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O PSDB avalia lançar o presidente nacional do partido, Aécio Neves, como candidato à presidência da República nas eleições de 2026. O ex-presidente do Cidadania, Roberto Freire, confirmou nesta quarta-feira que propôs ao atual presidente da sigla, Alex Manente, que submeta a federação PSDB Cidadania o nome de Neves como candidato. Antes da articulação atual, Aécio chegou a propor o nome de Ciro Gomes para a disputa presidencial, mas ele optou por concorrer ao governo do Ceará. A ideia é apresentar uma solução ao que Freire chama de radicalização permanente e de enfraquecimento do diálogo democrático. 100.9 News, com a informação da hora para a rádio da sua cidade, Hernani Edson.

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Simbora com mais som, o nosso Sincroniza aqui na sua tarde, quinta-feira, tempo bom por aqui. 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

0: pra você, Munhoz e Mariano, com Gustavo Mioto aqui na programação 100.9. Rápido intervalinho, já já a gente volta com mais sucesso pra você. Esse é o nosso Sincroniza. 16:16. Boa tarde.
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Legal então, hein? Tá aí mais um som bacana aqui na sua tarde. Excelente tarde pra você, tá? Vou ficando por aqui, tá chegando José Soares na área com o Som Brasil. Excelente restante de tarde de quinta-feira. Lembrando que tá rolando a nossa promoção do Vale Combustível, então bora, participe e boa sorte, tá bom? Deixo as últimas sequências de hoje e a gente volta a se falar amanhã, a partir aí das 14 horas, se Papai do Céu nos permitir. Até lá, tchau, tchau.

100.9 News e a informação da Central de Jornalismo. A Polícia Rodoviária Federal apreendeu na tarde desta quarta-feira uma carga de medicamentos para emagrecimento e anabolizantes contrabandeados do Paraguai, em Chapecó. Um homem e uma mulher foram presos em flagrante durante a ação realizada na SC-480. A abordagem ocorreu após informações indicarem que a rodovia poderia estar sendo utilizada como rota para o transporte de mercadorias ilegais. Durante a fiscalização no veículo, os policiais encontraram dezenas de produtos sem nota fiscal e sem a autorização dos órgãos de saúde brasileiros. Da Central de Jornalismo, o repórter Gilmar Bortese.

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12: O programa Educando Cidadãos, coordenado pelo Ministério Público de Santa Catarina, completa um ano de atuação com a extensão das ações voltadas à formação ética, cidadania e combate à corrupção. A iniciativa já reúne mais de 70 instituições parceiras e agora chega à rede estadual de ensino. A secretária de Estado da Educação, Luciane Cereta, destaca a importância do projeto para a formação dos estudantes catarinenses.
13: A educação que transforma vai além do conteúdo. Ela forma valores, atitudes e prepara os nossos estudantes para viver em sociedade com responsabilidade, respeito e consciência cidadã.
12: A parceria entre o Ministério Público e a Secretaria de Estado da Educação deve alcançar mais de 280 mil estudantes em 868 escolas estaduais. Além da rede estadual, o programa também avança em Florianópolis com um projeto piloto em escolas municipais da capital. O coordenador do Educando Cidadãos no Ministério Público de Santa Catarina, promotor Afonso Guizo Neto, afirma que o objetivo é fortalecer o controle social e a participação da comunidade.
14: O Educando Cidadãos, longe de ter uma resposta imediata e uma solução mágica, ele prima por formar uma cultura de respeito às regras. Formar uma cultura onde o controle social é uma arma cidadã, que é compreendida não só pelo cidadão que está habilitado a exercê-la, mas pelos poderes constituídos, e começam a respeitar e até a se precaver de denúncias da atuação do controle social, que não atua só nesse plano de punição dos desvios de condutas, mas acima de tudo um controle social que busca propor soluções a partir da análise concreta dos problemas locais. Daí o reforço do município no Educando Cidadãos é na comunidade que ocorrem os problemas e ali que as soluções devem ser encontradas.
12: Além das atividades em escolas e universidades, o programa já promoveu ações culturais, palestras, podcasts e projetos ligados ao esporte, incluindo parceria com o Surf Brasileiro. A integrante da coordenação externa do projeto, Verônica Rodrigues Pacheco, reforça que a iniciativa depende da participação da sociedade para fortalecer uma cultura de integridade em Santa Catarina.
4: São mais de 70 instituições parceiras em Santa Catarina, até no exterior, encamparam também essa iniciativa.
12: De Florianópolis, da Rede de Notícias Acaerte, Amarilis Pequeno.
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5: Som Brasil no seu rádio, 16:20, ou melhor, 16:40, hein? Boa tarde para você que tá ligado com a gente, quinta-feira, 21 de maio de 2026. 18 graus a temperatura está marcando no momento aqui no centro da capital da Amizade. Prazer estar contigo para mais uma tarde de programação de comunicação aqui nos microfones da Rádio Centro-Oeste. A rádio da sua cidade, ano 48 de comunicação. 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Aí por volta das 18 horas haverá um sorteio para você, então, interage com a gente nessa tarde de quinta-feira, tempo bom aqui em Pinhalzinho, toda a nossa grande região aí também, hein? 33666200, ainda no nosso portal rco.com.br, à sua inteira disposição. Vai começar o Som Brasil, então, o som da nossa terra, o som da nossa gente pra você. Por aqui o José na comunicação, até às 6:30 eu te faço companhia. E a gente começa muito bem assim, ó. Paulinha Mocelin, coração de gaiteiro, menino campeiro. 19, voltando pra 5, não se perca no tempo, hein? 4:41, boa tarde.

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2: Bom demais, hein? 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
4: Som Brasil para você, 16h54. Excelente tarde para você que está na companhia aqui também. Meu amigo Dilvo Scarati está lá em Nova Erechim também, participando por aqui. Boa sorte, hein? Hoje é R$100, está valendo R$100 então, de gasolina no posto Esplanada de Pinhalzinho, bem no centro. Olá, Lucida Cruz também. Boa tarde a vocês.

0: Som Brasil pra você aí, você ouviu mais uma super sequência, sua tarde de quinta-feira. Pode mandar a mensagem pra nós aí. Você viu o Tia Chaleira, também Rogério Magrão e banda passaram por aqui. Ouvinte, segue ligado, mandando mensagem pra nós, interagindo com a gente. E tá chegando o intervalo comercial, já já eu volto com muito mais. A rádio da sua cidade. Sempre conectada com você. 17 horas e 1 minuto.
1: Em ponto 9 News, a informação da hora. Marcas da antiga Chapecó Alimentos, que também foi conhecida como Frigorífico Chapecó, vão a leilão por determinação da justiça. Fundada em 1952, a empresa chegou a ser uma das maiores do Brasil no setor de alimentos, rivalizando com Sadia e Perdigão nos anos 1990, antes de as duas se fundirem para dar origem à BRF, mas sucumbiu a dívidas e teve a falência decretada em 2005. O pacote inclui 55 registros no Instituto Nacional de Propriedade Intelectual, entre elas as marcas Chapecó e Prenda, além de outras menores. Os ativos são avaliados em 82,6 milhões na primeira chamada, mas podem ser arrematados por 24,8 milhões em uma terceira fase, caso não surjam propostas nas etapas anteriores. 100.9 News, com a informação da hora para a rádio da sua cidade, Hernani Edson.

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17 horas e 13 minutos. César Menotti e Fabiano com Zé Neto e Cristiano. Linda demais a canção aqui ainda. Eduardo Costa passou por aqui, a programação da 100.9. Você pode estar interagindo com a gente, mandar o seu recado para nós aqui. Deixa eu mandar um alô também. Boa tarde para a Claudete Gracioli, aqui de Pinhalzinho. Oi, Claudete, tudo bem? Tudo certo? Tá ligado com a gente. A Thaís também, da Capital da Amizade. Forte abraço. Alô, Lovani também, de Nova Erechim. Boa sorte a vocês aí. Tem mais som, hein? Tem mais som, fechando mais uma super sequência. É o Som Brasil pra você, está valendo a promoção diária, R$100 em gasolina. No posto Esplanada aqui de Pinhalzinho, hein? Participe, boa sorte. Essa daqui é lá no grupo Tradição, som pra você ouvir, pra você matar a saudade, hein? Na quinta-feira, dia de TBT.

0: Confirmando no sinal 17 e 16.
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0: Som Brasil pra você, 17 horas e 19 minutos, 17 e 19. Temperatura baixando em 15 graus de temperatura, marcando no momento aqui no centro da capital da Amizade. Tarde de quinta-feira, ainda 21 de maio de 2026. Prazer estar contigo para mais uma tarde de comunicação aqui também, diretamente dos estúdios do centro aqui da capital da Amizade. É o som da nossa terra, o som da nossa gente para você. Ouvinte, segue ligado, mandando mensagem para nós aqui e a gente fica muito feliz, com certeza, com essa audiência da região aí. Alô, Adilson Espada aqui de Pinhalzinho também. A dona Terezinha garantiu a participação aqui no horário. Forte abraço. Luiz Gustavo também, boa sorte. Alô, Dirceu também. Vamos lá, tem mais som. De Paulo e Paulino.

17 horas e 27 minutos. Aí você ouviu, está ouvindo também João Paulo e Daniel. O som para você ouvir, para você matar a saudade também, hein? Louco de Desejo. Também de Paulo e Paulino passando por aqui. É o Sertanejo Bom Demais no seu rádio. Nosso encontro marcado de todos os dias, de segunda a sexta-feira, das 16h30 às 18h30. Sempre ao vivo para você, com certeza. Estou aguardando a sua participação. Só você mandar a mensagem para nós. Interaja com a gente. Faça igual a nossa amiga ouvinte, a Gabriele. Oi, Gabriele Quevedo, aqui de Pinhalzinho. Tudo bem? Tudo certo contigo? Tá participando, boa sorte. A Joessi também tá na companhia aqui da 100.9. Forte abraço a vocês, meninas. Estão concorrendo, hein? Vale combustível hoje é R$100 em gasolina. Alô, Edilene, aqui de Pinhalzinho. A Carla também tá de saudades, está participando. Boa sorte. Tem mais som, hein? 17:28, Walter Moraes.

5h43, aí você ouviu Alma Serrana e ainda Zé Henrique Gabriel passando por aqui. Você está com a Rádio Centro-Oeste aqui de Binhalzinho, hein? Pode interagir com a gente, mandando seu recado para nós aqui, tá certo? Alô para a Jo Fiorini, aqui de Pinhalzinho. Veronice Quevedo também está na companhia aqui do nosso Som Brasil. Forte abraço, boa sorte. Alô, Adilson Santana, aqui de Pinhalzinho. Meu amigo Adilson também passa sempre na companhia aqui da Rádio Centro-Oeste. Marcelo Stiburski, tudo bem, meu amigo? Tudo certinho por aqui. Quero participar do sorteio, hein? Gostaria de ganhar. Claro, tá participando aqui, ó. Boa sorte também. Celi Romani Ferla também, de Pinhalzinho, tá participando por aqui. Forte abraço, tudo de bom. Alô, meu amigo Juquinha. É, rapaz, meu amigo Juquinha. Forte abraço, boa tarde. Ivanir, Terezinha também, tá ligado com a gente. A dona Ivanir mandou um recado pra nós aqui. A dona Terezinha, na verdade. Alô, José aqui de Pinhalzinho. A Maria lá de Saudades também tá participando também aqui na tarde. Tem mais som por aqui, ó. É o Som Brasil, o som da nossa terra, som da nossa gente para você. Melhorar, Zé Rico.

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1: Boa noite, queridos irmãos e irmãs. Sejam todos bem-vindos a este momento de oração. Comecemos nossa oração em nome do Pai, do Filho e do Espírito Santo. Amém. O Santo Anjo. O anjo do Senhor anunciou a Maria e ela concebeu do Espírito Santo. Eis a serva do Senhor, faça-se em mim, segundo a vossa palavra. E o Verbo de Deus se fez carne e habitou entre nós. Ave Maria, cheia de graça, o Senhor é convosco. Bendita sois vós entre as mulheres, e bendito é o fruto do vosso ventre, Jesus. Santa Maria, Mãe de Deus, rogai por nós, os pecadores, agora e na hora de nossa morte. Amém. Rogai por nós, Santa Mãe de Deus, para que sejamos dignos das promessas de Cristo. Amém. Aclamação ao Evangelho. Aleluia, aleluia, aleluia. Para que todos sejam um, diz o Senhor, como tu está em mim e eu em ti, para que o mundo possa crer que me enviaste. Aleluia, aleluia, aleluia. O Senhor esteja convosco. Ele está no meio de nós. Proclamação do Evangelho de Jesus Cristo segundo João. Glória a vós, Senhor. Naquele tempo, Jesus ergueu os olhos ao céu e rezou, dizendo: Pai Santo, eu não te rogo somente por eles, mas também por aqueles que vão crer em mim pela sua palavra, para que todos sejam um como tu, Pai, está em mim e eu em ti, e para que eles estejam em nós, a fim de que o mundo creia que tu me enviaste. Eu dei-lhes a glória que tu me deste, para que eles sejam um, como nós somos um, eu neles e tu em mim, para que assim eles cheguem à unidade perfeita e o mundo reconheça que tu me enviaste e os amaste, como me amaste a mim. Pai, aqueles que me deste, quero que estejam comigo onde eu estiver, para que eles contemplem a minha glória, glória que tu me deste, porque me amaste antes da fundação do universo. Pai justo, o mundo não te conheceu, mas eu te conheci, e estes também conheceram que tu me enviaste. Eu lhes fiz conhecer o teu nome, e o tornarei conhecido ainda mais, para que o amor com que me amaste esteja neles e eu mesmo esteja neles. Palavra da salvação. Glória a vós, Senhor. Que as palavras do Santo Evangelho perdoem os nossos pecados. Amém. Queridos irmãos e irmãs, o Evangelho hoje continua com a oração sacerdotal no capítulo de João. Então Jesus faz a oração sacerdotal pedindo a Deus que esse amor revelado por Cristo torne-se a marca da comunidade e é o vínculo também que nos une à missão divina, à missão de Deus. Assim como o Pai e Jesus, o Filho, são unidos no único amor, Jesus também pede nessa oração que nós sejamos um, uma só família, uma só igreja, uma só missão nesse amor do Pai, do Filho, que é Jesus. E Jesus não reza só por nós, por aqueles que estão aqui, ou por aqueles que estavam ali vivendo com Jesus. Jesus reza também por todos aqueles que ainda não nasceram mas que vão nascer, vão viver na história e vão crer na palavra de Deus através do Santo Evangelho. Então Jesus, ele coloca toda a história, toda a humanidade, o passado, o presente e o futuro, Jesus coloca dentro da sua oração sacerdotal. Que bonito isso, saber que Jesus pensou em cada um de nós. Isso é muito bonito, isso é muito lindo. Então vamos pedir agora que Deus nos abençoe e nos dê saúde e paz. O Senhor esteja convosco, Ele está no meio de nós. Por intercessão de Maria Santíssima, nossa Mãe querida, abençoe-vos Deus Todo-Poderoso, o Pai, o Filho e o Espírito Santo. Amém. Fiquem em paz e fiquem com Deus. Amém.
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6: 17:59, a programação aqui da 100.9 FM. Alô, Dani Marmit também, forte abraço, rapaz. Tá trabalhando, curtindo a programação aqui da 100.9. Valeu, obrigado pela audiência. Lúcia Marshall também tá ligado com a gente, participando por aqui, ó. Alô, Tere. A dona Tere, lá no bairro de Vineia, também tá na companhia aqui da 100.9. Boa sorte. Já já vai rolar o sorteio pra você. João Lins Correia. E essa canção aqui não é demais, ó. Homem feio e sem coragem não possui mulher bonita. Ai, ah. Bonito, bonito.
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3: Dezoito horas e 8 minutos, é noite de quinta-feira já, 21 de maio de 2026. Deixa eu mandar um alô aqui para a ouvinte, também tá ligado com a gente aqui, ó, a Cristiana, valeu, forte abraço, hein, a Carla também de saudades, tá, vocês estão participando por aqui, ó. Vamos lá para o sorteio então, para o sorteio aqui do Vale Combustível, valendo R$100 em gasolina no posto Esplanada aqui de Pinhalzinho, bem no centro. 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Já temos uma participação por aqui, hein? Já temos uma participação por aqui. É uma ganhadora, ou melhor, é um ganhador, hein? É um ganhador, melhor dizendo, é um ganhador. Final do telefone 5571, hein? Alô, você do final do telefone 5571 de Pinhalzinho. Quem ganhou hoje o Vale Combustível do Posto Esplanada foi o Tainan Kozvoski da Silva. Parabéns, Tainan Kozvoski da Silva, aqui de Pinhalzinho, ganhador de hoje, então. Final do telefone 5571. O Tainan precisa passar aqui na rádio e retirar o seu vale. Tainan Kozvoski da Silva, então, ganhador de hoje do Vale Combustível. E reforçando, amanhã tem mais, hein? 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Tem mais som. Já tem um resenha esportiva também. 18h10. Os Serranos, lá de Porto Alegre.

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2: Lei 2790 de 2026. Poder Executivo de Pinhalzinho teve o gasto de R$35,23 para a criação e veiculação desse material de divulgação.
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7: Som Brasil para você, a nossa reta final. É, agradecendo a sua companhia, a sua audiência, a sua participação aqui no horário. A gente fica muito feliz com a sua participação aqui, com certeza. E prometemos voltar amanhã, se Deus quiser, o patrão do céu nos permitir, às 16h30, aqui nos microfones da Rádio Centro-Oeste, a rádio da sua cidade, ano 48 de comunicação com você e para você, tá certo? Fica ligado agora, ligadinho com a gente, tá chegando em resenha esportiva para você. E nosso encontro marcado amanhã. Bom descanso, fica com Deus, tá? Fica com Deus que eu vou com Ele, abençoados e protegidos, ficaremos bem melhor. Pensamento positivo que dá certo, tá? Seja feliz, você merece. Até amanhã, gente. Valeu, tchau, tchau.

0: estado meu, meu amigo, tudo bem?
1: Obrigado, amado.
0: Que honra ter você aqui.
1: Que alegria estar com você, querido.
0: 50 anos de carreira,
1: 50 anos
0: hoje você. Viu, obrigado, viu?
1: Não é pra qualquer um, não. Eu espero que um dia eu possa fazer, pelo menos...

0: Muito bem, esse é o Resenha Esportiva aqui na sua Centro-Oeste FM 100.9 nesta quinta-feira. Hoje vamos falar sobre o Grêmio na Copa Sul-Americana, também as partidas pela Libertadores da América. Agradecendo a você pelo carinho da audiência, da sintonia conosco em 100.9, também acessando o nosso site rco.com.br. 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Comigo por aqui, professor Ricardo Niquete, nesta quinta-feira um pouco mais fria também, a condição climática despencando aí os termômetros, para falar sobre a vitória do Grêmio ontem. Também teve a Chapecoense, que venceu na Copa Sul-Sudeste 2-0 sobre o Novo Horizontino. O Internacional, até brinquei com o Gilmar ontem, está com mais tempo para treinar agora, porque não tem nenhuma competição, mas não é crítica. Tudo bem, Niquete? Seja bem-vindo.
1: Tudo bem. Boa noite a todos. Apesar dos pesares, né? Estamos com alguns problemas técnicos, né? Então, estamos meia fase. Não estamos 100% no processo. Mas estamos aí, né? Frio, adequando os materiais, o processo inteiro. Mas como tu falou, acho que o Inter tem um pouco mais tempo. Isso que eu acho que, de alguma forma, deveria ser a favor. Mas agora a gente já começa a dividir as nossas discussões com a Copa do Mundo, né, que se avizinha, né? Copa do Mundo não falta muito tempo, né? Então agora todo mundo tá falando sobre isso, um pouco sobre isso, né? E aí vou falar dos times também, tem mais dois jogos do Campeonato Brasileiro, ontem também teve rodada da Libertadores, derrota do Palmeiras, derrota que não é costumeira o Palmeiras perder assim na Libertadores. E vamos falar um pouco do Grêmio também. O Grêmio vai ter um jogo decisivo na semana que vem contra, acho que o time do Uruguai, né? Que é o time que está liderando para saber quem fica em primeiro ou segundo no grupo. Então ele está classificado para a próxima fase. Só aí tem que saber se vai ficar primeiro ou segundo. Então o Grêmio está fazendo seu dever de casa. Acho que a Sul-Americana é o que o Grêmio vai fazer mais força, né? Apesar que a Copa do Brasil agora também, né? Sem o Flamengo, então ela também ficou um pouco mais acessível. Então tem muito assunto para falar até as perda 7.
0: O Grêmio que vai pegar o Montevideo City Torque, que é do Grupo City e tem 12 pontos, lidera então a chave nesse momento na Copa Sul-Americana. Mas, Niquete, avaliando um pouco o grupo do Grêmio, óbvio que é um pouco mais abaixo do que as outras equipes também. Hoje tem o Atlético Mineiro que enfrenta o Cienciano, mas está em último. O Santos também com bastante dificuldades. Você acredita que o Grêmio apresenta assim um futebol para se classificar? Nesse momento está nos playoffs da Copa Sul-Americana, mas depois acaba pegando um adversário um pouco mais difícil. Como é que você vê isso hoje da Copa Sul-Americana e do Grêmio? Aí que teve gol do Bright White e teve gol do Pavão ontem.
1: Tomara que fique fora, né,
0: mano? Vamos ser imparcial aí.
1: Não, tem parcialidade. Ser imparcial. Como é que eu vou ser imparcial? Não tem como ser imparcial. Então, tomara que fique fora. Não, mas agora falando assim em relação ao Grêmio, acho que o Grêmio tá fazendo. Eu acho que o jogo do Grêmio decisivo é ganhar quarta-feira, não sei se é terça ou quarta-feira da semana que vem, porque aí consegue pegar um adversário mais fraco, não precisa ter, passa uma fase, né? Então isso é super bom porque ajuda o Grêmio na Sul-Americana. E o Grêmio talvez é o torneio, que é um torneio internacional. O Grêmio voltar pro radar e depois tem a parada da Copa, que é uma parada longa, então os times vão mudar bastante, né? Talvez o Grêmio tenha mais investimento ou não, né? Então acho que pro Grêmio vai ser um jogo decisivo. Cara, o Grêmio tem dois jogos em casa agora, tem jogo contra o Santos, sem o Neymar, e depois ele tem um jogo contra o Corinthians, acho que é esse, né? Acho que é os dois próximos jogos do Grêmio, e aí tem a parada da Copa, né? O Grêmio ele tem que ganhar, né? Porque senão ele tá com a mesma pontuação do rebaixado, né, que é o Santos hoje. Então tem uma pressão mais pro lado do Grêmio para ganhar esses dois próximos jogos. Mas o Grêmio tá, eu acho que apesar dos pesares, o Luiz Castro tá construindo, tá melhorando o seu desempenho em relação a ele mesmo. Acho que o Grêmio tá inventando saídas, né? E essa convocação do Everton acho que deu uma eletrizada no clube, no time principalmente. Eu acho que o Grêmio tá rendendo mais, né?
0: É verdade, Niquete. E falando sobre outras competições, assim como o Grêmio na Copa Sul-Americana, teve na Libertadores ontem, e até um dado interessante, porque o Palmeiras não perdia em casa pela Libertadores há 5 anos. Então veja hoje como o futebol brasileiro também evoluiu, ou as equipes do futebol sul-americano perderam a qualidade, Niquete. Como é que você vê isso? Desequilibrou muito hoje a Palmeiras, Flamengo, é isso mesmo? Como no Brasil?
1: Sim e não, né? Eu acho que sim, porque os dois maiores investimentos, o mais provável que sejam campeões, mas o Vitória da Bahia conseguiu eliminar o Flamengo, né? No jogo de mata, jogo é jogo e gato é um bicho, não é tão previsível assim, né? Então, só que eu acho que os times sul-americanos, eles estão aprendendo um pouco essa tática de jogar dos times brasileiros e cada vez mais vão complicar. Só que no frigir das bolachinhas, eu acho que ainda vai dar brasileiro, porque os times brasileiros ainda são muito fortes, né? E no segundo semestre, geralmente, os times sul-americanos, eles perdem atletas, né? Porque perdem porque atletas são vendidos. Então, isso favorece por demais os times brasileiros, porque aí a gente faz o serviço oposto, a gente compra os atletas. Então, eu acho que tem esse... Ainda o Brasil ainda tem um pouco de mais força. Só que cada vez eu acho que em algum ano vai falhar isso, né? Tomara que não seja quando vai o Inter, né? Mas um ano vai falhar esse processo. Tomara que seja esse ano que os times que não são brasileiros ganhem alguma coisa, porque é bom também dar uma renovada. Sul-Americana faz tempo que um brasileiro não ganha, né? Mas a Libertadores acho que faz uns 5, 6 anos, né? Que é só time brasileiro que ganha.
0: É, meio seguido assim, isso ficou desparelho, desproporcional com as outras equipes. Niketi, você não comentou, acho que da seleção brasileira nessa semana, a convocação aí do Carlo Ancelotti, o Odi, o Lorenzon falaram aí sobre o Neymar para a Copa do Mundo. Você gostou? Não teve nenhum jogador do Inter na convocação?
1: É, não teve nenhum jogador do Inter, né? Do Corinthians teve algum na convocação?
0: Do Corinthians também não teve.
1: Não, só pra mim saber, né? Acho que o Corinthians teve só na Holanda, né? O Depay tá na Holanda, né?
0: É,
1: mas eu comentei, né? Eu comentei, acho que no outro dia, a parte de manhã, acho que tu não faz o programa de manhã, né?
0: De manhã?
1: É, no radar.
0: Será? Numa resenha.
1: Não, tudo bem, mas eu tinha comentado, eu acho que o Neymar, eu vejo o Neymar muito mais como... E ele tá machucado, né? É o símbolo. Cara, ele gera muito dinheiro, né? As cifras que tem. Ele já tinha feito. Tu assistiu a convocação ou não?
0: Eu acompanhei.
1: E tu viu que depois que ele foi convocado já veio uma propaganda que ele tinha feito de antemão para o Mercado Livre?
0: Caramba, eu vi algo que em 10 minutos ali faturou cifras milionárias.
1: É. Então, não, isso ele é bom, né? Isso ele é bom, ele ganha bastante dinheiro, ele gera bastante dinheiro, então isso ele é muito bom. Mas no que ele trabalha, não ele é muito bom, não, né? Tipo, eu acho que ele é um jogador que não vai desempenhar, não tem nível para jogar nem no dos grandes brasileiros, né? Imagina numa seleção brasileira. Eu acho que o Brasil, ele não tem nível. Só que aí não adianta, né? Aí o Ancelotti fez o que... A pressão de todo mundo, né? Então eu já tinha falado, não quero falar de novo, mas só para dar um pitaco de novo, eu acho que é o símbolo de uma geração medíocre, né? Uma geração. Claro, ele não é medíocre no sentido que ele é uma pessoa milionária, bilionária, né? Diz que tem 4,1 bilhão de patrimônio já. Ele é uma pessoa que. Ele é uma pessoa, sei lá, conhecida no mundo inteiro, só que ao mesmo tempo é uma pessoa que, desempenhando o papel dele de jogador de futebol, jogou 15 jogos esse ano. Dos 15 jogos, eu quero que alguém lembre de um jogo que ele jogou super bem, fez 2, 3 gols, não tem. Tipo, esse cara, esse ciclo de 4 anos, ele lesão, ele não é um atleta no sentido literal do termo, como é o Cristiano Ronaldo, hoje também fez gol. No final da Copa da Arábia Saudita, saiu chorando para ficar campeão da Arábia Saudita com 41 anos. É outro nível de cobrança de atleta, né? Então, o Neymar é um... Ele vive da expectativa de um dia ser, né? Então, isso eu chamo de geração... É um símbolo de uma geração medíocre, né? Porque não faz, né? Espera fazer, né? Porque é uma forma de ver. Claro que ele pode ir na Copa, mas eu sério... Ele, as condições que ele tem de jogar em alto futebol hoje é muito pequenas, né? Hoje ele não tem. Cara, ele vai jogar contra, sei lá, contra o Inter, que nós temos o poderoso nosso zagueiro, é o Juninho. O jogou, né? Tu não lembra? Tu não lembra? Inter e Santos, lá? Tu não lembra? Tu não tava na terra nesse aparta, né? Tu tava em outro lugar, né? Mas existiu esse jogo. Existiu. Inter e Santos, lá na Vila Belmiro, esse ano. E o Neymar jogou o jogo inteiro contra o poderoso Juninho. E ele não conseguiu driblar o Juninho. Então, se o cara não dribla o Juninho, o poderoso Juninho, o zagueiro do Inter, então eu acho que não tem condição de driblar um zagueiro da França, ou da Espanha, ou da Alemanha, ou propriamente desses grandes clubes, desses grandes seleções que vão ter na Copa. Lógico, contra o Haiti, aí até o... Vão pegar lá, sei lá, o Bernabé não dá, porque até o Vitinho faz gol contra o... Não, mas no, o Neymar não é, o calibre dele não é para jogar a primeira fase numa Copa com 40 e poucas seleções, né? O calibre do Neymar é para jogar uma semifinal, umas quartas de final. E eu acho que no auge dele, ele não teve essa oportunidade, porque se lesionou nas Copas, né? E eu acho que agora, se ele tiver a oportunidade de jogar uma semifinal, não, eu acho que ele não tem calibre para definir um jogo. Ele, tipo, vai ter aqui uma semana e pouquinho, quem gosta de assistir futebol, vai ter o final da Champions. Vai ser a Arsenal e PSG. E se alguém olhar aquele jogo e dizer que o Neymar podia jogar num dos dois times, aí o cara tem que trocar de oftalmologista. Não tem condição. Então, se um cara não pode jogar, tem dois jogadores lá que são brasileiros, então ele tem que jogar, né? Então é o mínimo que se faz isso.
0: É verdade. E, Niquete, você citou aí o Neymar, porque vai ser a última Copa do Neymar, assim como do Cristiano Ronaldo.
1: Fica no sofá assistindo.
0: Pelo amor de Deus. Assim como do Cristiano Ronaldo, do Messi.
1: Não, mas são jogadores assim. É outro patamar. Não tem nem comparação. Não tem comparação. O Neymar é um adolescente de 34 anos. O Endrick, quando foi fazer a seleção, era mais adulto que o Neymar, que tem 18, 19 anos. O Neymar é uma criança. Então, tipo, no sentido... Ele se chama de menino Ney, com 34 anos.
0: Agora é adulto Ney.
1: Adulto Ney. não dá. Esse aí não dá. Tipo, ele não tem condição. Ele não tem condição de ficar na reserva, porque ele vai tumultuar. Ele não tem condição de jogar. Ele vai lá pra vender camisa, fazer propaganda. Isso ele vai ganhar muito dinheiro. A CBF vai ganhar dinheiro, ele vai ganhar dinheiro. Todo mundo vai falar dele. Isso ele foi feito pra... Ele vai fazer isso. O resto ele vai fazer pouco. Ele não vai treinar. Ele agora teve uma notícia que ele não vai... Os dois primeiros jogos do Brasil, ele não vai treinar. Ele vai ir para os Estados Unidos sem treinar. E aí é o fim da picanha com mais alcatra.
0: Alguns brincaram que ele vai ajudar ali na questão do som.
1: É, vai levar pagode.
0: Do grupo. É. Mas é interessante também isso, tá, Niquete. Mas falando assim da Copa do Mundo, realmente a gente comentou aqui de curiosidades, quem tem o álbum aí da Copa, que troca figurinha.
1: Eu tenho o álbum da Copa.
0: É, Uzbequistão e República Democrática do Congo é um bom jogo, Niquete. 11 da noite, em um final de semana, agora bom bem jogo, frio também, boa partida para acompanhar.
1: O cara tá de castigo, tipo assim, não tem nada para fazer. A vida, olha só. O Lucas me mandou agora, o Lucas Tomasi, com baita numa costela, duas costelonas, e vai fazer lá uma buena, por mais de galdéria, fazendo um baita no chimarrão, num churrasco lá, mas isso é de fundamento, né?
0: Quem que mandou ali?
1: É o Lucas Tomasi, né?
0: O Lucas Tomasi.
1: Só que não convida, né? Os amigos, né? Não convida, né? Não, ele falou, eu não posso também. Tenho aula agora, não vai poder, né? Não vou poder.
0: É, tá em andamento lá, então.
1: Tá em andamento, de fundamento.
0: Tá certo. E Niquete, falando da Chapecoense, Copa Sul-Sudeste, colocou os titulares em campo, venceu o Novo Horizontino ontem.
1: E isso é uma boa notícia, né? Falar de seleção, pelo amor de Deus. Mas isso é uma boa notícia. Eu acho que a Chape encaminha a ir pra final. E aí que tá o pulo do gato. Eu acho que a Chape, porque se encaminha o rebaixamento pra Chapecoense, que é muito difícil o campeonato brasileiro, com 4 times, o investimento é muito alto. Então, se a Chapecoense ganhar a Copa Sul-Sudeste, anima o torcedor pelo menos mais 1-2 meses. Porque a conta da diretoria era 6 milhões de reais, né? Conseguimos passar da Copa do Brasil, então veio mais dinheiro. Vai jogar provavelmente a final da Copa Sul-Sudeste se ganhar. Eu não sei se ela leva para talvez a Sul-Americana ou a Copa do Brasil. Isso é uma coisa boa porque anima o torcedor, identifica o torcedor. Eu acho uma coisa positiva. A Chape tem que fazer isso. Ela tá com os pés no chão. Eu acho que o time da Chape poderia vencer mais algumas partidas do brasileiro. Por que tem que vencer? Porque aí ajuda a encher o estádio, fazer mais público, fidelizar o torcedor, porque se ficar muito para trás, aí o pessoal desanima demais, né? Então acho que tomara que aconteça. Agora, nesses 2 meses da Copa, o Grêmio tem proposta para vir para a Chape, para vir para a Chapecó, para talvez fazer um jogo treino. Então tomara que movimente um pouco a Chape também, e antes da Copa do Mundo que tenha o título da Chape da Sul-Sudeste, que vai terminar antes da Copa, né?
0: Isso. E até porque no Campeonato Brasileiro, eu acredito que a Chape não deva se preocupar tanto na questão de pontos.
1: Ah, tu precisa, né? Não precisa rebaixar, não, pra não ficar tão pra trás.
0: Isso, é porque eu ia dizer assim, ó, a Chape em 2021 fez a pior campanha da Série A do Campeonato Brasileiro, com poucos pontos, superou até negativamente o América de Natal, que tinha feito 18, acho que a Chape fez 15 ou 16, se não me falha a memória. Mas nessa temporada acredito que passe dos 20 pontos, Niquete. Tem bastante jogos em casa, tomara que sim, né?
1: É o quê? Henrique Tradamos? É Lebúzios? Não, não se sabe, né? Eu acho que a Chape ela joga esse jogo reativo fora de casa, pode fazer alguns pontos, mas o problema é tipo o jogo como foi domingo, né? Contra o Remo, né? Um jogo que é um time do mesmo calibre do Remo, tem que ganhar, né? Então acho que a Chape tem que agora focar. Eu acho que esse mês ainda tem a Copa Sul-Sudeste, eu acho que aí talvez quando chegar nas finais aí tem mais dois jogos, né? Tem que focar na Sul-Sudeste, porque aí é importante para esse primeiro semestre, né? Fugiu, o campeonato catarinense fugiu, né? Ele perdeu. E agora tomara que fique campeão da Sul-Sudeste, né? E aí pode ser uma final catarinense, né? Porque o Avaí empatou fora 2-2 lá contra a Volta Redonda e joga em casa, então pode ser uma final catarinense, né?
0: É, tem essa possibilidade. Niketi, então, daqui a pouquinho a gente fala do álbum da Copa, porque ontem veio aqui o Rodrigo Crotti, torcedor colorado aí, que fez a tatuagem, você viu, né? Fez a tatuagem do Abel Braga com a taça do Mundial de 2006 e também o símbolo do Inter, cara, na perna direita.
1: É, o Rodrigo é um baita colorado, só que ele fez uma coisa que tu não pode fazer uma cagada dessa. Ele tem foto com a camisa do Grêmio, né? Então isso aí é uma coisa que vai ser contra ele a vida inteira. Mas é um baita de um colorado, tá sempre, onde tem jogo do Inter ele tá, ou em Porto Alegre ou pra cá, ele tá sempre lá. É um cara que é fundamental, um cara que torce, mobiliza bastante a base pra ir pra Porto Alegre também, então é um cara super especial. E tem um álbum, né? Um dia vamos falar do álbum da Copa, né? Sei que tem muita gente que coleciona, mas estamos no final dele. E agora cada vez é pior, porque falta pouca figurinha e tu não acha mais nada, tem que trocar. Abraço.
0: É, parece que agora a Panini vai lançar também a do Neymar, então já vai poder comprar, Niketi, colocar no álbum, não vai, não? Valeu, Niketi, obrigado aqui pela participação conosco no Resenha Esportiva desta quinta-feira. Falando dos jogos, então, de ontem, pela Libertadores também, além da derrota do Palmeiras para o Cerro Porteño, partida que aconteceu, então, em São Paulo, a equipe palmeirense foi derrotada após 5 anos sem perder dentro dos seus domínios, então teve esse jogo com derrota ontem. O Flamengo venceu o Estudiantes de La Plata pelo placar de 1-0, gol do Pedro, e também está se classificando para a próxima fase da Copa Libertadores da América. Na Sul-Americana, Santos empatou com o São Lorenzo, placar de 2-2. O Santos chegou a fazer 2-0. No jogo aí com o Gabriel Bontempo e também o Gabigol, mas levou então 2 gols que deram empate para a equipe argentina. O Vasco da Gama não vai bem agora na Sul-Americana, sofreu uma derrota de 3-1 para o Olímpia do Paraguai. O Botafogo venceu o Independiente Petroleiro pelo placar de 3-0 e o Grêmio, como a gente comentou, venceu o Palestino, gols de Bright White e também do Pavon, então 1 em cada tempo. O Grêmio que está como segundo colocado no seu grupo, atrás do Montevideo City Torque, então a diferença é de apenas 2 pontos, o Montevideo tem 12 pontos, o Grêmio tem 10, aí o Riestra e o Palestino fecham essa chave, então só falta realmente saber se o Grêmio termina em primeiro ou em segundo para os playoffs da Sul-Americana. Ontem também River Plate e Bragantino empataram em 1-1, jogos que

que marcaram aí os brasileiros na Sul-Americana e também na Libertadores. Hoje, às 9h30 da noite, teremos Peñarol e Corinthians, jogo que acontece no Uruguai. Então, o Corinthians, que está praticamente classificado nessa fase da Libertadores, jogo que vai acontecer no estádio Campeão del Siglo, no Uruguai, então partida às 9h30. Também tem o Atlético Mineiro contra a equipe do Cienciano, partida agora às 19h. São as duas equipes brasileiras que estão nessas competições, as partidas de hoje que acontecem. Como a gente mencionou aqui, a Chape venceu ontem por 2-0. A equipe do Novo Horizontino em São Paulo, no interior de São Paulo, por 2-0. Então, esse bom resultado da Chape pela partida de ida da Copa Sul-Sudeste. E na outra partida, Volta Redonda e Avaí empataram em 2-2. Então, esse é os jogos de ida da Copa Sul-Sudeste, que define também a possível final aí com a Chapecoense tendo essa vantagem na competição que acontece agora na edição de 2026. 7 da noite, a gente vai colocando um ponto final no Resenha Esportiva de hoje, agradecendo a você pelo carinho da sintonia, que nos acompanhou aí nas redes sociais, acessando também o nosso site rco.com.br, nos ouviu também em 100.9 FM. É muito legal ter você conosco sempre aqui na programação do esporte também da sua RCO. A gente volta amanhã a partir das 6h30 com mais um Resenha. A todos uma ótima noite e até lá!

0: Obrigado, lindona. Obrigado. Deus abençoe.
1: Muito obrigada.
0: Que alegria ter você aqui nesse projeto lindo.
1: Feliz demais. Maru?

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0: você tem que mandar aquela mensagem. Mas manda o que está no seu coração.
1: Porque se fosse eu falaria mais ou menos assim.
2: Ei, boa noite. Antes de te bloquear, eu só vim te dizer que a partir de hoje pode tocar o terror, fazer o que quiser fazer. A boca é sua, curte sua farra, sinto mais nada.
0: Não, apaga.
2: Oi, boa noite. Só vim

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0: Sai Rodolfo, galera!
1: Felipe Araújo, Deus abençoe.
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2: Rapaz, não era chiclete, não era visgo. 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
4: Está no ar a Voz do Brasil. As notícias do governo federal que movimentaram o país no dia de hoje.
5: Boa noite.
6: Boa noite para você que nos acompanha em todo o país.
5: Quinta-feira, 21 de maio de 2026.
6: Vamos ao destaque do dia: renegociação de dívidas.
5: Mais de 1 milhão de pessoas já foram beneficiadas pelo novo Desenrola Brasil.
6: O valor negociado pelas famílias chega a 10 bilhões de reais. Gabriela Noronha.
7: E para atingir ainda mais pessoas, a partir do dia 26, trabalhadores poderão utilizar parte do FGTS para quitar dívidas do Desenrola.
5: Quer reformar sua casa? Famílias com renda de até 13 mil reais por mês podem financiar obra com juros mais em conta. É o Reforma Casa Brasil.
6: Dignidade, programa Periferia Viva vai construir banheiros para 30 mil famílias que vivem sem estrutura sanitária básica.
5: Vamos saber mais sobre esses temas com o ministro das Cidades, Vladimir Lima.
6: E ainda, valorização da cultura.
5: No Espírito Santo, o presidente Lula assina medida de reconhecimento, preservação e promoção das culturas tradicionais e populares.
8: O investimento em cultura movimenta uma indústria potente, estimula a economia, transforma vidas e cidades. Por isso, a cultura será sempre prioridade do nosso governo.
6: Na apresentação da Voz do Brasil, Mariana Jungmann e Luciano Seixas.
5: E acompanhe a gente ao vivo, acesse radiogov.ebc.com.br ou canalgov na sua TV aberta.
6: Mais de 1 milhão de pessoas já saíram do vermelho com a ajuda do Desenrola Famílias.
5: A ação é voltada para quem tem dívidas como cartão de crédito e cheque especial.
6: E faz parte do novo Desenrola, lançado este mês pelo governo do Brasil, que também contempla estudantes, produtores rurais e pequenos empresários.
5: Serão, ao todo, 90 dias de negociações com juros e condições facilitadas.
7: Segundo os dados do Ministério da Fazenda, mais de 1 milhão de pessoas já renegociaram ou quitaram dívidas por meio do Desenrola Famílias, uma das categorias do novo Desenrola, lançado este mês pelo governo do Brasil. O valor negociado pelas famílias já chega a 10 bilhões de reais. Podem participar pessoas com renda mensal de até 5 salários mínimos, cerca de R$8.100, que possuem dívidas como o cartão de crédito ou cheque especial. Segundo o ministro da Fazenda, Dario Durigan,